0: Respira fundo que a playlist 106,7 já volta com mais músicas para sua alma. 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
0: Playlist 106,7 FURG FM. A gente volta já com mais música que fala sua língua. Fica aí.

0: Gracias.
1: Viva América Gracias. Latina, viva Argentina.
0: Viva Nativo.
1: Gracias.
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0: E aí, seguimos juntos na playlist 106,7? Mais clássicos, mais novidades, mais emoção. 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
0: Pausa rápida aqui na playlist 106,7. Já já tem mais pop, rock, black, hip hop e reggae pra você.

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1: Muito obrigado por vocês estarem aqui e vamos curtir Cidade Negra Acústico MTV.

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0: cada música dessas conta uma história, né? E a nossa história musical continua logo mais. Aguarda aí que o Rebobina já volta com mais 4 décadas de puro som. 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
0: E o Rebobina continua firme e forte aqui na FURG FM 106,7. 4 décadas de música boa não param por nada. Bora pra mais pop, mais rock e mais nostalgia.

0: Uau, que pedrada musical, hein? Mas calma, o Rebobina não para por aqui não. A gente já volta com mais pop, mais rock e aquela nostalgia gostosa. Fica ligado na FURG FM 106,7.
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0: Descansou? Então volta pra cá que o Rebobina continua. Mais clássicos, mais momentos, mais aquela trilha sonora da sua vida. Segue com a gente na FURG FM 106,7.

0: aí, já cantou junto? Já viajou no tempo? Então se prepara, porque a máquina do tempo musical não para. Daqui a instantes tem mais Rebobina, com aqueles hits que você não cansa de ouvir. 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
0: E voltamos! Rebobina tá no ar aqui na FURG FM 106,7. A máquina do tempo musical tá ligada e pronta pra continuar essa viagem. Prepara o play da memória que lá vem mais hits.

0: curtindo essa volta ao passado? Então segura que tem muito mais vindo por aí. Daqui a pouco a gente retoma com mais hits que marcaram gerações. Rebobina já volta na FURG FM, o som que te acompanha.
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0: memórias já voltaram até agora. E olha que ainda tem muita música boa guardada aqui pra ti. Respira, relembra que já já volto Rebobina. 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
0: E a viagem continua. O Rebobina tá de volta na FURG FM 106,7 com mais músicas que fizeram história. Aquele som que tocava no rádio e você não desligava por nada? Tá tudo aqui, agora.

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0: aí, a nostalgia tá boa? Pois pode ter certeza, vem muito mais por aí. Daqui a pouquinho a gente já retoma essa jornada pelos clássicos que nunca saem de moda. Rebobina logo mais aqui na FURG FM. O seu som, a sua vibe.
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0: E a emoção continua aqui no Rebobina. Cada música uma lembrança, cada refrão um sorriso. 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

0: e a viagem no tempo continua. Mas antes, a gente faz uma paradinha rápida. Fica aí que já já o Rebobina tá de volta aqui na FURG FM 106,7. Mais clássicos, mais nostalgia, mais música boa te esperando.
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0: 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A gente continua essa jornada musical pelos clássicos que marcaram a época. 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

0: Uau, que pedrada musical, hein? Mas calma, o Rebobina não para por aqui não. A gente já volta com mais pop, mais rock e aquela nostalgia gostosa. 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
2: 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Prepara o play da memória que lá vem mais hits.

0: 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Então segura que tem muito mais vindo por aí. 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

0: Obrigado.
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0: aí, a nostalgia tá boa? Pois pode ter certeza, vem muito mais por aí. 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

0: e a viagem no tempo continua. Mas antes, a gente faz uma paradinha rápida. Fica aí que já já o Rebobina tá de volta aqui na FURG FM 106,7. Mais clássicos, mais nostalgia, mais música boa te esperando.
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0: 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Que bom ter você de volta aqui no Rebobina. A gente continua essa jornada musical pelos clássicos que marcaram época. 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

0: Bom dia, FURG, bom dia, Rio Grande. Já estamos no ar com o programa Primeira Página, abrindo o dia para o seu conhecimento. 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Bom dia, Everton.
1: Bom dia, Fernando. Bom dia, nossos queridos ouvintes. Estamos mais uma vez ao vivo aqui nas ondas da FURG FM no programa Primeira Página, abrindo o dia para o seu conhecimento nas ondas da 106,7
0: MHz. E a gente vai seguindo o programa Primeira Página, já vamos colocar aí o nosso WhatsApp no ar, né, Everton?
1: Vamos aí, se eu quiser pedir música, pede aí pra gente, que a gente dá um jeito aí.
0: Daqui a pouquinho a gente já vai começar o nosso bloco Cevando Mate aí, com os pedidos de ontem. Um grande abraço pro meu amigo e chefe escoteiro João Carlos, que pediu Poncho Molhado. Vamos tocar, segura aí, meu irmão, nós vamos tocar Poncho Molhado com Os Serranos. Daqui a pouquinho, um abraço pro meu colega e chefe André Massoco, que fez aniversário ontem e que nos recebeu em sua casa. Estava ótimo o aniversário. Pude ter a chance de conversar lá com o João da Canal Dente. Figuraça, né, Everton?
1: Com toda certeza. João, nosso grande parceiro aí, que foi um dos primeiros que apostou aí no nosso programa, em especial aí na FURG FM. Um abraço aí para Canal Dente, dizendo a todos os sócios da Associação dos Servidores da Universidade Federal do Rio Grande que podem fazer o seu convênio com a Canal Dente ali na associação, então.
0: Perfeito, Everton. Vamos seguindo o nosso programa através das ondas da FURG FM e a gente já vai com o primeiro bloco, né? Vamos tocar música. Segura o som que agora vai tocar Os Serranos com Poncho Molhado.

0: E isso foi só para crescer as turbinas aí. Poncho molhado, boia bicho, mas tem alma sobre o couro. Então, para ti que está escutando o programa Primeira Página, é só entrar aí pelo nosso WhatsApp, 53971-3077, pedir a tua música, seja um rock campeiro ou seja uma música campeira em estilo de rock, né, Everton? Então, nós estamos aqui abrindo o nosso dia com a Primeira Página e o nosso primeiro quadro chamado Cevando Mate.
1: E tem mais música aí na agulha aí, pronto pra gente tocar, mas vamos trocando uma ideia com a gurizada, temos mais informações aí.
0: Temos.
1: A programação da rádio FURG FM começa conosco aí, Primeira Página, às 7 da manhã até às 8h30, né? Depois temos o Paralelo 30, das 9h30 às 11h, e concluímos a programação ao vivo da FURG FM com FM Café do meio-dia às 2h aí com a nossa querida amiga Ju.
0: E a entrevista do dia de hoje é com Patrick Matos Freitas, da Apta FURG, fim da greve dos técnicos. E querendo entrar em contato através das nossas redes sociais, o Instagram @primeirapagina.furgfm e o e-mail primeirapagina@furg.br. Vamos mandar aquele abraço especial para os nossos ouvintes aí, né? Para todos os motoristas de aplicativo, inclusive para a Renata que me trouxe hoje de manhã, que já escuta o nosso programa. Vamos mandar um abraço também para o Graveto, né? O chefe Graveto, que está sempre ligadinho na programação da rádio. Vamos mandar um abraço para o Gabriel, que está indo fazer o seu Uber agora e já está na escuta do programa Primeira Página. Vamos mandar um abraço pro Rodrigo, né? Pro Rodrigo ET, que está sempre ligadinho com a gente.
1: Sim, é tanto abraço que daqui a pouco vai faltar tempo no programa.
0: E abraço para todos aqueles nossos ouvintes e pro nosso querido Marcones, daqui da entrada da FURG, né? Representou toda a guarda da FURG, né, Everton?
1: É, em nome dele a gente manda um abraço para todos os vigilantes aqui da universidade, sejam eles terceirizados ou do quadro da universidade,
0: porque
1: garantem a segurança aí no campus. Não só os vigilantes, né? Também os ASP, né? Que são aqueles vigilantes não armados que trabalham também aqui no campus. Sintam-se todos abraçados aí pela equipe do Primeira Página.
0: E a gente vai tocando o programa Primeira Página através das ondas da FURG FM 106,7
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0: A gente vai tocar agora Tapera com Alexandre Taveira. Segura o som.

0: Voltamos depois de ter escutado essas grandes músicas do tradicionalismo aí com o nosso bloco. Olha só, Raquel preparando aqui o nosso, a nossa
1: cevando,
0: vinheta. Cevando mate, né? Então a gente vai daqui a pouquinho tocar aí a transição, né, Everton?
2: A transição, né? Entre os nossos dois gêneros musicais aqui, ambos gaúchos, né?
0: Vamos
2: do nosso querido Rio Grande do Sul, né?
0: É verdade, daqui a pouco a gente vai tocar em rock de galpão com Desgarrados ao vivo,
1: ai,
0: né?
1: Ai, meu Deus.
0: Esta aí é a Rádio FURG FM, né? Trazendo aí o melhor do tradicionalismo e do rock também, do rock gaúcho, né? Acontecimentos do dia em 1996, o governo brasileiro sanciona a lei que proíbe o fumo em ambientes públicos e fechados. Que, por sinal, uma grande lei, né? Porque era muito chato tu estar num restaurante,
1: ruim, né?
0: Numa lanchonete.
2: Um grande detalhe. Nós, seres humanos, nos dizemos racionais e conseguimos ter esses vícios ridículos que todo mundo sabe que faz mal, que mata, que prejudica, que entope aí o Sistema Único de Saúde com os tratamentos de câncer de pulmão e
0: verdade,
2: tudo mais.
0: Verdade, né, Luciana?
2: E a gente continua com esse hábito muito ruim. Felizmente, essa nova geração é um pouquinho melhor. Um pouquinho mais consciente.
0: É, um pouquinho melhor. Né?
2: E o uso do cigarro, acho que está diminuindo bastante.
1: Eu tenho
0: então, deixamos o recado aí para todos os fumantes, né?
2: E tem os fumantes que fumam escondidos dele mesmo.
0: É verdade. Então, aí para Priscila e para Luciana.
2: E depois reclama que eu como açúcar com escondido de mim mesmo.
0: É. Minhas duas cunhadas aí, vamos parar de fumar, gente. Para de fumar não leva ninguém a nada. Leva, assim, gastar muito dinheiro com saúde e com o próprio cigarro.
1: Vamos trocar esse hábito, né? Por um outro hábito que...
0: Mas também, se quer continuar fumando, o problema é único e exclusivamente teu, né? Não fuma perto de mim, por favor. Mas tudo bem. Seguindo o programa, o Twitter é lançado, tornando-se uma das maiores plataformas de mídia social do mundo.
1: Em 2006.
0: Em 2006. Aí depois, então, ele vira agora o X, né? Que já é coisa aí do bilionário, um dos homens mais ricos do mundo, o Elon Musk, que comprou a rede depois de tanto pelear na justiça para comprar essa rede de comunicação aí, né? Dia Nacional do Pecuarista, Dia Nacional dos Clubes, Dia Nacional do Homem.
1: Parabéns! Isso...
0: Ah, obrigado, a gente merece, né? Hoje é dia de todos os santos, né?
2: Tá, isso é só esse que é nosso, o resto é todos delas, né? Por sinal, a minha tá lá em casa, debaixo das cobertas, só com os olhinhos de fora. Penso eu que esteja fazendo compras pela internet, porque me mandou um pix aqui pra eu fazer.
0: Ah, meu Deus,
1: chegou
0: a
1: notificação.
0: Vai ver até que é um presente.
2: Um presente pra mim, de repente, pro dia do
1: pensar,
2: do homem,
1: né?
0: Talvez. Né? Notícias da Prefeitura. Reunião define detalhes de competição de inverno da Liga Municipal Rio Grandina de Futsal. Competição tem início na próxima segunda-feira, dia 20, e deve reunir mais de 600 atletas, incluindo equipes de Rio Grande, São José do Norte e Pelotas. Consulta pública que define prioridades para o LDO e o LOA 2027 inicia nesta terça-feira. Consulta pública definirá as prioridades para a elaboração da lei de diretrizes orçamentárias, a LDO, e a lei orçamentária anual, o LOA, né?
2: LOA,
0: de 2027. E daqui a pouco a gente vai estar passando aí os desligamentos da Equatorial, e hoje não teremos exclusivamente as vagas do Cine e
1: do Cine
0: vai ter, né?
1: Só semana que vem.
0: E o Everton não entrou, tu não deu ainda a temperatura, né?
2: Não dei a temperatura, mas o WhatsApp funciona aqui, ó. Eu recebi uma seguinte mensagem. Estão bem engraçadinhos hoje, hein? Adivinha quem
0: Alana.
2: Foi?
0: A Luciana.
2: A minha querida esposa.
1: Falou
0: então
1: no
0: tá.
1: A
0: gente, no Dia Internacional da Mulher, não vai ser necessariamente no Dia Internacional da Mulher, a gente vai mandar uma consulta pra ela pra um pneumologista.
2: Queridos, Unidos. A temperatura em Rio Grande hoje está bem agradável, são 12,6 graus, sensação térmica de 9,3, ventos de 12,2 e umidade relativa do ar, como não podia ser diferente, 98%.
0: A gente está preocupado, Everton.
1: Só para não perder o hábito.
0: A gente está preocupado, Everton, porque vamos ver se na sexta-feira a gente consegue trazer aí o pessoal do CIEX, né?
1: Vamos tentar,
0: porque já na sexta-feira a gente vai estar apresentando o programa, já vai estar chovendo e muito, né? Pelo que consta aí, já começa a chuva amanhã, então pessoal que não está preparado ainda, se prepara, já lavou a roupa, já botou para secar, se não fez, faz agora. São 7h24 e o dia está começando, aproveita, levanta, vai estar um dia bonito de sol, né? Mas isso vai mudar até o final de semana, então prepara aí as tuas roupas, prepara aí todo o teu ambiente, porque vamos ter chuva com certeza, tá?
1: Recadinho de ouvinte, Rodrigo Alves,
0: bom dia. Grande ET.
1: Gostaria de pedir a música Milonga Abaixo de Mau Tempo,
0: José
1: Carlos Machado, grande abraço.
0: Abraço,
1: aqui, Rodrigo.
0: Milonga Abaixo de Mau
2: Tempo. Vamos rodar amanhã, Rodrigo, pode ficar nos escutando. A ideia aqui é principalmente é cativar o ouvinte.
0: É verdade.
2: Ele nos pede num dia, a gente roda no outro, só pra ele ficar nos escutando.
1: Mais um dia.
0: É que nem novela, né? Cena dos próximos capítulos, né? Então, Rodrigo aí, o nosso querido ET, vai estar recebendo aí a Milonga Abaixo de Mau Tempo, né?
2: Olha.
0: E vai ser um dia, vai ser na, amanhã já começa a chover.
1: Se for sexta também, melhor ainda.
0: Então, pra ti, Rodrigo, vai estar tocando aí Milonga Abaixo do Mau Tempo, né? E daqui a pouco a gente vai tocar a música que faz a transição do nosso bloco, né? Nós vamos tocar rock de galpão com Desgarrados ao vivo, que é uma música fantástica, né? E a gente vai aí com os desligamentos programados da energia elétrica e expansão de rede. Vamos lá, Raquel.
1: Hoje temos dois desligamentos, então. Um do meio-dia até as 15h, ali no cassino, no ABC 8910, na Travessa Quartel, Rua Santa Cruz, Rua Marechal Floriano, Luiz Germano, José Ferreira dos Santos, Eliu Araújo e Rua Canela. Depois, também no período da tarde, da 1h15 às 15h03, vamos ter, então, nos bairros São Miguel, São João, Recreio e Fátima, Estrada Roberto Russokovski, Rua Ricardo Recamã, Rua Pandia Calógeras. Rua Barão de Santo Ângelo.
2: Tem que ouvir o Waze ou o GPS falando o nome dessas ruas. É horrível.
0: Pandia Calógeras.
1: Eu já travei, imagina
2: eles. Roberto Sokolski,
0: né? É muito engraçado.
1: E eu já tenho aqui a vaga do Cine aberto, então. Vamos ver as vagas de hoje. Temos poucas vagas. Esse é um ponto positivo, né? As pessoas estão conseguindo essas vagas, essas oportunidades em Rio Grande. Agente de vendas de serviço, 3 encaminhamentos. Auxiliar de limpeza e conservação, 4 encaminhamentos. Gerente de vendas, 5 encaminhamentos. E uma vaga, então, para pessoas com deficiência, apresentar laudo. Auxiliar de serviços gerais, 5 encaminhamentos. Essas vagas vocês podem acompanhar no @fgtas_cine_RioGrande pelo Instagram.
0: E a gente vai tocando o programa aqui, né? São 7h27. Daqui a pouco a gente já vai entrar aí com a previsão do tempo. Mas antes de entrar com a previsão do tempo, a gente entra com a nossa transição musical, né, Everton? Tu acha que ainda não? Então tá. O Everton.
2: Mas podemos entrar. Depois a gente bota mais música ali e vamos.
0: A gente vai entrar aí com a agenda da reitoria, né? Daqui a pouco. Não, pode ser agora. A reitoria acompanha a visita de representantes da Rede Bioma Pampa, uma iniciativa de internacionalização e cooperação entre instituições do Brasil e Uruguai. Notícias sobre educação. O FIES de 2026, inscrições abertas para a seleção do segundo semestre. Nesta edição, são ofertadas 75,5 mil vagas. As inscrições são gratuitas e devem ser realizadas até 17 de julho pelo portal Acesso Único. Em 2026, a oferta de vagas do FIES totaliza mais de 112 mil vagas. O Enem 2026, divulgado o resultado dos atendimentos especializados. Participantes podem consultar o resultado dos recursos na página do participante. As provas serão aplicadas em 8 e 15 de novembro. Então tá, a gente aí rodou a parte das notícias da educação e também das notícias da FURG, né? E a gente vai tocando aí a nossa música, vai, segura o som aí, corre no rádio, porque grava na fita,
2: Everton. Grava na fita, né?
0: Grava na fita.
2: Dá um rec.
0: Né? Isso é uma coisa que a gente...
1: Você rebobina a fita.
0: É.
1: Eu peguei isso, gravei muita música de rádio, A gente não comprava.
0: Tu assistiu o Jerry Lewis ontem?
1: Não
0: fosse pro YouTube, assistiu o Jerry Lewis.
1: Ainda não fui atrás. Me manda o link aí.
0: Vou te mandar um link com vários
2: isso,
0: filmes.
2: Isso nos lembra a sessão da tarde, né, cara?
0: Sessão da
2: como
0: tarde.
2: Dava filme.
0: Ainda me perguntaram assim, no grupo que eu participo dos escoteiros lá, ainda me perguntaram assim, estavam escutando o programa, não é possível, tem alguém que não conhece Jerry Lewis?
1: Eu. Tu sabe que eu escutava rádio e gravava as músicas. Porque a gente não tinha todos os discos, né? Todas as...
2: Eu gravava da TV, do Globo de Ouro.
0: Imagina, Globo de Ouro. Que loucura. E aí tu pegava...
2: Pepeu Gomes, cara. Gravei Pepeu Gomes.
0: Arrebentava muito o gravador, tu rebobinava a fita. E aí tu pegava a caneta, né?
1: E
0: ficava girando ela pra rebobinar a fita, pra entregar ela rebobinadinha certinha.
1: Falando em gravar, não em música, mas meu pai tinha uma tia que gravava Jô Soares pra ele vindo da cassete, porque dava tarde, né? Aí durante o final de semana ele via o Jô Soares em fita gravada.
2: Em alta tecnologia, né? Tu programava o vídeo cassete pra gravar o programa.
0: Sim,
2: programa.
0: Alta tecnologia. Não precisava estar com a televisão ligada, era só deixar no canal que ele gravava direitinho.
2: Alta tecnologia.
0: Exatamente. São 7:30 aí a sessão saudosismo, né? Daqui do Primeira Página já rodou e a gente vai tocando aí o rock de galpão Desgarrados. Segura o som.

0: Voltamos, são 7h35 e a gente delirou aqui com Desgarrados ao vivo aí com Rock de Galpão.
1: Uma música maravilhosa, marcou época e eu fico assim muito admirado de como é que um compositor consegue traduzir toda a vida em uma música. E uma música linda, maravilhosa, campeã da coxilha.
0: É. Não, acho que foi da Invernada da Canção, né? E vários outros concursos, ganharam vários concursos com essa mesma música, né? E para todo esse pessoal assim que faz esse repertório gaúcho, né? Se tu for escutar, por exemplo, músicas como aquela que fala da Guerra dos Farrapos, que eu ainda não me lembrei o nome aqui, mas vou me lembrar, que é uma das minhas músicas preferidas. O cara fala, se tu for escutar o âmago da música, tu vai descobrir que o cara tava lá na guerra. Então ele conta, né, que...
2: Tão profundo, né?
0: E ele conta que pros caudilhos só o que sobrou foi cicatrizes, né, da guerra. Porque quem ganhou os anéis, quem ganhou as honras foram os generais.
1: Os caudilhos, né? Coronéis.
0: Os caudilhos coronéis é que ganharam as honras da guerra, né? E pro cara que batalhou, pro cara que foi pro fronte de batalha, ele ganhou, foi cicatrizes.
1: Não, e né? Detalhe, né, havia uma promessa aí dos gauchos, né, na Revolução Farroupilha, de libertar os escravos. E eles libertaram.
0: Libertaram,
1: eles
0: com
1: libertaram
0: a morte.
1: Libertaram literalmente.
0: Um massacre de porongos.
1: Mandaram pra execução,
0: coisa,
1: né?
0: Uma coisa que está sendo gravada, o filme ainda não terminou, tá? Massacre de Porongos está sendo gravado, inclusive com a presença do artista global, o...
2: Faltou o nome.
1: É por essas e por outras razões, né, que nós temos todo esse regramento, todas essas leis de cotas aí, porque efetivamente a dívida dos ditos brancos, né, da sociedade em geral, especialmente com os negros,
0: da sociedade eurocentrada, né?
1: Grande, é muito grande.
0: Aí, Raquel. Raquel, roncando mate.
2: Até o fim, né? Que projeto lindo do Rock de Galpão, né? A gente tava falando aqui enquanto a música tocava, né?
0: O projeto Rock de Galpão aí que vem com a banda Estado das Coisas, né?
2: Estado das Coisas.
0: Que toca, um cara que consegue misturar o tradicionalismo até com blues. Então fica um som muito legal. Pra quem ainda não teve a oportunidade, vai lá no YouTube e baixa aí Estado das Coisas pra poder escutar. Tu não vai te arrepender.
2: Não vai
0: te arrepender, porque os caras são bons, né?
1: E faz uma transição perfeita entre a música tradicionalista e os outros gêneros de música, especialmente o rock and roll.
0: Me lembrei o nome da música que eu tava falando. Lembrei o nome da música que eu tava falando.
2: Deixa eu enxergar direito hoje nosso vidro aqui.
0: Sabimoço.
2: Todo embaciado.
0: Sabimoço, que no meio do alvoroço tive um lenço no pescoço. Essa
1: foi bandeira pra mim.
0: Essa música é linda. Aí conta a história do cara que estava no meio da guerra. Ele não conta a história do coronel, né? Ele não conta a história do general.
1: Vamos tocar essa manhã, Fernando.
0: Vamos
1: tocar, além dessa do pedido, vamos tocar o Sabimoço.
0: Sabimoço é uma música linda. Eu vou
2: só
0: adorar.
2: Deixa eu dar meus abraços antes que o programa acabe.
1: Cara, não vamos poder nem abanar o pessoal que tá passando ali.
0: Tem gente então, passando ali, não dá
2: já
0: nem.
2: Já passou do meu horário, alguns já de repente não estão escutando, né? Mas mandar um abraço sempre aí pros meus colegas e amigos que escutam o nosso programa, Luciano, que deixa a Malu ali no Marista de manhã. O Carlos, que também deixa a filha lá e depois vem pro Kaique atender aqui, né? E o Marcelo, que nos escutam todos os dias.
1: Então, a Manu não vai te escutar, que
2: Malu,
1: já deve ter...
2: Malu já tá em aula.
1: Já tá em
2: mas
1: aula,
2: eu falei pra ela ontem que ia mandar um abraço pra ela, né? Só que passou.
0: Eu vou mandar um abraço aí pro meu amigo Alexandre Bertazzi e pra sua esposa Elisandra, que estão escutando o programa nesse momento. E a Elisandra diz assim: eu gravava a rádio RCC, ficava muito brava quando o locutor, no meio da música, falava: no quinto andar do edifício da Toscana. Isso é uma coisa da pampa, né? No quinto andar do edifício da Toscana, 15 graus. E aí o cara, eu escutava... o nome desse locutor era Bocácio, da Pampa. Era um cara baixinho, tá? Um cara fantástico, inclusive tinha histórias fantásticas pra contar. Eu tive a oportunidade de conhecê-lo. Então a gente vai seguindo o programa aqui, a primeira página, né? Já com muito saudosismo, né? Coleta da...
2: Como?
0: Previsão do tempo e depois a coleta programada da prefeitura. E Everton?
1: São duas coisas que eu preciso mexer nas coisas aqui. Então,
0: vamos
1: pra previsão do tempo, que era o que tava...
0: Tava na agulha.
1: Tava aqui, pronto. E a coleta programada, eu perdi o time. Era pra ter dado nas notícias da prefeitura.
0: É que a gente...
1: Né? Mas eu vou dar daqui a pouquinho.
0: Daqui a pouquinho. Passar, né? Toca o baile aí.
1: Então tá. Quarta-feira começa... Oh, desculpa. Quarta-feira começa com atenção voltada para as condições do tempo em todo o Rio Grande do Sul. Uma frente fria avança sobre o estado e favorece a formação de áreas de instabilidade, trazendo chuvas, rajadas de ventos e quedas de temperaturas. Os próximos modelos meteorológicos indicam que o período entre hoje e os próximos dias exige uma atenção, principalmente nas regiões sul e leste, onde há riscos de chuva, por vezes forte, rajadas de vento e mar agitado. Em Rio Grande, o céu permanece encoberto durante boa parte do dia. Há previsão de chuva, que pode ser moderada em alguns momentos, acompanhada por ventos persistentes com rajadas ocasionais, mais intensas, né? As temperaturas variam entre 11 e 16 graus e a sensação térmica será mais baixa por conta dos ventos. Em São José do Norte, o cenário é semelhante. O tempo permanece instável, com chuvas a qualquer hora, ventos moderados a forte, principalmente nas áreas mais próximas à costa. O mar também pode apresentar maior agitação. Em tempo... Alô! Em tempo... em Pelotas, o tempo fica fechado durante a maior parte do dia, com chuvas intermitentes e possibilidades de pancadas mais intensas em alguns períodos. As temperaturas variam entre 10 e 15 graus, acompanhadas de ventos moderados. Em São Lourenço do Sul, a previsão também indica céu nublado, chuva ao longo do dia e rajadas de ventos ocasionais. Os moradores devem ficar atentos às condições das estradas, especialmente em casos de chuvas mais intensas. Em Santa Vitória do Palmar, a instabilidade será mais persistente. Há previsões de chuva, vento forte em alguns momentos e sensação de frio durante todo o dia, principalmente nas áreas próximas ao Chuí e ao litoral. Em Santo Antônio da Patrulha, o tempo também muda. O céu permanece encoberto com chuvas em diferentes momentos do dia, possibilidade de rajadas de vento associadas à passagem de uma frente fria. Previsão para os próximos dias... Na quinta-feira, a frente fria continua influenciando o tempo na metade sul gaúcha. A chuva ainda poderá ocorrer em diversos municípios, embora comece a perder intensidade ao longo do dia. Os ventos permanecem moderados e as temperaturas enfrentam um declínio, né? Essa minha previsão aqui está contradizendo tudo que a gente está vendo aí nas imagens, né?
0: Pois é.
1: Na sexta-feira, o frio avança sobre o estado, a chuva perde força e as notícias são justamente ao contrário, e o tempo começa a melhorar gradualmente, né? Então eu nem vou continuar com isso aqui porque eu tô desconfiado disso, né?
0: Tá desconfiado que isso seja de outra região do estado.
1: Mas a gente tá aí com uma previsão aí de muita chuva para esses dias aí, e é bom a gente botar o cavalo na cocheira aí,
0: não é nem na sombra, né, Everton? Né? Não é nem botar o caete, é literalmente tirar o cavalinho da chuva, né? Então a gente...
1: E pra tirar o cavalinho da chuva, põe na cocheira.
0: É, verdade. E a gente vai continuando aí o programa Primeira Página e pedindo pra que essas más notícias não se concretizem. A gente tá pedindo que a notícia do Everton seja verdadeira, né? Porque a gente sabe que bem provavelmente que vai chover bastante, então a gurizada vai ter que se preparar e botar as galochas, né?
2: Falou
1: com a coleta programada aqui, né? Hoje é dia 15 de julho, né? Então, você que é do corredor do Bosque Silveira, da Coelho Neto até a Manuel Gonzalez Lopes, Vila São João, Vila Recreio, Roberto Sokovics, da Coelho até a Neto e... da Coelho Neto até a Manuel Gonzalez, hoje a coleta programada vai passar na frente da tua casa, então coloca teus entulhos, teu sofá, teu guarda-roupa, teu fogão que tu quer botar fora aí, coloca tudo na frente da tua casa que a prefeitura vai passar para juntar, né? E amanhã, dia 16, é o bairro São Miguel que vai receber o projeto aí da coleta programada. Então tu, que mora aí no bairro São Miguel, aí vou mandar um abraço pro meu tio Leonir aí, o barbeiro tio Leonir aí, né? Que mora ali na São Miguel, que hoje ele já pode colocar o entulho dele na frente da sua casa, que amanhã o caminhão vai passar aí na frente e vai levar teus entulhos. Então essa é a programação da coleta programada para hoje e para amanhã.
0: não esquecendo, muito importante, velocidade máxima dentro do campus, 40 km por hora.
1: Detalhe, né, Fernando? Tá pintado em amarelo, a instrução era que tá pintado em amarelo, não leia.
0: É, não, mas é tudo bem. Era pra estar em vermelho ali, né? Em vermelho pra não correr, né? E o que rola pela FURG? FURG recebe Transpetro para debater engenharia e IA para os navios, né? Conversa parte da posição estratégica do território para a construção naval, bem como a expertise da instituição na área. Prograde divulga resultados preliminares dos editais do PET Saúde. Clima, resultado, pode... PET Saúde, clima, né? Desculpa. Resultado pode ser acessado no site FURG.br. Então, o FURG, a FURG sempre tratando aí da situação da saúde e da situação,
1: cara,
0: climática.
1: Tem, né, agora, cara, o próximo tópico é muito interessante. Copa do Mundo.
2: Não, ainda a gente não falou sobre isso, né?
1: Assistiram então, vamos no jogo ontem?
0: Não, eu não assisti, cara, mas vi os gols. Bom.
1: Cara, assim, me lembrou a seleção brasileira.
0: É, a França tava apática.
1: A França entrou de salto alto, achando, já ganhei. Isso me lembra também o título do Internacional contra o Barcelona, que o Barcelona imaginou assim, a hora que eu quiser ganhar, eu ganho. Perdeu o Playboy. Não entra no jogo, não faz o jogo, perdeu o Playboy.
2: Muita confiança, né?
1: E aí hoje nós temos uma verdadeira guerra, será épico, né? Inglaterra e Argentina vão... Por sinal, parece que já tem prêmio para esse jogo de hoje. Quem ganhar esse jogo vai ficar com as Ilhas Malvinas. Então, isso é muito é importante dizer isso, né? A gente está brincando aqui, por óbvio, né? Mas a segurança estadunidense, né, deu principal importância para esse confronto, que hoje, lá na cidade onde acontecerá o jogo, é o lugar que tem mais segurança em todos os Estados Unidos por conta dessa rivalidade entre Inglaterra e Argentina, né? Rivalidade, é óbvio, que os atletas e a comissão técnica tá tentando tirar do campo, porque efetivamente nós estamos falando em esporte, né? Não estamos falando em batalhas de verdade. Então, que a guerra não aconteça, fique do lado de fora e que tenhamos um jogo de futebol, e com toda certeza será maravilhoso. E eu digo mais, né? Os deuses do esporte, do futebol, estão escrevendo uma parte da história e parece que ela fala castelhano.
2: Atlanta. É. A cidade do jogo de hoje.
0: Eu vou te dizer assim, temos dois perigos nesse jogo, né? Primeiro perigo em campo, porque são duas equipes muito aguerridas, e o segundo perigo, as torcidas se encontrarem. Vamos lembrar que em toda a Inglaterra existem os hooligans, que são proibidos de entrar, mas a torcida inglesa carrega isso consigo. As batalhas dos pubs e também de toda o Reino Unido, né, a Grã-Bretanha, né, os caras levam isso muito a sério.
1: É, mas felizmente, né, os serviços de inteligência, assim como não deixaram a avó do vozinho a entrar nos Estados Unidos, né, e muita gente não deixaram, eles fizeram todos esses estudos e boa parte desses torcedores, tanto os argentinos quanto ingleses, não foram permitidos a entrada deles nos Estados Unidos.
0: Perfeito, né? Perfeito.
1: E isso é muito importante para que tenhamos,
0: para que o
1: então,
0: esporte prevaleça.
1: E detalhe, né? E detalhe, a torcida hermana é num volume extraordinário. Eles estão lá em aproximadamente 5 argentinos para cada um inglês. Então, assim, eles...
0: É verdade. Inclusive, o número de habitantes da Argentina é bem maior que o número de habitantes da Inglaterra, né? Então, os caras vão ter que tomar muito cuidado lá. E vamos pedir que o esporte prevaleça, né? E
1: Vai prevalecer.
0: Que seja disputado o negócio em campo somente, né? Para não saírem se espalhando pelas ruas do mundo, lá da cidade de Atlanta, né? Então, a gente seguindo o programa aí, são 7h50.
1: Falta curiosidade.
0: A curiosidade, a gente... Pois é, a gente falou, mas não falou da curiosidade. Copa de 1954, o jogo mais movimentado, a partida com mais gols na história das Copas aconteceu em 1954, na vitória da Áustria sobre a Suíça por 7-5. 12 gols no total.
1: A Suíça só fez mais 4 gols que o Brasil, né? Porque,
0: né? É verdade.
1: 8 gols, 7 a 1.
0: Cara, são 12 gols numa partida, é uma coisa assim, espetacular, né? É, era um lá e cá de gol. O cara fazia um gol do lado, ia pro outro, fazia outro gol. Então ele parece até a decisão. Olha o Moser passando aí, piscando o seu pisca-alerta.
1: Conseguiu enxergar nesse nevoeiro maluco?
0: Consegui. Tá aqui. É, aqui na nossa. O telão hoje está meio embaçado, né?
1: Mas o sol tá brilhando.
0: O sol já aparece lá nos telhados do SIDEC e em todo o campus da FURG aqui, o Astro Rei dando o seu ar da graça, né? E a gente vai seguindo aí, daqui a pouco a FURG convida para um bate-papo bem legal aí com Patrick Matos Freitas, da APTA FURG, fim da greve dos técnicos. Então o Everton vai conduzir como ninguém essa entrevista, porque isso faz parte do dia a dia do Everton também, né, Everton?
1: Isso, Patrick Freitas, que é nosso coordenador geral ali junto com a Berei e com o Rafael Missiunas, né, da nossa querida APTA FURG, que nos representa dignamente aí na luta no sindicalismo aí do Serviço Público Federal aqui na Universidade Federal do Rio Grande e também nos técnicos administrativos do IFRS Campus Rio Grande, né? Todos esses representados aí pela APTA FURG Sindicato.
0: Como a gente sempre faz, a gente vai largar a curiosidade, vamos largar mais música, né?
1: Vamos largar os nossos colaboradores,
0: os nossos apoiadores culturais, né? E a curiosidade é o seguinte: pelo menos 53 universitários federais enfrentam greves totais ou parciais de funcionários em todas as regiões do país. O movimento atinge instituições importantes como a Universidade Federal do Rio de Janeiro, a UFRJ, a maior federal do país, e a Universidade Federal de São Paulo,
1: e a FURG
0: a
1: também.
0: Unifesp, né? E a FURG também, né? A FURG, que inclusive, o Everton, deixa eu te dizer uma coisa, né? A FURG que é classe, ou a classificação A em a maior parte dos cursos que aplica aqui, né, Everton?
1: Com toda certeza, até porque nós, servidores, professores ou técnicos administrativos em educação, né, assim como todos os terceirizados, enfim, toda a comunidade da universidade, nós primamos, né, que o ensino seja de qualidade, né? Ensino público de qualidade e principalmente gratuito. Por óbvio, né, enfrentamos muitos problemas de origem orçamentária, mas a gente acaba fez um blim blim, né?
0: É, fez. É. Todo mundo aqui se olhando, todo mundo aqui se olhou, dizendo que a gente tem medo, né? Tem medo que aconteça como da última vez que deu um blim e deu já era, né? A gente tava fora do ar, né?
1: Então nós primamos aí que esse nosso ensino seja de qualidade, até porque, né, hoje estamos infestados aí de universidades EAD, né, que é uma qualidade, e o diploma vale igualzinho o diploma da FURG, né, cara? Mas a qualidade da educação é diferente.
0: Mas não tem o mesmo peso, né, Everton?
1: Tu vai fazer uma entrevista de emprego, cara, o diploma de uma universidade pública federal tem um peso muito maior.
0: É verdade, é verdade. Então, para você que ainda não se inscreve agora no Enem e também no vestibular da FURG para ingressar neste maravilhoso campus, que aqui a gente encontra tudo que é necessário para aprender. Por incrível que pareça, aqui eu costumo dizer que é um mundo à parte. Né? Para quem ainda não conhece o mundo universitário, é um mundo à parte, é um conhecimento, é uma integração, é uma internacionalização, porque é uma coisa incrível. Então, assim, ó, existem estudantes do mundo inteiro dentro do campus da FURG, existem, além de estudantes, existem técnicas que se aplicam no mundo inteiro e que a gente está vendo aqui no nosso programa sendo aplicada diretamente na FURG, né? FURG que norteia aí, inclusive, o nosso assunto principal dessa semana aí, que é o tempo, né, Everton? O CIEX, a própria prefeitura falando que o CIEX é parte importante desse processo.
1: Exatamente.
0: Então, a ciência sendo aplicada.
2: Temos também a Feira do Livro, que está chegando, né? Então, é mais uma atividade que envolve a comunidade acadêmica, comunidade local.
1: Esse ano vai ser ímpar, né? Feira do Livro aqui no campus de novo, né? Aqui no SIDEC. E o nosso querido vestibular que está de volta aí e a gente vai receber toda essa gurizada. Não precisa ser guri, tá? Tu pode ser já um coroa, já um guri há mais tempo e quer entrar na universidade, a tua oportunidade é essa.
0: Faz assim como
1: não
0: eu.
1: Não quer fazer Enem, não precisa fazer Enem.
2: Ó, depoimento.
0: É. Faz assim como eu, vem pra universidade.
1: É, comigo não foi diferente também. É. Eu cheguei tarde na universidade, me formei tarde, mas a universidade está de portas abertas para receber todo mundo.
0: Nunca é tarde. Tu não te formou tarde, tu formaste no teu momento, no teu momento. Não tem nem momento certo, é no teu momento. Ah. Então é o momento que tu tá priorizando aquele tipo de coisa para ti. Então o ensino sempre é importante.
1: Não tem tempo.
0: Não tem tempo. Ensino sempre é importante. Então tu vem para cá, vem para FURG, que tu vai ver que existem outras coisas além do mundo normal.
1: É verdade. 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
0: Então tá, a gente vai tocar aí o bloco de apoiadores e daqui a pouco mais a gente entra com a parte da nossa entrevista do dia, Patrick Matos Freitas. Então, vamos rolar o bloco de apoiadores e logo em seguida a gente entra com um pouquinho mais de música e a nossa entrevista.
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0: E já estamos aqui no estúdio com Patrick Matos Freitas da Apta FURG, falando sobre o fim da greve dos técnicos. Bom dia, Patrick, tudo tranquilo?
2: Bom dia, companheiros, tudo bem?
0: Tudo tranquilo.
2: Alegria estar aqui, foi, eu demorei, mas vim.
3: Mas aí viesse em dose dupla.
1: Viesse ontem no Paralelo 30, estás aqui hoje de novo. Estamos repetindo pauta, atenção, atenção.
4: Estávamos ansiosos para a vinda do Patrick.
1: Mas assim, é um momento muito importante, né, Patrick? Desde quando estávamos em greve?
2: Desde o dia 23 de fevereiro deste ano. Foi a greve mais longa da história da FASUBRA, superando a greve anterior de 2024. Eu já perdi as contas. Alguns dizem 130 e poucos, outros dizem 140 e poucos, mas desde 23 de fevereiro.
1: Eu especialmente não participei desse movimento todo por conta de algumas atividades, mas foi bem mais pesado do que a greve anterior por conta de todo aquilo que o governo fez com a gente, né?
2: Eu estava fazendo uma avaliação ontem no movimento, parece que durou 8 meses e não 4, porque todo o contexto que levou à greve, né? Não ter. É uma greve para tratar de outra greve, né?
1: Exatamente.
2: Uma greve para pedir o cumprimento de outra, de alguns pontos que ficaram faltantes. A inércia que o governo teve na negociação por muito tempo conosco, né? A falta de informação para a base, né? Isso gerou uma certa ansiedade na categoria, que aguardava o decreto do RSC e outras coisas, né? Que só saíram agora no final. Então, realmente, deu um sentimento de um movimento que foi realmente muito pesado, denso, né? Por todo esse contexto que estava inserido.
1: E o decreto saiu no último dia possível, né? Em edição extraordinária, inclusive, né?
2: Temos algumas divergências com relação a isso, porque eu entendo que isso foi só uma desculpa, porque a lei do RSC já estava criada, o orçamento já existia, então um decreto regulamentador não impactaria na parte do defesa eleitoral.
1: Tanto é que vai sair portaria agora regulamentando
2: Exato.
1: Tudo isso, né?
2: Então, mas foi a desculpa dada naquele momento, né? E pelo menos saiu, é o que a gente
1: precisava. Não, e foi um divisor de águas que meio que obrigou eles a que publicassem o decreto, né? Caso Sim. contrário, possivelmente nem iriam fazer essa publicação, até porque foi um movimento de enrolação muito grande, né? E parece que tínhamos

0: dentro da nossa instância superior, que é a CNSC, que cuida da nossa carreira e faz essa interlocução com o governo. Mas a gente tem agora, né, saiu a regulamentação através do decreto e algumas pessoas questionam, acho que é bom tu ter perguntado isso, Everton. Ainda tem que regulamentar? Sim, tem questões operacionais que são importantes, principalmente para as universidades e para os institutos federais, para poder colocar, implementar o ERSC. Como questão orçamentária, né, como tu bem sabe, tu também é do GT comigo, tem uma limitação, só 75% dos servidores vão poder alcançar o ERSC. Como fazer esse controle orçamentário, a questão de rubricas e inserção em SIAP. Então tem orientações que tem que sair para os setores de folha de pagamento das instituições e também alguns detalhes maiores, menores na verdade, né, que não estão no texto do decreto e que essa portaria vai solucionar. Então a promessa que se tem é que ela seja publicada até sexta-feira e a partir disso as universidades possam fazer as suas regulamentações e dentro do 30º dia, que é o que está previsto no decreto, já possam começar as comissões a fazer as análises dos pedidos.
1: Efetivamente, a gente estava olhando algumas notícias aí na internet, né? Existem algumas universidades que se dizem que já estão prontas, mas ainda falta a regulamentação. Como é que a gente está aqui na FURG?
0: Pois é a gente tem tomado muita cautela nas nossas decisões aqui na FURG. A gente, como comissão, como GT, né, tem adotado o entendimento de que é melhor fazer tudo dentro da legalidade, né, para que a gente não tenha que retroceder. Uma vez concedido um RSC para o servidor, que a gente nem sabe como é que essas universidades fizeram, né, porque não tem nem como pagar.
1: Não, primeiro, além de não ter como pagar, o decreto é muito claro, ele exige a nomeação pelo conselho universitário, né, que tu não pode fazer de um dia para o outro, né, isso tem que estar em pauta, tem um monte de situações.
0: E o próprio decreto ele prevê um duplo grau de avaliação sobre o RSC. Nós sujeitaremos as nossas concessões à CGU. Então, o risco de ter que passar pela CGU e depois retornar o servidor, não só parar de pagar, receber, mas como devolver valores, né? Isso é uma coisa que a gente não pode correr. Então, não vai ser mais 10, 15, 20 dias que vão alterar. Nós estamos dentro do prazo da lei. Toda a nossa normatização já foi feita com base na lei, no decreto e na portaria que já saiu, né? Mas a gente sabe que alguns ajustes terão que ser feitos com essa nova portaria que vai ser publicada até o final dessa semana. Então, por prudência, né, o nosso trabalho está ali andando, só não publicamos. Mas já tem toda a movimentação com a reitoria para nomeação da comissão, os ajustes de sistema com o CGTI, né, os ajustes com a área de gestão de pessoas. Então, tudo isso está tramitando, a categoria pode ficar tranquila que o andamento está normal. Se sair o decreto, assim que sair a portaria, a gente faz a adequação, entrega o texto à reitoria e estamos aptos a começar a trabalhar.
1: Tá, me diz uma coisa, tu falou uma coisa muito importante aí, que é a questão da CGU. Precisava estar escrito no decreto que seríamos fiscalizados pela CGU, visto que esse é o papel da CGU?
0: É aquela história, né? Com o técnico tudo tem um olhar diferente, né? Se a gente for parar para fazer a comparação, a carreira dos docentes da EBTT, né, que está nos IFES, também tem o RSC e eles não passam por esse duplo grau de análise, eles não têm vários dos instrumentos que estão na nossa lei, né? Entendemos como uma forma de marcar posicionamento de um governo, de uma ala que foi contrária em certo momento à concessão do RSC e que colocou um elemento ali para poder talvez causar um pouco de medo, pânico. Mas se a gente parar para pensar, vários atos da universidade passam por um duplo grau. As aposentadorias, por exemplo, elas passam, tem obrigatoriamente sempre, né?
1: Tem que ter
0: essa chancela. A gente não tem notícias de que tem retorno, né, de colegas que tiveram que voltar a trabalhar porque não podiam se aposentar. Então, questões pontuais de documentação, ajuste, análise dali, daqui.
1: Até porque acontece. Tudo feito com muita seriedade, né?
0: Temos uma equipe muito competente aqui na área de gestão de pessoas que sempre fez isso, né, e eu tenho certeza que a comissão que vai ser nomeada também vai ter, vão ser colegas com muita experiência e competência para poder fazer esse trabalho.
1: Esse retorno aí às atividades que começa hoje, né?
0: Isso.
1: Retornamos hoje.
0: Eu tô chegando atrasado no trabalho por causa de vocês.
1: Ah, hoje, legal, dia, hein? Atenção, Helenise. Atenção, Helenise. O Patrick tá aqui, tá? Ele marcou ponto conosco às 8 horas da manhã.
0: 7 da manhã, mandei mensagem. Vou me atrasar um pouquinho que eu vou participar do programa às 8.
1: Tá, e me diz uma coisa, como é que é a negociação disso? Esse é pagamento de tarefas? Como é que é isso?
0: A informação que nós temos, na última reunião que eu participei na segunda-feira com alguns integrantes da FASUBRA, é que serão assinados dois termos de acordo. Ah. O primeiro com o MGI, porque trata exatamente da questão da reposição de atividades, né? Historicamente, a FASUBRA e nós aqui na APTA FURG, com

0: negociamos as nossas greves com a reitoria, independente do posicionamento que vem de cima, a gente negocia a reposição de tarefas ou de
1: represadas,
0: atividades represadas,
1: né?
0: E não reposição de carga horária. Tá? Então, quem porventura tiver atividades que ficaram represadas durante a greve, vai, dentro de um prazo que deve sair nesse termo de acordo, né, poder firmar um instrumento com a sua chefia, e ali vai elencar as atividades e realizar dentro daquele período. Né? Não é por hora parada ou hora atividade, porque o que importa realmente são as demandas. E considerando o cenário que nós temos hoje, que a grande maioria dos servidores está em programa de gestão, e no programa de gestão não se apura hora de trabalho, e sim somos avaliados por atividades, né? Segue uma certa lógica da grande maioria dos servidores que estão no programa de gestão. Depois vai ter um outro termo de acordo que vai ser firmado com o MEC, que aí estão os pontos, né, de pauta que nós ajustamos, né, que são todos aqueles GTs criados ali para os vários pontos que ainda estão em andamento, né, em aberto, alguns já em andamento e outros que estão sendo instalados, que esse sim vai ser feito apenas com Fazubra e MEC.
1: Tá. Me diz uma coisa, a gente palpável, assim, que a gente enxerga, foi a publicação do decreto aí que regulamentou a RSC, que já estava previsto em lei, tá? Mas tiveram outros ganhos também, que não foram ganhos, né? E não digo nem conquistas, né? Foi uma obrigação do governo em atender um acordo que tinha feito na greve anterior. Tiveram mais reflexos?
0: Eu acho que o principal deles, e o que eu mais destaco, e vejo com mais alegria ainda que até o próprio RSC, é a questão da aceleração dos aposentados. Né? Porque a gente sempre tem uma grande queixa que os aposentados ficam para trás, que eles não têm um certo olhar nesses momentos de greve, que a tendência das negociações é colocar pontos que atendam apenas os servidores da ativa. Né? A aceleração para os aposentados, na verdade, nada mais é do que o reconhecimento de um direito. Porque se ele se aposentou com paridade, ele tem esse mesmo direito do servidor ativo. E foi concedido ano passado para nós, da ativa, em junho, maio, retroagindo até 1º de janeiro, foi quando teve a mudança da carreira, e a gente conseguiu, através de muita negociação com o governo, estender isso aos aposentados com paridade e também a questão da retroatividade. Então, para mim, esse é o principal ponto. Aí vai depender da área que o servidor atua, a regulamentação dos plantões de 12 por 60, que atinge os servidores do hospital universitário e vigilância. A gente tem o GT da racionalização, que vai tratar de um grande problema, que é a questão dos nossos cargos, né? E a viabilidade de retomada de alguns dos nossos concursos. O GT da democratização, que é uma demanda muito antiga nossa, de acesso aos servidores técnicos administrativos, aos espaços de comando e poder na universidade. Lembrando que a gente está num momento de revisão do estatuto, né, que conversa com isso, mas também é uma possibilidade de a gente discutir a questão do TAI, reitor e diretor, do TAI diretor de unidade acadêmica, do TAI com acesso paritário aos conselhos universitários. Então são vários pontos que estão ali sendo discutidos. Aí tem o reposicionamento dos aposentados que foram prejudicados em 2005, também o estudo de viabilidade, embora eu não goste desse termo, que está sendo feito já dentro do GT, com um prazo de resposta de até 60 dias, né? Então são alguns elementos que contemplam vários setores da categoria, né, bem amplos, né, que pontualmente, eu não me enxergo nesse, não me enxergo daquele, mas todos são atingidos de alguma forma pelos pontos do acordo.
1: Até porque, né, a Fazubra, a Aptafurg, eles não representam os ativos, eles representam toda a categoria e sempre lutaram e sempre vão lutar também para os nossos colegas que se aposentaram, né, Patrick? E eles fazem a briga, dizem, não ganhei, mas a luta acontece, né?
0: A gente não pode, a gente tem que diferenciar o que a gente propõe, o que a gente pede, o que a gente requer, do que é concedido, né? A luta sempre foi pela inclusão, nunca foi, a gente não faz nenhum pedido que pegue apenas um setor da categoria. Surgiu há 2 anos atrás a possibilidade da criação de um incentivo que abrangeria apenas os ativos, proposta do governo à época, e a gente negou, rechaçou de pronto, porque nós não aceitamos nenhuma espécie de remuneração que atenda apenas os ativos. E aí tem a questão também do auxílio nutrição, que pode ser criado a partir do ano que vem, que vai transformar o auxílio alimentação em uma outra categoria, que tira a visão apenas indenizatória e poderia trazer os aposentados também para receber esse auxílio, né? Mas isso é fora da estrutura da Fazubra, já é dentro da estrutura do FONASEF, é um fórum que congrega uma grande parte dos servidores públicos federais, né? É uma luta de várias carreiras que a gente busca isso ano que vem, que também seria um avanço muito grande e muito relevante para os nossos aposentados.
1: Só para você, ouvinte, aí se situar no contexto, né? O nosso servidor inativo, até 2003.
0: Não fale entrou... inativo, que a Maria fica brava.
1: Muito pelo contrário.
0: Mais, muito mais pelo ativos que muitos mais, ativos. Muito,
1: né? Exatamente. Né? Aqueles servidores que entraram até 2003, eles têm o direito a fazer, a se aposentar de forma paritária. Ou seja, tudo aquilo que um servidor em atividade percebe, o servidor aposentado tem o direito a perceber também. Então essa é uma grande luta. A partir de 2013, então, mudou um pouco essa relação, né, Patrick? Então, essas pessoas acabam se aposentando por médias de contribuição. Então tem esse diferencial, mas nós temos um grande número de servidores que se aposentaram nessa situação e ainda temos um grande número de servidores ativos que ainda se aposentarão nessa modalidade e a gente não pode esquecê-los. Né? E dessa forma aí, a APTAFURG está sempre lutando por todos e todas. Né?
0: A gente está na expectativa que a Progep faça atenda de forma administrativa, né? A gente apresentou, tão logo saiu a instrução normativa, requereu a Progep que fizesse a aplicação aos aposentados com paridade. Tive uma conversa com o Márcio semana passada, estavam fazendo o levantamento das pessoas nessa situação, né? Também não é uma coisa, um dado que se tem, né, de pronto, tem que fazer uma análise de todos os servidores, né, para poder fazer essa aplicação, que eu acho que vai ser para mim, como eu disse antes, eu acho que um dos principais elementos dessa greve, né? E ainda nenhuma universidade fez. A gente está brincando pro Márcio, vai lá, corre com isso para tu ganhar protagonismo. A gente vai querer te dar destaque se tu conseguir fazer esse atendimento, né? Porque a gente realmente entende que não tem a necessidade de judicialização para isso, né? Tem um direito, tem uma regra previdenciária que diz que o servidor tem paridade, tem a regulamentação por parte do MGI, tem a nossa lei de carreira, então os elementos estão todos ali, é só uma questão operacional mesmo para a Progep poder fazer esse andamento.
1: Não precisa nem interpretar a lei, né? Tá tudo escrito ali, né? É a questão da legalidade,
0: os colegas são bons ali, eles vão dar conta disso.
1: Me diz uma coisa, RSC, né? Como é que está caminhando aqui dentro da universidade?
0: Então, a gente adiantou aqui agora um pouquinho, né? O nosso GT está com um andamento, o nosso regimento está pronto, a gente aguarda apenas as últimas alterações que possam ser feitas pelo texto da portaria que vai sair essa semana.
1: Que pode influenciar, inclusive, o regimento, né?
0: Isso. Vai influir, porque tem questões procedimentais ali, tem questões de andamento de recurso, de tipos de documentos que podem ser recebidos, né? A gente teve acesso à minuta do documento, né, que vai ser publicado, e vai ter algum impacto na parte do nosso regimento, mas também, principalmente, nivelar o entendimento das comissões. Várias dúvidas que surgiram durante esse processo, o trabalho da CNCC, a gente tem que sempre louvar da nossa Comissão Nacional de Supervisão de Carreira, muito atenta ao que venha surgindo, né? E eles têm um braço que atua diretamente com o MEC e foi possível fazer como uma espécie de tirar dúvidas ali de vários elementos que as comissões vão ter alguma dúvida durante a análise dos processos. Então, a ideia é ter o máximo de respostas já dentro dessa portaria para que não tenhamos diferentes entendimentos. Ah, aqui em Rio Grande entende de uma forma com relação ao tema, vai pegar Porto Alegre e entende de outra forma. Então, a ideia é que uma análise isonômica, né, para todos com relação aos pontos e critérios do RSC. Então, é isso que a gente entende que vai sair. Com isso, a gente encaminha para a reitoria, que vai fazer a publicação desse regimento. Aí ele vai, de acordo com as normas da reitoria, qual o instrumento que vai usar para isso, vai nomear a comissão do RSC, vai ter os ajustes que a Progep vai ter que fazer no seu setor de folha de pagamento para poder fazer esse pagamento, mas a expectativa é que dentro do 30º dia, e é o que está na lei, a não ser que venha qualquer mudança com relação a isso, todas as universidades que estejam preparadas já possam colocar suas comissões para poder receber os processos e fazer análise dentro do prazo regimental.
1: Essa é uma pergunta que eu ia te fazer. Receber os processos, visto que o decreto já foi publicado, o MEC já publicou um formulário específico para tu solicitar o teu RSC. O servidor tem que aguardar a comissão? Como é que funciona isso?
0: Eu sempre digo, não adianta ter pressa nesse momento.
1: Não, até,
0: né?
1: Porque passa a ter o direito ao percebimento a partir do momento do deferimento.
0: Porque,
1: né?
0: Vá que seja regulamentado, que tem que ter alguma espécie de documento específico. O servidor juntou, já apresentou o requerimento dele, vai ter que aguardar uma negativa da comissão ou um pedido de
1: complementação. Pode atrasar, inclusive, isso.
0: Isso pode atrasar. Então, a pressa, às vezes, joga contra, né? tem que estar atento. A gente vai por todos os canais de comunicação possíveis, tanto na questão do sindicato como na CIS, e eu tenho certeza que a universidade também vai fazer o mesmo processo, vai fazer as divulgações, vai informar por onde vai ser feita a abertura dos processos. A gente pretende fazer uma assembleia na APTAFURG e levar o GT-RSC, depois levar os membros da comissão para fazer uma apresentação do processo, dizer como isso vai se dar. Então a gente tem muita tranquilidade que dentro do prazo vai estar tudo pronto e apto com servidores instruídos para poder fazer a solicitação da forma correta e acessar esse direito que estão esperando.
1: Tá aí, e lógico, a comissão ainda não está formada, né? Mas quantos membros teremos nessa comissão?
0: Pelo que está no decreto, são até 9 membros. Né?
1: 9 membros titulares, né?
0: Titulares, e tem os suplentes, mas aí tem uma dúvida que talvez a portaria responda se o suplente pode atuar no processo também, ou só quando na ausência do titular. Nós solicitamos que sim, que possa atuar, porque a gente sabe que vai ter uma enxurrada de processos nesse primeiro momento, vai ter muita solicitação e tal, e só 9 membros é muito pouco, então seriam 3... na verdade, comissões, né? Porque se dividiriam em grupos de 3 para fazer a análise de toda uma universidade, talvez 400, 500, 600 processos já no primeiro momento, numa primeira leva. É muita coisa, é muito documento, né? Servidores que vão solicitar o RC de doutorado, por exemplo, são 75 pontos. Quanta coisa tem que ser juntada, então é muito documento para fazer essa aferição, memoriais para fazer análise, tem questão de publicações que tem que ser feitas. Então, realmente é muito, muito... seria muito pouco que apenas 9 pudessem fazer essa análise.
1: Ah, e a gente tem aqui parte da comissão é formada por membros indicados pelo Conselho Universitário, né?
0: Pelo que está na lei, sim.
1: Tem previsão disso acontecer?
0: Então, a gente está tentando fazer uma construção com a reitoria de que o conselho indique, através do gabinete do conselho, mas não sejam conselheiros, né? Porque a gente sabe que o conselho tem uma característica diferente, o nosso conselho universitário se reúne de 4 em 4 meses, né? Ele tem uma outra função dentro da universidade, e não dá para conceber que um conselheiro vai trabalhar numa comissão que vai estar praticamente todos os dias ali atuando, né? Todos têm as suas atribuições e muitos diversos, e o conselho é predominantemente formado por docentes, né? Então também tem isso, a questão de que deve ser, a comissão deve ser formada por técnicos, né? E são pouquíssimos técnicos no conselho universitário, e os que estão lá normalmente estão vinculados já às outras categorias que já vão estar obrigatoriamente na comissão. Então que a construção que se faz politicamente é que a ideia é que o conselho indique outras pessoas. Então, a indicação saindo pelo conselho, entendemos que a gente já supre o que está na lei, a gente não está maculando o que a legislação propõe, né? E também desonera o conselho dessa função que vai ser árdua. Eu acho que os conselheiros não vão querer passar por essa atividade.
1: E tu é um dos conselheiros, inclusive.
0: Sou, mas aí eu não consigo fugir muito, né? Eu entro pelo sindicato, eu entro pela CIS, eu entro pelo conselho, eu tô...
1: E felizmente ele não está na Progep, porque se estivesse na Progep, poderia estar na comissão também pela Pró-Reitoria de Gestão de Pessoas, né? Mas é isso aí, a gente procura uma sarna para se coçar
0: com pouco problema na vida.
1: É isso. E agora, voltando ao movimento aí de greve, né? Tu foi um dos nossos delegados aí da categoria da FURG aqui lá em Brasília. Como é que tu enxergou esse final de greve aí? Como é que foi costurado isso? Porque a gente sabe que tem toda uma questão política em tudo isso, né? Mas boa parte de algumas universidades não aprovaram o fim da greve. Não foi unânime isso, né, Patrick?
0: Mas também como não foi unânime o início, né?
1: Exatamente.
0: Se a gente parar para ver, uma boa parte das instituições não respondeu ao chamado inicial, se entraria em greve ou não, e a mesma coisa se deu agora no final. A gente sabe que tem muita disputa política dentro da federação, né? Não dá para fugir dessa análise, né? Tem grupos com interesses diversos ali, tem grupo que tem interesse na continuidade do movimento, por outras finalidades políticas partidárias, por finalidades políticas com relação à própria eleição que a FASUBRA vai ter no ano que vem. Tinha grupos que também tinham interesse que a greve acontecesse naquele momento para adiar a eleição dentro da própria federação. Então, assim, não tem só o interesse da categoria por trás, não. É isso que a gente tenta trazer para os nossos colegas quando a gente volta aqui, quando a gente faz assembleias, é que muitas vezes se deixam levar por informações ou por discursos de pessoas que não estão apenas focadas na melhora da categoria, em ter um acordo de greve satisfatório, em ter um cumprimento do acordo anterior. Então, assim, foi realmente um final de greve conturbado, mas como costuma ser normalmente, né? Tem um, pelo menos dessa vez não foi tentado dar um golpe, né? No final da greve, porque nós não somos um sindicato nacional, como é o caso dos docentes aqui. O Andes é um sindicato nacional e aqui na Aprofurg é uma seção sindical. Nós somos um sindicato, a FASUBRE foi formada por
1: uma federação, né?
0: De sindicatos, né? Então os sindicatos têm autonomia para tomar as decisões. E foi isso que aconteceu. 24 sindicatos responderam que queriam o final da greve, né? Entendiam que era o suficiente para terminar a greve. 13 responderam que não, então é uma ampla maioria, né? Com base nisso, o Comando Nacional de Greve analisou e não teve outro caminho que não fazer a vontade da maioria. Pelo menos não foi feito como foi em 2024, que o Comando Nacional de Greve quis votar se concordavam ou não com a decisão.
1: Como é que vai concordar com a decisão da base, né?
0: Mas então, acho que é também um momento de maturidade, né? Mas muitas das instituições que não acabaram a greve, por exemplo, ontem a URGS fez uma assembleia e eles não tinham acabado com a greve, ontem eles acabaram. Porque entenderam, né, que outras instituições saindo do movimento, enfraquece, deixa numa situação mais vulnerável, não é? até com relação aos órgãos de controle, e eles revisaram o seu entendimento. E a gente entende que é isso que vai acontecer a partir de hoje. Todas as que decidiram por continuar devem fazer esse mesmo movimento, porque é muito difícil continuar uma greve praticamente isolada.
1: Eu achei um pouco estranho alguns posicionamentos de alguns líderes aí do nosso movimento que foi praticamente a semana passada que a FASUBRE decidiu a data para encerramento. A APTAFURG que fez a assembleia e decidiu acatar a data de 15,
0: até o dia 15.
1: Até o dia 15, né? E alguns sindicatos diziam que não tinham tempo estatutário para fazer a assembleia e decidir isso. Só que, pô, tu tá em greve, tu tá em movimento constante, em assembleia aberta de forma constante. Penso eu que tu podia tomar essa
0: durante
1: decisão.
0: Durante a greve, a não ser que o estatuto deles não preveja isso, mas eu acho muito estranho. A assembleia é permanente. Perfeito. Eu posso convocar uma assembleia para o mesmo dia, para o dia posterior. E as entidades foram avisadas que deveriam fazer isso. Estávamos num processo final de negociação, viria uma proposta do governo e que elas tinham que estar atentas e chamar a Assembleia tão logo as informações do Comando Nacional de Greve chegassem. E foi o que a gente fez aqui e que a grande maioria das instituições acabou fazendo, né?
1: Perfeito, então. Você é o Patrick Matos de Freitas, aí, o nosso colega técnico administrativo em educação, hein? Representante da APTAFURG Sindicato, né? E tendo em vista aí o adiantado, a hora são 8 horas e 29 minutos, gostaria que o Patrick fizesse aí as considerações finais aí e chamasse aí a categoria para tudo aquilo que se fornecer, inclusive, né, o nosso plano de saúde, né?
0: É isso aí, a greve acabou, mas a luta sempre continua, né? Então a gente primeiro agradecer a categoria que fez o movimento acontecer nesse tempo. Assim, a gente sabe que não foi fácil, né? Vários atos propostos, atos conjuntos com outras instituições. Então um grande agradecimento a todos que compuseram o movimento, né? Mas chamar a categoria para estar atenta para os próximos passos da avaliação desses GTs que estão andando, né? A gente vai fazer algumas chamadas com relação ao RSC, como foi dito agora há pouco, e como o Everton disse agora, também a gente tem a expectativa de fazer a assinatura dos nossos contratos do plano de saúde com a empresa que nós ajustamos com o convênio APTAFURG, AFURG e APROFURG, né? Nos próximos dias, para ter mais um elemento de que possa auxiliar o servidor na sua escolha com relação ao plano de saúde.
1: É, mais uma opção aí que as entidades estão buscando a todos os servidores. Então é isso, Patrick. Obrigado aí pela presença aí. Gostaríamos de dizer que, obviamente, né, além do Paralelo 30, né, a Rádio FURG FM está à disposição aí para tudo aquilo que acho que o sindicato achar necessário comunicar à categoria.
0: Te agradeço. Muito obrigado.
2: Valeu, Patrick, muito obrigado pelas informações aí, informando uma importante informação, o final da greve, já retomada dos funcionários e dos servidores da FURG ao seu trabalho. O encerramento, né? E com a expectativa de ver a nossa universidade funcionando plenamente de ponta a ponta, o programa de hoje fica por aqui, após um período de paralisação e debates dos nossos servidores técnicos administrativos, a instituição se prepara para a retomada completa de todas as atividades, secretarias e laboratórios, lembrando que a dedicação de cada trabalhador nos bastidores é o que sustenta e faz pulsar a educação pública. Fique sintonizado na rádio que conecta você ao conhecimento. Uma excelente semana a todos e até o nosso próximo encontro com o nosso Campos, operando com força total. Esse foi o programa Primeira Página, através das ondas da FURG FM 106,7
1: MHz. E daqui a pouco, então, a partir das 9h30, temos Paralelo 30 e depois, às 12 horas, FM Café.
2: Tchau, até amanhã.
3: Tchau, tchau.
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0: Muito bom dia, 9:31, tá começando por aqui mais um programa do Paralelo 30 na FURG FM 106,7. A gente vai começando amanhã por aqui com muita notícia, muito bate-papo, trazendo os principais informes aí da região e notícias desse Brasilzão afora. Eu sou Rafael Viana e a gente fica juntos aí até as 11 horas da manhã por aqui. Comigo, minha companheira de bancada, Deca Santoro. Muito bom dia.
1: Bom dia, Rafa. Bom dia, Everton Cosme. E a toda a galera que cola junto com a gente, nos ouve das 9:30 da manhã até as 11 horas, aqui de segunda a sexta, com o Paralelo 30. Hoje é dia de notícias, Rafa.
0: Hoje é dia de notícias, é bom, né? A gente traz bastante notícia aí, dos principais portais aí que acompanham a vida neste nosso Brasil afora. E temperatura em Rio Grande, Deca. Hoje 13,3 graus, sensação térmica de 10,2, é o que nos informa a praticagem da Barra aqui do Rio Grande, de onde transmitimos. E o Everton ainda falava mais cedo um pouquinho algo, é verdade. A gente não, quem olha aqui esse tempo, não diz que vem esse temporal que estão falando, que vem aí para 10 dias de chuva, né, no Rio Grande do Sul. Mas a previsão é essa, né? É de bastante volume de água aí durante os próximos 10 dias, que também nos afetará por aqui a partir desta quinta-feira, amanhã. Mas hoje ainda temos aí uma manhã bem ensolarada, bem bonita por aqui.
1: É isso, Rafa.
0: Deca, vou trazer uma primeira notícia pra gente aqui, começar o nosso bate-papo. Separei da Rádio Agência Nacional, falar um pouquinho de política. O Congresso tem 30 dias para explicar o destino de emendas parlamentares. O Congresso Nacional aí vai ter que explicar uma decisão, né, do Supremo Tribunal Federal, do Flávio Dino, ministro Flávio Dino, que fez críticas aí às irregularidades na aplicação dos recursos. Vou trazer para a gente escutar da Rádio Agência Nacional e em seguidinha a gente já retorna aqui para comentar juntos.
2: O Congresso Nacional tem 30 dias para explicar a destinação de emendas parlamentares. Na decisão publicada nesta terça-feira, o ministro do Supremo Tribunal Federal, Flávio Dino, fez críticas a irregularidades na aplicação de recursos. A determinação chega dias depois de Dino ter ordenado o bloqueio de 119 milhões de reais em bens do presidente do PL, Valdemar Costa Neto, e 6 milhões de reais do ex-deputado e ex-presidente da Câmara, Eduardo Cunha. As decisões partiram da suspeita de que os políticos estariam interferindo na destinação de emendas parlamentares sem ter mandato. Flávio Dino citou que a prática configura-se vício insanável por violação aos princípios da moralidade, legalidade e finalidade. Na decisão, Dino cobrou explicações de emendas parlamentares na área da saúde, incluindo o uso temporário para pagar despesas de custeio. Ele citou relatórios do DENASUS, Departamento Nacional de Auditoria do Sistema Único de Saúde, e da CGU, a Controladoria Geral da União. O ministro também cobrou explicações da Advocacia Geral da União sobre o que está sendo feito para responsabilizar os envolvidos com as irregularidades em emendas identificadas em relatórios da Controladoria. Flávio Dino é relator de ação por descumprimento de preceito fundamental sobre a destinação de emendas parlamentares aos princípios de transparência e rastreabilidade previstos na Constituição. O chamado orçamento secreto, que se refere à indicação de recursos do orçamento sem identificar o parlamentar nem o beneficiário final, está na mira do STF desde 2022. A Constituição prevê as emendas parlamentares enquanto instrumento que fornece poder a deputados e senadores de indicar a destinação de parte do orçamento da União. Com informações da Agência Brasil, da Rádio Nacional em São Paulo, Sara Kines.
0: Muito bem, 9:36, tá aí então, né, essas decisões aí partir dessa suspeita de políticos interferindo na destinação de emendas parlamentares aí sem ter mandato, né? Um absurdo. Então a gente vê aí essa decisão do Dino aí, né? Configura vício insanável por violação aos princípios da moralidade, legalidade e finalidade. É isso, né?
1: Parlamentares que não são parlamentares.
0: Exatamente, tem que ter uma regulação disso, né? Como é que tu destina essas verbas, né? Os caras não têm nem mandato mais. Mas enfim, né, mais uma desse nosso congresso aí, né, que tá muito difícil de lidar, cara. Muito difícil de lidar.
1: Rafa, falasse no início, né, na abertura do programa, sobre, né, o clima e as previsões que temos aí. Vou trazer, então, resuminho do Climatempo, que nos traz aí o alerta para o Rio Grande do Sul inteiro, né? Entra em alerta para 10 dias de chuva intensa e diz que volumes previstos podem superar a média de julho em diversas regiões, aumentando o risco de alagamentos, enxurradas e outros transtornos entre os dias 16 e 25 de julho. E aí o período de chuva intensa e pode causar transtornos no Rio Grande do Sul, a estimativa da Climatempo é de elevados acúmulos com risco alto para transtornos. Chuva prevista por 10 dias vai superar, e fazendo destaque de novo, a média do mês em várias regiões. E o aporte de calor e umidade vem aí com uma frente semi-estacionária e um bloqueio atmosférico na costa do Sudeste, que irão favorecer um padrão de tempo severo no nosso estado, reforçando aí de 16 a 25 de julho. E o Climatempo disponibiliza ali um mapa onde tem uma medição, né, aquela verificação de intensidade de milímetros de chuva por cor, né? E nós temos aí uma grande maioria do Rio Grande do Sul, uhum, aí entre os 150 e 300 milímetros previstos de possibilidade de chuva. Hoje, dia 15 de julho, Climatempo publicou ontem aí à tardinha, então trago esse parâmetro, porque a gente sempre destaca aqui que as previsões, quanto mais próximas né, da data em questão, mais confiáveis elas são, porque a gente sabe que né, muda muito rápido.
0: Claro, com certeza.
1: Então, a gente está aí, né? 2 dias antes, a Climatempo publicou essa previsão e nós seguimos cuidando por aqui. Pode vir bastante chuva para cá, para a nossa região sul, e também com previsão de possibilidade de ventos fortes.
0: É isso. Eu tinha dado uma olhada nesses mapas e também, cara, olha o mapa, chega a ser meio apavorante, né? Porque aquele coloridão, né, da intensidade ali e tal. Cara, pô, Rio Grande do Sul inteiro, né?
1: Que vai de 50, né, o azul, de 50 a 300 milímetros. E né, a maioria tá ali do meio para os 300, então de 150 a 300 milímetros.
0: Uhum. Deca, 9 horas 40 minutos. Ontem teve jogo da França com a Espanha pela Copa do Mundo. Espanha atropelou a França. Completamente inesperado aí. Não sei vocês, mas eu achava que a França ainda ia jogar, porque vinha.
1: Tava como favorita, né?
0: Como favorita, como favorita, com certeza. E simplesmente não jogou. Meio campo da Espanha ali anulou a França. A França não teve possibilidade de chegar no gol da Espanha, tomou 2-0 ali, quase foi 3, ainda anularam um gol do Lamine Yamal. E vou te dizer, hein? Olha, a Espanha vem forte agora aí, né? Já para disputar a finaleira. Hoje a gente tem a Argentina e Inglaterra pela Copa do Mundo também. Estou aqui na torcida, inglês desde pequenininho.
1: Vou ser cancelada se eu disser que eu torço entre esses dois, eu torço para a Argentina?
0: Não, capaz, cada um torce para o que quiser, que isso.
1: Obrigada, pessoal.
0: A gente cada um torce para o que quiser.
1: Não me cancelem, não quero ser ameaçada na rua.
0: Alguns torcem certo, outros torcem errado, mas cada um torce para o que quiser. Isso aí.
1: Ufa, obrigada.
0: Não, pode torcer para a Argentina, sim, torce para os irmãos, isso aí. Mas é isso, vai ser um bom jogo hoje também. Vamos assistir aí Inglaterra e Argentina. Em seguida a gente vai saber quem é que vai estar na final. E a final da Copa acho que é domingo, né?
1: É domingo.
0: Domingo, domingão. Então que rola a final, saberemos aí se será a Espanha contra Inglaterra ou contra a Argentina.
1: Vai ser contra a Argentina, e a Argentina vai trazer aí para a nossa América Latina.
0: Esperançosa, esperançosa, hein? Acho que eu não vou comprar esse discurso aí.
1: A gente vai engolir secas esse título da Argentina. Vai ter provocação? Vai. Mas eu ainda assim prefiro a Argentina.
0: Ah, não dá. Minha religião ela não me permite torcer para a Argentina, cara. É ótimo. Não consigo. Não dá.
1: A religião dos torcedores de futebol.
0: É, não vai dar, cara. Não vai dar, não.
1: Mas eu super entendo e respeito, viu? Tô tentando olhar assim de uma forma um pouco mais.
0: Mas talvez eu torça pra Argentina e eu vou te dizer o porquê. Porque todos os times que eu torci nessa Copa perderam. Então, talvez eu torça pra Argentina nesse jogo hoje com a Inglaterra pra ver se ela perde, né? Porque tá difícil, não tá perdendo.
1: Uma boa previsão aí. Um bom planejamento.
0: Planejamento. 9:42. Vamos com a primeira música deste programa de hoje?
1: Bora, Rafinha.
0: Então vamos embora. Vamos trazer um primeiro som por aqui. A gente vai de Paula Kirst, Pão com Mel. Em seguida a gente tá de volta.

0: Muito bem, Paola, que este pão com mel, estamos de volta, 9 horas 46 minutos.
1: Rafa, a gente estava aqui, enquanto ouvíamos Paulinha, falando aí sobre as previsões aí da Copa do Mundo. Patrick trouxe a sua contribuição, traz aí primeiro, Rafa.
0: Não, Patrick escutando o programa aqui, né, já disse que eu sou pé frio, que eu sou o Mick Jagger da hamburguesa.
1: Isso, olha aí, vai pegar esse apelido.
0: Achei muito bom, cara, bah, que isso. Bom, Mick Jagger, pô, legal o Mick Jagger, cara, até curto.
1: Então vamos ver aí, tu vai torcer hoje pra quem?
0: Eu vou torcer. Vou ter que torcer pra Argentina agora,
1: vai,
0: né,
1: ter cara? Que torcer pra Argentina. Amanhã a gente conversa nesse programa pra ver se... De fato, o Rafa é o Mick Jagger da Botafogo.
0: Vou ter que torcer, vou ter que achar um pano albiceleste pra me enrolar hoje em casa pra torcer pela Argentina e vamos ver se ela perde. Vou fazer de tudo pra que isso aconteça.
1: Veremos amanhã, hein? E estávamos falando aqui em Copa do Mundo e aí trouxe a notícia da EBC que nos fala da Copa do Mundo, porém a próxima, Copa Feminina, que nos traz aí uma lei que prevê férias escolares durante a Copa do Mundo Feminina de 2027. Então, as instituições de ensino públicas e privadas do país deverão ajustar os calendários escolares para que as férias coincidam com o período da Copa do Mundo Feminina no Brasil, que será realizada entre 24 de junho e 25 de julho de 2027. Então, temos aí um mês de Copa do Mundo. É a primeira vez que um país da América do Sul cedia a competição. A lei que estabelece medidas para a realização do evento autoriza também a União a declarar feriados nacionais nos dias em que houver jogo da Seleção Brasileira de Futebol. Além disso, as unidades federativas e as cidades que sediarão os jogos poderão declarar feriado ou ponto facultativo nos dias em que ocorrerem em seu território. Está aí o destaque da EBC e, né, a gente fica aí na expectativa dessa Copa do Mundo, como faz bem o destaque aqui, né, o jornalismo da EBC nos diz, é a primeira vez que um país aqui da América do Sul cedia essa Copa do Mundo Feminina de Futebol.
0: E vamos ser honestos, né? Copa do Mundo Feminino, assim, o time do Brasil feminino nos traz mais alegrias ultimamente do que o time masculino,
1: que
0: tá?
1: Seja,
0: quem não assiste,
1: Rafa,
0: é porque tá por fora, cara. Assim,
1: que ó, seja, agora a gente tá
0: as gurias jogam
1: nessa
0: muito.
1: Torcida, nessa...
0: Torceremos.
1: Essa é a esperança.
0: Torceremos. Quer dizer, não sei se eu posso torcer agora, né? Já que eu sou o Mick Jagger da Botafogo, acho que evitarei torcer pro Brasil esse
1: amanhã
0: dia.
1: Amanhã vamos
0: próximo
1: ver
0: ano.
1: Isso aí.
0: É, vou evitar.
1: Vou seguir acompanhando teus times favoritos.
0: Durante o jogo. Hoje, durante o jogo, a gente vai trocando mensagem. Aí eu vou te dizendo. Conforme for o desempenho ali da Inglaterra e Argentina, a gente vai trazendo esse retorno. Dequinha, deixa eu trazer aqui notícia pra gente. Eu tenho informado, vou fazer o serviço de novo aqui, sobre as inscrições do FIES, que terminam nessa sexta-feira, tá? Então a gente tem aí, para quem é interessado em financiar o seu curso de graduação numa faculdade particular, caso não tenha conseguido, né, entrar numa universidade federal, a gente tem até a próxima sexta-feira para acessar o Fundo de Financiamento Estudantil para o segundo semestre deste ano de 2026. A inscrição é gratuita e tem que ser feita exclusivamente pelo portal do Acesso Único ao Ensino Superior. Dessa vez são 75 mil vagas de financiamento estudantil, então fica ligado aí nessa data, vai até o dia 17 de julho, às 23h59. Para ter direito a participar do programa, tu tem que ter feito, né, preciso ter feito qualquer edição do Enem desde o ano de 2010 para cá. A média da prova objetiva não pode ser menor do que 450 pontos e nem pode ter zerado a redação. Além disso, tem que comprovar renda bruta familiar mensal de até 3 salários mínimos por pessoa. Então tá aí, é um programa importante de acesso à educação também, né, que facilita, permite que quem tem interesse em fazer o seu curso, né, superior numa universidade particular consiga arcar com os custos, né, do ensino nessa modalidade.
1: Importante, Rafa. Rafinha, vou trazer um destaque de um... Não é um conteúdo fresquinho de agora, do Matinal News, que nos traz uma reportagem há 5 dias atrás, mas é super pertinente para esse momento aí em que estamos com previsões e sob alerta de uma intensidade aí de um fenômeno climático, né?
0: Uhum.
1: O matinal jornalismo nos traz que uma pesquisa revela que o governo Leite investiu menos de 0,5% em mitigação climática. Então, o governo do Rio Grande do Sul, no ano de 2024, totalizou 5,5 bilhões em gastos climáticos, segundo o relatório Orçamento Climático do Rio Grande do Sul, feito aí pelo Centro Internacional Celso Furtado e ainda em parceria com o Instituto Clima e Sociedade. O valor inclui gastos com a adaptação frente a eventos climáticos e ainda com a mitigação das emissões de gases de efeito estufa, que recebeu somente 0,29% do total liquidado. Os dados revelam ainda que a maior parte das verbas climáticas se concentrou na recuperação pós-enchente e não na prevenção. E aí tem um destaque aqui de fala dentro da análise. Analisamos 2024, então é difícil concluir padrões de preocupação do governo com a agenda climática. Mas podemos apontar que os gastos com mitigação são ínfimos. E parte relevante dos gastos com adaptação estão relacionados ao pós-desastre. Poderiam ter ocorrido antes das enchentes, para tornar os locais e setores produtivos mais resilientes frente aos efeitos das catástrofes climáticas. Esse é o destaque da fala do economista Francisco Santana, que é pesquisador do CICEF, que participou da pesquisa. Do total de orçamento climático liquidado, 1,2 bilhão estão na resposta pós-enchente. E aí traz ainda que incorporar a lógica do custo de inação às análises fiscais do Estado é uma das recomendações. Investir na prevenção tende a reduzir o gasto emergencial com eventos extremos. E aí, a conclusão, aí, a fala do Santana, nos diz: buscamos chamar a atenção dos executores de políticas públicas e de orçamento para incorporar a preocupação climática nas suas agendas. Então, é importantíssimo trazer esse dado, essa questão. Não temos aí, né, o governador atual dentro das candidaturas, e isso também nos dá uma tranquilidade para, dentro do defeso eleitoral, poder trazer aí a notícia, ainda que, independente, né, se ele fosse um pré-candidato, é um fato que vem de uma falta de investimento, de priorização nessa questão, e a gente também não pode negligenciar aqui, né, Rafinha? Tá,
0: com
1: então,
0: certeza.
1: Rio Grande do Sul, né, que já foi aí diversas vezes extremamente atingido por fenômenos extremos.
0: E recentemente foi de novo, né? A cidade em Eldorado do Sul, ali, a gente teve o município atingido nesse último sábado, dia 11, né? Por um temporal fortíssimo aí, com vento, granizo, que também alcançou a região metropolitana de Porto Alegre. E até essa última segunda-feira, os dados que eu tinha visto aqui trazem que 720 pessoas permaneciam desalojadas, segundo a Defesa Civil Estadual. Ao menos 180 casas foram destelhadas, 10 ficaram destruídas no temporal. Então, a gente teve bastante estrago aí, né, concentrado no distrito do parque ali, do Eldorado. Castigou bastante, né, a cidade aí, que já tinha sido um dos municípios aí castigados pela enchente de 2024 e ainda estava tentando reconstruir suas moradias. Então, essa questão da crise climática, a questão dos eventos extremos aí tá muito latente ainda, né, e a gente não viu nesses últimos anos nada sendo construído para realmente mitigar de alguma maneira essas questões, não digo nem no plano do enfrentamento ao capitalismo e ao modo de produção, né, para evitar a crise climática na sua raiz, mas de realmente conseguir mitigar as ações dos eventos extremos nas cidades, nos estados, né? A gente não viu o governo do estado aqui fazer nada realmente concreto para conseguir criar formas de contenção, formas de mitigação de danos que fossem realmente efetivas para as cidades que foram mais atingidas, né, durante as enchentes de 2024 e que a gente sabe que provavelmente serão atingidas novamente pelas suas relações aí, geográficas, né, suas localizações e tal. Uhum. Então, muito difícil, né? É bastante difícil. Aliás, até vou trazer aqui alguma... Cadê aqui, ó? A matéria falando sobre a questão do... Ah, não, tá aqui, achei. É uma alternativa aqui, né, que eu tinha separado, falando de crise climática, falando dessas questões ambientais, né? A gente está rodando aqui no Rio Grande do Sul uma feira internacional de economia solidária e cooperativismo bem bacana, que vem justamente para dialogar com esse entendimento assim, de produzir, né, consumir e produzir de maneira diferente, né, que dialoga com essa questão que a gente estava trazendo antes de tentar enfrentar o capitalismo, né, na sua raiz ali. Então, bem bacana, ó, vou trazer a matéria do Brasil de Fato. Com um cortejo de tambores e cânticos que ecoavam economia, economia, a nossa vida não é mercadoria, teve início na tarde da última sexta-feira, dia 10, a 32ª Feira Internacional do Cooperativismo e da Economia Solidária, FEICOOP. Realizada no Parque da Medianeira, em Santa Maria, a feira consolida-se como o maior evento de economia solidária da América Latina e reúne mais de 550 empreendimentos, cerca de 20 caravanas de diferentes estados brasileiros e delegações de países vizinhos. A expectativa é superar 100 mil visitantes, né? Foi de superar 100 mil visitantes ao longo dos 3 dias de programação. A abertura foi marcada aí por um forte tom de celebração da trajetória de resistência e construção coletiva e também por cobranças concretas por políticas públicas e pelo reconhecimento do papel da economia solidária na reconstrução do Rio Grande do Sul. Eles dizem assim, né? A FEICOOP é um evento histórico, há 32 anos, um movimento de resistência e luta que acontece de forma coletiva e autogestionária, destaca Paola Matos, integrante da organização do evento. A trajetória da feira é inspirada pelo legado de Dom Ivo Lorchester, que é figura central da articulação da iniciativa, e pelo trabalho das demais irmãs, filhas do Amor Divino, que durante anos coordenam esse encontro. A FEICOOP nasceu em 1994, com 27 empreendimentos, 2 atividades e 4 mil visitantes. Atualmente reúne então essa média aí de 500 empreendimentos, 34 atividades e mais de 100 mil pessoas por edição. Eles seguem dizendo assim, a FEICOOP não é minha, ela é de todos nós, entoa o grupo Mojubá durante o cortejo. O coordenador geral da FEICOOP, José Carlos Perancone, presidente do Projeto Esperança, foi o primeiro a subir no palco ali e chamou a atenção da equipe organizadora para mostrar a cara da FEICOOP, como ela é feita. Ele definiu o encontro como muito mais do que uma feira, um dos maiores patrimônios sociais, econômicos e culturais do Estado. Um espaço onde produtores, agricultores, familiares, artesãos, cooperativas e associações encontram oportunidade para comercializar seus produtos, compartilhar conhecimentos e fortalecer uma economia mais justa, humana e sustentável. A economia solidária ensina que é possível produzir riquezas sem abrir mão da dignidade, da inclusão social e da preservação do meio ambiente, afirmou então o coordenador geral. Ainda trazendo aqui sobre a questão do clima de emergência e política pública, o tema central dessa edição foi construindo ecologia integral de frente às emergências climáticas, e ganhou densidade, então, política nas falas que se seguiram. A gente teve ali falas da Prefeitura de Santa Maria, do reitor da Universidade do UFSM, que afirmou aí também que a instituição continua, né, sempre de braços dados com este evento. A Prefeitura de Santa Maria se posiciona dizendo que projeta, né, ali o nome de Santa Maria, que movimenta a economia, incentiva o turismo, mas principalmente fortalece o trabalho de quem vive, né, desta terra. Reafirmou seu compromisso ali junto ao município e à feira. E, por fim, aqui, a presidente do Conselho também defendeu que as políticas públicas garantem transporte de produtos, hospedagem e alimentação de forma segura e trabalho digno para esses trabalhadores da economia solidária. E lembrou que a feira movimenta aí, para a gente perceber o quanto a economia solidária tem capacidade, mais de R$800 mil só durante o período da feira. Tá? Então, é uma outra forma de organização política e econômica possível que a gente tem e que se mostra potente, né, para enfrentar a forma de produção e de se consumir, e que a gente precisa muito falar para poder conseguir algum resultado contra essa crise climática que a gente tem hoje. A matéria é bem extensa, não vou trazer a matéria toda aqui, porque é uma cobertura completa do evento. Eu convido quem quiser ler a matéria na íntegra que dê uma procuradinha no Brasil de Fato Rio Grande do Sul, né, na página do Brasil de Fato Regional, que cobre, né, os eventos aqui no Rio Grande do Sul. Mas eu acho que a gente sempre toca nesse assunto e é importante a gente falar de economia solidária, porque é uma outra alternativa possível, né? Os pequenos empreendedores, a agricultura familiar, a economia solidária, são as formas de a gente repensar como produzir, como se alimentar, como consumir, de maneira que a gente tenha algum resultado lá na frente para conseguir mitigar de vez esses eventos sistêmicos que a gente tem sofrido hoje, que são culpa, sim, se a gente tem que dar nome aos bois, da forma de produção do capitalismo desenfreado que a gente tem, que consome a natureza, que consome os espaços, né, que destrói e faz com que a gente sofra hoje esses eventos, esses sintomas que se chamam de crise climática, mas que são criminosos, né? E que hoje devastam aqui o nosso país como um todo e o Rio Grande do Sul muito afetado. Então, é importante trazer essas pautas e a gente repensar a forma como a gente produz.
1: Muito, né? Sim.
0: Já me estendi demais. Nossa. Aqui, falei demais.
1: Não, necessário. Vou trazer pontualmente, então, antes da gente ir para mais um intervalinho musical, vou trazer um informe disponível aí nas redes do DCE FURG, sobre os horários do interno, né, ou do micro, durante as férias, tá? Por óbvio, não vou ler todos os horários, manhã, tarde e noite, mas tenha que confira os horários do ônibus interno durante as férias acadêmicas, tem listado aqui no card, e nos faz alguns destaques aí de horários pontuais, que estão destacados, bem sinalizados ali, que vão até o Oceantec, horário pontual que tem a saída da IKEA. Então, acompanhe ali no arroba DCEFURG. Colocamos também no story do Paralelo 30. Então, pessoal aí que se movimenta dentro do campus, que necessita do micro ou interno, seja alunos, servidores, de modo geral, terceirizados, terceirizadas, já fica sabendo, tá? Em caso de dúvidas, necessidades ou reclamações, entre em contato pelo e-mail viaturas@furg.br. O cronograma também está disponível na área de serviços, no menu lateral do site da universidade, furg.br. Então, a gente faz o destaque aqui para aqueles e aquelas que utilizam serviço não serem pegos de surpresa.
0: Perfeito.
1: Né?
0: Muito bem. 10h04, Dequinha. Vamos de outro som por aqui?
1: Bora. Um bloquinho para
0: nós. Selecionei aqui Toca S.A. para a gente escutar com Lá Fora. E estou aceitando sugestões aí também, né? Se quiser sugerir
1: alguma.
0: Agora
1: já vou te dar umas sugestões.
0: Vem te embora aí que a gente vai fazendo essa playlist por aqui. Não sai daí, fica com a gente então. Em seguidinha a gente está de volta com mais notícia, mais informe, mais opinião por aqui no Paralelo 30, Aptafurg. 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

0: muito bem Goiaba de Casa, Distante do Mar, toca esse ar lá fora, 10 horas e 14 minutos, a gente tá de volta por aqui com mais notícias e informes no Paralelo 30, nesta manhã do dia 15 de julho. Deca Santoro trazendo informes aqui sobre a nossa política internacional e ainda falando de direitos humanos, né? Tenho aqui uma notícia da Rádio Agência Nacional sobre as abordagens do ICE, a polícia imigratória lá dos Estados Unidos. A notícia diz assim: ICE suspende abordagens em carros após morte de imigrante no Maine. Mais uma morte, né? Aí dizem assim: a partir de agora abordagens só serão feitas com mandado de prisão. O Serviço de Imigração e Alfândega dos Estados Unidos então suspendeu as abordagens de veículos em todo o país. A medida foi tomada após a repercussão da morte de dois imigrantes durante operações recentes da agência. Um dos casos envolveu o colombiano Juan Sebastián Guerrero, de 26 anos, morto no estado do Maine. Imagens de câmeras de segurança contradisseram a primeira versão apresentada pelas autoridades sobre a ocorrência. A partir de agora, abordagens no trânsito só poderão ser feitas com mandado de prisão e apoio de outras forças de segurança. Na Colômbia, o exército cobrou a libertação imediata de 39 pessoas sequestradas pelo Exército da Libertação Nacional. Entre reféns está uma criança aí também, de um grupo capturado na região de Chocó. Cara, é um absurdo o que o ICE faz nos Estados Unidos, é a forma como abordam. Tem diversas pessoas aí que foram capturadas, elas são mantidas reféns durante um tempo, algumas são utilizadas como moeda de troca e chantagem para que, como foi o caso de uma criança, já que foi capturada pelos agentes de imigração e foi utilizada para conseguir fazer com que os pais se entregassem para também a polícia de imigração, fossem levados. As pessoas são agredidas, tá? E já tivemos este caso agora dos... Exatamente. Esse caso agora do colombiano é um de tantos, né? Já morreram outros. A gente já teve outras mortes, né? Começou com aquela... agora me recordo o nome dela, a moça, aquela primeira que foi morta também. Mesma coisa, abordada num carro... norte-americana, diga-se de passagem, né? E que foi abordada no carro e o agente, completamente despreparado, acaba disparando, né, a arma contra ela dentro do carro, que vem a falecer. Então, mais uma morte na conta da política agressiva de Donald Trump nos Estados Unidos com relação aos imigrantes, e não só aos imigrantes, porque estão matando, inclusive, as pessoas... cidadãos deles mesmos, né? Mas simplesmente dependendo da característica, né, fenotípica que tu tens e que tu apresentas ali, eles te identificam achando que tu estás ali de maneira legal, que tu é um imigrante legal e vão te abordar de forma agressiva. E isso é simplesmente um absurdo, um absurdo. E a gente vê isso acontecendo ainda.
1: Rafa, 10h17, trago notícia aqui de Rio Grande sobre a saúde. Rio Grande já contabiliza 667 focos do Aedes aegypti neste ano de 2026. Então, o monitoramento das arboviroses aponta, né, que o nosso município já supera aí os 600 focos. E nos últimos 15 dias foram identificados 3 novos focos. Um no centro, um no cassino e um na Vila Militar. O centro lidera o número de registros com 123 focos, seguido por Cidade Nova com 71, Distrito Industrial com 69, Quinta com 62, São João Recreio com 35 e ainda Vila Maria com 34. Em relação à dengue, Rio Grande registra 55 notificações neste ano de 2026, com 2 casos autóctones confirmados e 52 descartados. Ainda temos um aguardando o resultado. E aí a Secretaria de Município da Saúde faz o destaque que a prevenção continua sendo a principal forma de combater o mosquito, eliminando recipientes com água parada, colocando areia nos vasos de plantas, as garrafas, é importante manter elas viradas para baixo e descartar o lixo corretamente. São aí as formas de prevenção da proliferação do mosquito Aedes aegypti.
0: Uhum. perigosíssimo,
1: isso,
0: né?
1: Isso que é inverno, tá?
0: Isso que é inverno, exatamente, né? Imagina no verão que não vai ser. As pessoas precisam se conscientizar, cara, de colocar terra nos vasos de planta, tirar água parada, né? E a gente tem muitos focos ainda, muitos focos em Rio Grande, tá demais isso. Deca, deixa eu trazer uma notícia aqui bacana pra gente, sobre o Memorial dos Lanceiros Negros no Cerro dos Porongos, em Pinheiro Machado, que voltou aí a ser centro de debate público durante uma última diligência da Comissão de Direitos Humanos do Senado Federal, que aconteceu nessa terça-feira, dia 14, no plenarinho da Assembleia Legislativa do Rio Grande do Sul, em Porto Alegre. A atividade reuniu aí representantes do Governo Federal, do Instituto do Patrimônio Histórico e Artístico Nacional, IFAM, da Fundação Cultural Palmares, Instituto do Patrimônio Histórico e Artístico do Estado, o IFAI, e a Prefeitura de Pinheiro Machado, parlamentares, pesquisadores, especialistas e integrantes do movimento negro. Com o plenário lotado, o encontro se estendeu por mais de 3 horas, teve como foco fortalecer a articulação política para o tombamento do Cerro dos Porongos e viabilizar a construção do memorial, reivindicação aí histórica do movimento negro há mais de 2 décadas. Distante cerca de 30 quilômetros da área urbana de Pinheiro Machado, o Cerro dos Porongos é reconhecido como local onde estavam acampadas as tropas comandadas pelo general Davi Canabarro na noite de 14 de novembro de 1844, quando ocorreu o episódio conhecido como Massacre de Porongos. No local deverá ser construído o Memorial dos Lanceiros Negros. De acordo com a reportagem das jornalistas Thaís Uchoa e Naira Hofmeister, em 2006 foi aberto um processo de tombamento do sítio dos Porongos junto ao IFAM a partir de uma mobilização do movimento negro gaúcho. Os lanceiros negros formados por homens negros escravizados integraram as tropas farroupilhas durante a Revolução Farroupilha de 1835 a 1845. Isso após receberem a promessa de liberdade. O massacre dos combatentes negros tornou-se um dos episódios mais simbólicos da luta pelo reconhecimento da participação da população negra na formação do Estado do Rio Grande do Sul. Ao abrir a diligência, a gente teve ali falas, né, de diversos parlamentares que afirmaram aí, que preservar essa história é um compromisso com a verdade, com a reparação histórica, de carregar na consciência e no coração a construção do Memorial dos Lanceiros Negros, que é uma história esquecida. História esquecida é injustiça renovada, dizem eles. Também participaram da audiência aí diversos deputados. Vamos trazer aqui os nomes dos deputados federais, né? Porque podem estar concorrendo aí ao próximo pleito. Então eu vou evitar esse trazer aqui, né? Fazer as falas deles individualmente, né? Também representando o Centro Cultural Cândido Velho de Guaíba, tá? A gente teve aí movimentação. Luiz Osmar Mendes relembrou que a mobilização pela construção do memorial dos Lanceiros Negros começou durante a Semana da Consciência Negra de 2001, em uma atividade realizada na Câmara de Vereadores de Guaíba. Para o dirigente, aquele momento marcou o início de uma caminhada que chega agora a uma nova etapa. Ele diz assim: desde lá começamos essa caminhada para chegar nesse dia, chegar o dia da efetiva construção do Memorial dos Lanceiros Negros em Pinheiro Machado. Ele resgatou ainda durante a apresentação documentos e imagens que registram a trajetória do projeto e destacou a participação do movimento negro, da então, né, Secretaria de Estado da Cultura, da Fundação Cultural Palmares e de integrantes da comissão responsável aí pela iniciativa. Ainda segundo Mendes, o projeto ficou parado de 2008 e foi, desde 2008, foi retomado agora em 2024, né, após articulação aí, de senadores parlamentares. A partir de uma nota técnica da Fundação Cultural Palmares, foi criado um grupo de trabalho para buscar recursos. Entre as alternativas estão aí as captações a partir da Lei Rouanet, emendas parlamentares e outras, né? Então, bacana, tá, que a gente veja esse projeto andando, né? Uma importante construção, né, para reparação, se é que se pode chamar assim, né, mas reparação histórica a partir de um evento marcante, né, para a comunidade negra no estado do Rio Grande do Sul. Então, muito bacana mesmo.
1: Importante, Rafinha. Vou trazer aqui um convite para a galera aí de Rio Grande e região. O Condica de Rio Grande realiza seminário sobre ECA Digital nesta sexta, 17. Estava sabendo, Rafa?
0: Estou sabendo.
1: Então é isso, o Conselho Municipal dos Direitos da Criança e do Adolescente aqui do município de Rio Grande convida para essa sexta-feira a comunidade participar do primeiro seminário local sobre o Estatuto da Criança e do Adolescente Digital. A atividade será realizada no Salão Nobre, deputado Carlos Santos, no prédio da Prefeitura, iniciando às 13h30, 1h30 da tarde. Essa informação está aí nas redes sociais, em destaque, @condicaRG_oficial, para quem queira ir ali acompanhar. E importantíssimo, né, para toda a comunidade, não apenas para familiares ou para profissionais que trabalhem diretamente com crianças e adolescentes, mas para que a nossa comunidade entenda, né, o que consta e as preocupações aí, né, o que consta no ECA e as preocupações do ambiente digital. Então,
0: o ECA digital
1: tá
0: revolucionário,
1: feito o convite,
0: né?
1: Sexta, dia 17, 1h30 da tarde, Rafinha.
0: Isso aí, muito bem. Vai ter evento, né? A Deca tá me tremendo aqui porque ela sabe que fui eu que fiz o card, né, de divulgação.
1: Imaginei.
0: Card de divulgação para as gurias do Condica ali. O ECA digital revolucionário, porque da mesma forma como foi revolucionário o ECA não digital em 1990, que, diga-se de passagem, essa semana completou 36 anos, tá, do Estatuto da Criança e Adolescente essa semana, um importante marco histórico, tá, para proteção integral de crianças e adolescentes nesse país. E o ECA digital, ele vem nessa mesma pegada, porque a sociedade muda. A sociedade muda, as ferramentas mudam, as tecnologias mudam e com ela a sociedade muda. E os desafios, né, para a legislação, e aí pensando, por exemplo, a questão da proteção integral de crianças e adolescentes, também mudam, os desafios são outros, né? Então há uma necessidade de se atualizar as ferramentas, né? Entre elas as ferramentas da legislação que vão orientar, guiar como é que a gente deve conduzir, né, tanto políticas quanto, né, o que pode e o que não se pode fazer dentro deste país. Para isso que serve, né? O direito, ele acompanha sempre a posteriori, né? Ele vem para poder compensar, regular, conduzir aquilo que se faz dentro da sociedade, né, a partir das dinâmicas que a própria sociedade apresenta. Então é isso, né? A gente vive hoje desafios incríveis com crianças e adolescentes, incríveis no sentido assim, de tu não crer realmente aquilo que está acontecendo, porque as redes sociais mudaram, as redes sociais, o acesso à internet mudou completamente a forma como as crianças e adolescentes interagem uns com os outros e com a sociedade em geral. E isso torna dificílimo, né, para a gente, enquanto pessoas que se preocupam com essas questões, de lidar com os enfrentamentos a esses desafios. A gente precisa regular redes sociais, regulamentar como as crianças acessam esses conteúdos, regulamentar como que são feitas as interações, por exemplo, né, chats online e esse tipo de questão, assim, onde um adulto pode estar interagindo com uma criança, evitar aí tantos malefícios que podem acontecer para crianças e adolescentes no ambiente digital. Então, bacana, convidamos as pessoas a participar desse evento, porque é uma discussão latente, emergente, necessária a se fazer e entender sobre as questões digitais.
1: Rafa, vou aproveitar, eu ia sugerir chamar um bloquinho de música, mas vou trazer aí uma informação, uma notícia que conversa aí com esse chamado do Condica, que fala sobre a educação, aí, o nosso currículo escolar. Nós trouxemos aí na semana passada a proposta de legislação que insere a educação política no currículo escolar. E agora a notícia é que a educação política de fato passa a integrar o currículo escolar brasileiro. Então, nesta terça-feira, dia 14, foram publicadas as leis número 15.468 de 2026 e ainda 15.467 de 2026, que incluem, então, a educação política e os direitos da cidadania como componentes curriculares e obrigatórios da educação básica, e criam ainda a Semana Nacional da Ética e da Cidadania, respectivamente. A primeira legislação altera a Lei de Diretrizes e Bases da Educação Nacional, LDB. para tornar obrigatória a abordagem de educação política e direitos da cidadania nas escolas. Já a partir da segunda legislação, ações relacionadas à Semana Nacional da Ética e da Cidadania irão acontecer anualmente na primeira semana de maio em todo o território nacional. Atos que estimulem valores éticos e morais deverão ser promovidos para fortalecer o exercício da cidadania e incentivar iniciativas de combate à corrupção. Então, trago aí o destaque da Agência Brasil, reportagem feita por Tomás Silva. Então, o pessoal pode conferir na íntegra ali no site ou nas redes sociais da Agência Brasil. 10h29, Rafael Viana.
0: 10h29, quase fechando nosso bloco de intervalo. Vamos de mais um som. Agora, escolha da Deca Santorum.
1: Pode ser uma dobradinha?
0: Que vem, pode ser. Que me vem aqui com reggae chegando por aqui.
1: Bora.
0: Deca é do reggae. Trouxe Bob Marley.
1: Um reggae e um rap. É uma coisa meio. A gente gosta.
0: Subversiva, gostei.
1: Porque são. Dialogam.
0: Vou mandar, antes do intervalinho rápido, vou mandar um abraço pro Wagner Passos, nosso querido, que também tá na escuta. Mandou mensagem aqui no WhatsApp, quando a gente tava tocando ali Goiaba de Casa.
1: Ah, bacana.
0: E eu sei que ele é fã. E valeu, Wagner, obrigado por estar com a gente aí na escuta. Vamos embora, então, de Bob Marley. Dreaming, seguidinho a gente tá de volta. Não sai daí, fica com a gente.

0: aqui de Deca Santoro pra gente. Meu rap jazz, Tássia Reis.
1: Tássia Reis é incrível.
0: Muito bom, agora aí.
1: Recomendo.
0: Gostei bastante. Bob Marley também, Bob Marley The Wailers com Jamming. Bacana também. Estamos de volta para mais notícias e informes por aqui. 10 horas 37 minutos.
1: Nossa.
0: Deca, Ministério Público Eleitoral endurece o combate ao assédio de candidatos. O órgão determinou a abertura imediata de investigações sobre o assunto. É o que nos traz Pedro Lacerda, repórter da Rádio Nacional.
2: O Ministério Eleitoral endureceu o combate ao assédio de candidatos em busca de votos. Em uma orientação enviada a procuradores e promotores de todo o país, o órgão determinou a abertura imediata de investigações cíveis e criminais sempre que houver indícios da prática criminosa relacionada às eleições de 2026. A prática do assédio eleitoral consiste em pressionar o eleitor a votar em determinado candidato. O ato é considerado crime e pode levar à prisão, multa e cassação do mandato. Com o objetivo de garantir o direito de liberdade de voto, o vice-procurador-geral eleitoral Alexandre Espinosa determinou que procuradores e promotores abram investigações imediatas diante de qualquer indício de irregularidade. A ordem é requisitar inquérito policial e apresentar ações à justiça. A procuradora da República, Natália Mariel, explica que o assédio ocorre quando alguém usa a posição de autoridade para coagir o eleitor, ainda que a Constituição garanta o voto livre e secreto. Ela acredita que o principal desafio das eleições no Brasil é quebrar o ciclo de medo que impede as vítimas de denunciar.
3: O trabalhador, a pessoa que está sob essa influência hierárquica, tem medo, né? Tem receio de fazer denúncia, acredita por vezes que isso pode não dar em nada, que às vezes, inclusive, a pessoa nem consegue identificar que aquilo ali é um abuso, né? Que é um assédio, ela acha que ela é uma relação normal. Esse tipo de ato que por muito tempo foi tolerado, a gente tem que precisar romper isso aí, né? Para as pessoas entenderem que elas são livres para escolherem em quem elas querem votar e que isso é assédio, é crime, é ilícito eleitoral e tem que ser combatido.
2: Em empresas ou órgãos públicos, chefes que praticarem assédio podem perder o direito de concorrer ou ter o mandato cassado. O uso da estrutura para coagir caracteriza abuso de poder econômico. Já o abuso de poder político acontece quando agentes públicos utilizam a máquina estatal para favorecer candidaturas, seja com obras em período eleitoral, seja com servidores e estrutura pública a serviço da campanha. A procuradora Natália Mariel destaca que a atuação conjunta entre os diferentes ramos do Ministério Público tem sido essencial para uma responsabilização ampla.
3: O Ministério Público Eleitoral, ele vem, pelo menos aí desde 2024, atuando conjuntamente com outros ramos do Ministério Público, especialmente aí ele está com o Ministério Público do Trabalho, para compartilhar provas, né? Compartilhar situações que acontecem especialmente, mas não exclusivamente, no ano eleitoral, no sentido de fazer com que isso seja responsabilizado também na esfera eleitoral.
2: Na esfera trabalhista, a prática leva a multas e indenizações. Em 2026, o Ministério Público do Trabalho já registrou 74 denúncias de assédio eleitoral no ambiente de trabalho, número que reflete o maior reconhecimento da população sobre a gravidade da conduta. Denúncias podem ser feitas pela área MPF Serviços no site oficial do Ministério Público ou nas salas de atendimento ao cidadão nas capitais de todos os estados brasileiros. Da Rádio Nacional em Brasília, Pedro Lacerda.
0: Muito bem, é isso, né? Preocupante. É, a gente já teve em diversos outros momentos, inclusive um muito icônico que foi naquela eleição de 2018, quando diversos funcionários de uma empresa muito verde e amarela que a gente tem por aí, relataram terem sido coagidos, praticamente obrigados a votarem. Tinham que fazer, inclusive, tentar fazer foto do momento do voto, vídeo ou coisa parecida. Olha, bem problemático, né, essa situação. E é isso, tem que endurecer. Tem que endurecer esse combate ao assédio, né?
1: E tu sabia que essa mesma empresa verde e amarela, eu descobri isso dia desses, toca o hino nacional todos os dias, no início da manhã e no final da tarde?
0: Mentira, sério?
1: Verdade.
0: Nossa senhora, voltamos a uma empresa com OSPB, como é que é? Moral e cívica.
1: A funcionária me disse, todo dia, de manhã e no final da tarde.
0: Não sei que empresa é essa, mas eu não direi, mas não sabemos, né?
1: Sabemos, ou suspeitamos, terror, e tá tudo bem.
0: Que terror, cara. É difícil. Ó. É os tempos que vivemos.
1: Rafa.
0: E aí, coitado, as pessoas se submetem, né? Porque precisam trabalhar.
1: Com toda certeza.
0: Né? A gente sabe que os trabalhadores acabam tendo que se submeter porque precisam trabalhar, e é isso, né?
1: Rafinha, vou trazer aqui rapidinho uma divulgação, um convite. Curso gratuito ensina produção e edição de vídeos com certificado, tá? Então, quer fazer vídeos usando só o celular? Tem um curso gratuito da Escola Virtual do Governo, que te ensina aí, né, do planejamento à edição e publicação. É um curso ali com 20 horas, um curso online, e que ao final o participante ainda recebe um certificado oficial da escola, da ENAP. É uma ótima chance aí para quem quer produzir vídeos para redes sociais, né, para o seu próprio trabalho ou projetos pessoais, sem precisar de equipamentos caros, tá? Então, a gente tem aí esse destaque, um curso de capacitação ali pontual, curtinho, né? Não é profissionalizante, e aí a gente fala aqui, né, de uma secretaria de comunicação, de um espaço de rádio e também audiovisual, então precisamos fazer esse destaque, né? Porém, a gente sabe aí o quanto estamos, de modo geral, ocupando os espaços das redes sociais, seja para divulgar o seu próprio trabalho, para fazer uma apresentação escolar, né? Tem uma variedade aí de formas de ocupar esses espaços, que a gente está aí, acho que dos 15 aos 90, é a faixa etária de pessoas que, de alguma forma, interagem, produzem algum conteúdo nas redes sociais ou mídias diversas.
0: Pô, hoje em dia, eu acho que até antes, hein? Já estão produzindo aí com 8, 7, 8, já estão produzindo conteúdo.
1: Eu falei 15 porque, né?
0: Deveria ser.
1: Aqui 16, 16, né?
0: 16, hein?
1: Que é o que aí o ECA Digital, tá propondo, né?
0: É verdade.
1: Mas é isso, a realidade realmente é essa, Rafa. Mas tá aí, ó. Inscrições. escolavirtual.gov.br, carga horária 20 horas, e ao final tem certificado aí, tem ali no site escolavirtual.gov.br, tem ali os módulos com o conteúdo aí de cada um dos módulos, tá? Carga horária de 20 horas com certificado de conclusão.
0: Que maravilha.
1: Super vale.
0: Oportunidade, né? De pegar aí, de aprender também uma profissão, né? Também, porque também tem muito que se pode tirar disso, né?
1: Com toda certeza.
0: Bacana pra caramba. E hoje tem muita produção audiovisual, principalmente sendo feita com equipamentos que a gente chama de equipamentos caseiros, né? Uhum. Essa coisa do celular, de estar com o celular na mão e produzindo. Isso é muito legal. Deca, secretário de serviços do Dirceu Lopes, assinou o termo de início das obras do calçadão na rua General Bacelar. O documento informa aí que a ordem de início de serviço foi dada em 29 de junho e agora está sendo elaborado o projeto arqueológico, que é uma das condicionantes aí do IPHAN para a liberação da licença. O edital, né, foi vencido, a licitação, né, pela Nova Renascer Construções, uma empresa sediada em Manaus, venceu aí com o lance, né, para a obra de revitalização do calçadão. A ordem do início de serviços, assinada então pelo secretário de serviços urbanos, feita no dia 29 de junho, já estabelece aí esse trecho compreendido entre as ruas Benjamin Constant e a rua General Neto, que vai passar por uma série de modificações. De acordo com o documento proposto pela construtora, né, o orçamento aí de um total de mais de 3 milhões de reais será subdividido em 7 principais setores, entre eles canteiros de obras e administração, drenagem, pavimentação, passeio público com acessibilidade, equipamentos, rede de esgoto e limpeza da obra. De acordo com o Gabinete de Programas e Projetos Especiais, responsável pelo planejamento da obra, a revitalização deve focar na requalificação do espaço urbano com melhorias na acessibilidade e a reorganização do uso do calçadão. Segundo o memorial descritivo da obra, o primeiro mês deve ser focado no trecho entre a Benjamin Constant e a Zalone. Tá? Esse trecho tem um comprimento total aí de 125 metros lineares, né? Uma área aproximada de 1.200 metros quadrados. A execução dessa atividade deve ter um prazo de 30 dias para sua conclusão, o que se estima aqui na reportagem. Estão inclusos nessa atividade todas as escavações, retirada de tubulações, materiais, instalação das tubulações da rede pluvial, esgoto, instalações elétricas e a execução dos postos de visita, caixas de boca de lobo e caixas de passagem. Com a conclusão do primeiro mês, iniciará ainda neste mesmo trecho a atividade, então, de pavimentação. Segundo a chefe do Gabinete de Programas e Projetos Especiais, Giovana Trindade, a obra encontra-se no estágio de desenvolvimento do projeto de acompanhamento arqueológico e a aprovação no IFAM. Segundo a fiscal do contrato, coordenadora de obras públicas da infraestrutura do GPPE, engenheira Ana Paula Mesquita, o projeto arqueológico deve ser entregue até o início de agosto e depois haverá, então, né, haverá de se aguardar a aprovação do IFAM para dar seguimento a essa obra. A gente segue acompanhando por aqui, né? Já tem gerado bastante polêmica até, diga-se de passagem, nas redes sociais aí sobre essa obra, né? Muita gente favorecendo, outras pessoas contra ali, né? O calçadão, acho que tá precisando, o centro de Rio Grande tá precisando de um carinho mesmo, assim, né? A meu ver. Entre muitas coisas precisa de um carinho, mas precisa principalmente alguma forma de se incentivar, de se revitalizar o comércio local ali no centro de Rio Grande, que está muito... desligou meu monitor, que está muito... se desligou aqui, ó, voltou. Está muito abandonado, né? Está muito abandonado ali o centro de Rio Grande. Me lembra muito ali, dadas as devidas proporções, o centro de Porto Alegre, né? Que também sofre dessa... uma certa marginalização, assim, né? Das atividades. E hoje a gente tem muitas lojas fechadas, os comércios já não têm, né, a mesma atuação, as pessoas já não circulam da mesma maneira por ali, né? Então, realmente, daqui a pouco um carinho naquela região pode ser que dê uma revitalizada, né? Para a gente conseguir utilizar aqueles espaços de maneira... utilizar um pouco melhor, né?
1: Lembrando, né, Rafa, que esse projeto, essa iniciativa foi encaminhada... através de construção aí de audiências públicas, de conversa com a comunidade, né? Então, e por óbvio, né? Como tudo, eu ia dizer praticamente tudo, mas penso que tudo, como tudo que existe por aí, temos pessoas que gostam, que não gostam, que apoiam ou que são contrárias e tá bem, e tá bem. Mas foi um processo construído aí... através de também de uma iniciativa de construção coletiva e popular.
0: Com certeza.
1: Rafinha, vou trazer 10h50, né? Vou trazer um destaque que está aqui no portal do Litorâneo, mas é a reportagem da Agência Brasil, nos faz um alerta, prazo para regularização do IPVA 2026 antes da inscrição em dívida ativa termina agora, 17 de julho. Então, vamos lá. Quem está nos ouvindo, possui um veículo e ainda não pagou o IPVA deste ano, corre até 17 de julho.
0: Olha lá.
1: Não, vamos expor aqui as pessoas,
0: não,
1: tá?
0: Não.
1: Corre. Desculpa. Hoje é 15, tem 2 dias, coleguinha. 17 de julho. Não pagou? 18 de julho está o que é inscrito em dívida ativa. Cerca de 335 mil contribuintes estão inadimplentes com o tributo até este momento. A reportagem veio aí publicada no dia 15, hoje mesmo, 2 horas atrás, então está super atualizada. E é isso, está falando sobre o Rio Grande do Sul, né? O destaque, os dados do Rio Grande do Sul e a inscrição na dívida ativa da Fazenda Pública vai acontecer, né? Além da inclusão do nome na dívida ativa, o devedor segue sujeito a um acréscimo de 5% sobre o valor devido, além de multa diária de 0,334% ao dia, até o limite de 20%. Eita! E aí tem aí um balanço da Cefaz, a Secretaria da Fazenda, diz que cerca de 9,5% dos proprietários estão em débito com o imposto há pelo menos 60 dias e estão sujeitos aí à execução da medida por parte da Receita Estadual. A inclusão em dívida ativa poderá abranger cerca de 379 mil veículos pertencentes a mais de 335 mil contribuintes, que somam 469 milhões de reais em IPVA. Reforçando, então, notícia da Agência Brasil, disponível também no portal do litorâneo.com.br. Até dia 17, proprietários de veículos no Rio Grande do Sul têm a possibilidade de regularizar o seu imposto antes de entrar aí numa dívida ativa e ter um aumento significativo de juros.
0: Muito bem. É isso.
1: 10,52, né, Rafa?
0: 10,52, uma preocupação aqui no estúdio com os seus IPVAs.
1: Pesou o clima.
0: Pesou o clima, né? Pô, quando a gente fala de IPVA, que não tá barato, né? Não tá barato o IPVA, hein?
1: A dívida ativa impede algumas coisas que eu não sei exatamente agora todas elas, mas uma delas tem a ver com concurso público. Então, a gente precisa cuidar, né, o pessoal. Não, nem vou fazer concurso, tá tudo bem.
0: Isso é um problema para as pessoas do futuro aí, né?
1: Dá uma pesquisada, né? Se eu entrar em dívida ativa estadual...
0: Não sei.
1: Quais são as restrições? Dá uma pesquisada, só para não ser pega de surpresa em algum momento aí da vida, entendeu?
0: Pois bem. Mas temos uma boa notícia para quem está precisando de um dinheirinho extra para poder pagar o seu IPVA. A primeira restituição cashback do Imposto de Renda vai ser paga hoje, nesta quarta-feira, dia 15.
1: Quem é que recebe?
0: Cerca de 3,5 milhões de contribuintes vão receber aproximadamente 460 milhões de reais. O dinheiro vai cair na conta a partir das 9 horas da manhã, começou hoje, né? Para quem tem uma chave Pix do tipo CPF, os valores que são restituídos são de até R$ 1.000. Essa restituição automática atende contribuintes que não entregaram a declaração em 2025 porque não eram obrigados, mas tiveram valores retidos na fonte em 2024 que geraram direito à restituição de valores. A consulta ao lote está aberta desde o dia 8 desse mês e pode ser feita na página da Receita Federal no link Consulta Cashback, tá? Tu encontra se pesquisar no Google. A restituição cashback não faz parte do calendário regular de restituições e vai acontecer somente nesta quarta-feira, dia 15, em parcela única. Então, essa restituição, ela não é...
1: É uma devolução.
0: Isso, é para quem tem... Para quem, exatamente, quem tem daqui a pouco o contra-cheque ali que é retido na fonte, é o nosso caso, por exemplo. A gente tem o desconto do nosso imposto de renda, né, aqui do sindicato, é feito no contra-cheque, já vem ali retido na fonte. Por vezes, esse valor, ele é maior do que a gente deveria,
1: pagar.
0: E aí eles devolvem. Então, é até R$ 1.000 de devolução que chega para o trabalhador, que normalmente entra naquela faixa de declaração isenta, entendeu?
1: Aí
0: declaração não obrigatória, não sei. Eu acho que não é o isento, né? Mas é quem tem retido na fonte, é porque os valores subiram, né? A gente tinha esse valor antes dele ser 5 mil. Né? Agora que está R$ 5.000 a isenção, eu acho que o nosso já nem é mais retido na fonte também, né? Porque a gente aqui ganha abaixo desse valor dos 5 mil.
1: E aí que tá, né, Rafa? Aí fica a pergunta.
0: Por que que retém?
1: O leão cai na malha fina ou não cai?
0: O leão, acho que não.
1: Aliás, o leão precisa pagar
0: tem
1: multa?
0: Tem uma fotinha dele aqui na matéria da Receita Federal. Tá bem bonitinho o leão até.
1: O leão
0: simpático.
1: Aí, vai ter que devolver valores.
0: Cara, mas isso acontece sempre, né? Acontece sempre. Isso é uma pergunta que acho que atravessa todos e todas brasileiros, né, com o imposto de renda, né? A principal pergunta que eu me faço desde pequeno é... Por que eu tenho que declarar? A Receita não sabe? Se ela sabe, porque se eu pago e ela sabe que eu paguei errado, declarei errado...
1: Eu tenho que ir lá falar.
0: Ela sabe o que eu preciso pagar, porque ela já não me diz, né? O que já não me diz? Né? Estranho isso aí, gente. Isso. Não, tô brincando aqui, tá? Brincadeiras à parte, gente, mas é isso, né? Imposto de renda é coisa séria aí.
1: Eita,
0: mas hoje recebe,
1: coisa séria
0: então.
1: E burocrática.
0: Hoje recebe, exatamente. Coisa burocrática. Contratem um contador pra fazer pra vocês, né? Pra não se enrolarem, se você precisa declarar, né?
1: Inclusive... Admiro quem faz a sua própria declaração. Sim, olha, admiração total.
0: Mas fica de olho aí, pode ser que tu seja um dos beneficiados aí com um valor de até R$ 1.000 hoje, mas tem que ter, e aqui vem o pulo do gato, tem que ter chave Pix CPF cadastrada, tá? Se só tem chave Pix cadastrada com telefone, com e-mail, com seja o que for, tu não vais receber, tá? Tem que ter, porque eles pagam, isso é um pagamento, um serviço automatizado da Receita Federal, que paga no CPF do contribuinte e através de uma chave Pix deste CPF. Então, fica atento, né, que tu precisa ter uma chave Pix CPF cadastrada para conseguir receber esses valores, e é só no dia de hoje. 10 horas 57 minutos. A gente está encerrando por aqui este programa. É isso. Dá o nosso bom dia para Érica Xavier, que está conosco aí agora. Acabou de aparecer no estúdio, dando o ar da sua graça. Veio filar o seu café. Muito bom dia. Queres dar um oi aqui? Aqui, cadê o microfone?
4: Lá. Descobri que vou entrar em dívida ativa agora.
0: Se entregou. Deca, se entregou. Se entregou, não foi a gente.
1: Não falou nada.
0: Se entregou.
1: Inclusive, tem um apoia-se aí da Érica. Érica Xavier.apoia-se. Tô brincando.
0: Não tem apoia-se, mas tem um apoia-se rolando da rádio, da FURG FM.
1: Eu tô brincando, eu falei, introduzir isso aí. Fala, só vou. Não é o do IPVA da Érica, mas é, agora falando sério, da FURG FM.
4: Eu vou fazer que nem a Juju do Pix. Vocês já ouviram falar da Juju do Pix?
1: Não.
4: Então, a Juju do Pix é uma moça que fez algumas cirurgias plásticas que deram errado.
1: Ai,
4: com moça. Silicone no rosto e coisa assim. E ela abriu uma vaquinha online pra conseguir recuperar o rosto dela natural. Assim, a vaquinha chegou no valor que precisava e ela comprou uma moto.
1: Amada. Era dela, né?
0: Achei justo.
1: Só botou fé.
0: Tá, de capacete, né? Ninguém enxerga, né? De capacete.
4: Eu vou fazer, eu vou pagar meu IPVA, vou chegar aqui numa segunda-feira, ó. Fazer um apoia-se pra pagar meu IPVA e chegar aqui numa segunda-feira.
0: A churrascada tá garantida. 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
1: É isso aí, Rafinha, estamos juntos.
0: 10h59. Vamos ficando por aqui? A gente volta amanhã. É isso.
1: Bora.
0: Até
1: amanhã pra gente saber o resultado aí qual o placar aí da semifinal, quem é finalista dessa Copa. E tô ligada e vou lembrar amanhã, hein? Tá?
0: Vou provavelmente, né, dados as anotações que se foram feitas hoje aí, né, e os apontamentos, torcerei, eu acho, pela Argentina para ver se ela perde mesmo. E amanhã a gente traz esse resultado para ver se eu sou realmente pé frio ou não. Mick Jagger da Pitafurg, segundo Patrick Freitas. Farei isso. Gostei, achei bacana. Mick Jagger é legal. Vamos embora. Amanhã a gente tá de volta às 9h30 da manhã, ao vivo por aqui com Paralelo 30. Amanhã tem Política e Sociedade, Cristiano Enger, que estará conosco. E agora, meio-dia, vocês ficam com Érica Xavier, Juliana, a Clara, que fazem aí o FM Café.
1: Do meio-dia às 2h.
0: Do meio-dia às 2h da tarde. Valeu, minha gente. Beijo.

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0: Obrigado.
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0: 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Eu fico triste quando chega o carnaval. Isso é Luiz Melodia. Vamos lá.
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0: Boa tarde, começamos mais uma edição do programa FM Café, hoje quarta-feira, dia 15 de julho, temperatura em Rio Grande 16 graus, sensação térmica de 13, segundo o site da Praticagem da Barra. Participe do programa via WhatsApp, o nosso número é 539-9169-8002. 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A apresentação do programa hoje é minha, Juliana Rodrigues, nos comentários a partir da 1 da tarde, Duda Pereira, na produção Clara Aires Fonseca e na mesa de áudio Érica Xavier. 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Ou nos siga nos dois, né, é o indicado. E com o objetivo de fortalecer o intercâmbio acadêmico e refletir experiências formativas em contextos educacionais das escolas do campo e comunitárias, foi realizado o primeiro encontro de práticas educativas escolares e comunitárias, escolas do campo e escolas rurais do escolas do campo do Brasil e escolas rurais do Chile. O encontro internacional reuniu docentes e estudantes da Universidade Playa Ancha, no Chile, e da Universidade Federal do Rio Grande, na semana passada, numa promoção do Instituto de Educação e do Centro de Formação e Orientação Pedagógica da FURG. A atividade ocorreu no âmbito da colaboração acadêmica entre as duas instituições, parceria que foi possível graças ao intercâmbio internacional realizado por Josefina Allende, estudante do curso de Pedagogia em Educação Básica da Universidade Playa Ancha, na Universidade Brasileira. Essa experiência possibilitou a criação de espaços de diálogo e troca de conhecimentos sobre as práticas pedagógicas desenvolvidas em contextos escolares e comunitários, favorecendo uma perspectiva comparativa entre as duas realidades. Durante o encontro, os participantes compartilharam experiências e refletiram sobre os desafios e as oportunidades presentes nas escolas rurais e do campo, destacando a riqueza pedagógica e cultural desses territórios. Também foram identificados pontos em comum entre os contextos educacionais do Chile e do Brasil, especialmente no que se refere ao compromisso das comunidades, à valorização do território como espaço de aprendizagem e à formação de professores com uma abordagem contextualizada. E o Viva Maria de hoje discute patriarcado e novas masculinidades. É o que nós vamos ouvir agora.
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2: Diante da vitória retumbante de 2-0 da Espanha sobre a França na semifinal da Copa do Mundo disputada ontem no estádio de Dallas, nos Estados Unidos, ao invés do nosso tradicional oi, oi, gente, gostaríamos de saudar nossa audiência com o sonoro olé. Pois é, e quem diria, né? Que os espanhóis iriam dominar e conseguir assim ampliar ainda mais a sequência histórica de invencibilidade. Enquanto a bola vai continuar rolando na Copa do Mundo 2026, vamos esperar hoje pela batalha entre a Inglaterra e a Argentina, que vai acontecer logo mais às 16 horas, horário de Brasília. E até lá, nosso programa se antecipa aos gols, animando as torcidas a comemorarem neste 15 de julho o Dia do Homem. É? Sabia que existe? Pois então, não é só 8 de março, Dia Internacional da Mulher, não. Essa data foi instituída em 1992 pela Ordem Nacional dos Escritores, com o objetivo principal de conscientizar a população masculina sobre a importância da prevenção de doenças e dos cuidados com a saúde física e mental. Contudo, em nível internacional, o Dia do Homem é comemorado a cada 19 de novembro com foco maior na igualdade de gênero, no bem-estar e na promoção de modelos masculinos positivos. E a propósito, sobre homens e machos, a gente não pode deixar de ouvir uma pessoa que entende tudo desse assunto. Falo do pai do João, da Maria e do Hugo. Ele é professor, escritor, palestrante, autor de cartas de amor a toda a gente, dentre outras publicações, né? Eu estou falando de André Gomes. Seja mais do que bem-vindo ao nosso Viva Maria.
3: Olá, puxa vida, Mária, que alegria falar com você, com seus ouvintes, é uma honra, um prazer, adoro essa energia, o seu astral, a sua história, e estou super feliz de conversar contigo.
2: Pois
3: muito
2: é.
3: Obrigado.
2: Eu é que agradeço a oportunidade de ouvi-lo, você que pelo Instagram tem uma enormidade de fãs, de seguidores, enfim, ao mesmo tempo você faz com que a gente possa refletir sobre as novas masculinidades, inclusive a tal da machosfera. Dá para traduzir esse termo que nem todo mundo sabe o que, que realmente significa?
3: Mara, a machosfera, a macholândia, é esse lugar que o patriarcado criou, né? Essa masculinidade hegemônica, né? Essa estrutura, esse sistema em que historicamente a mulher foi tratada como um objeto da dominação masculina, né? Está lá no segundo sexo da Simone de Beauvoir, né? Assim, não é à toa que muitas mulheres continuam morrendo hoje em dia ao se recusarem a ser propriedade de homens, né? O patriarcado nos formou cultural e socialmente a todos nós homens nascidos nesta sociedade patriarcal, somos machistas, fomos formados cultural e socialmente assim, e nós ainda tratamos a mulher como propriedade nossa, né? Alguém que não tem o direito à escolha, não tem direito à liberdade, e os homens machistas ainda têm a pachorra de achar que estão protegendo a mulher, né? Ao vetar as suas amizades, ao tentar escolher as suas roupas. É. Isso é uma coisa horrorosa, isso mata o machismo, a misoginia, matam, né? Porque todas as violências contra a mulher vão matando-a aos poucos. Né, o feminicídio, ano passado foram 1.470 feminicídios, 4 feminicídios por dia. O feminicídio é só o último degrau de uma longa escala de violências contra a mulher, né? Então a macholândia, a machosfera, é esse ambiente, né, em que os homens, nós homens, né, não nos damos conta do quanto todos nós somos machistas, do quanto todos nós somos tóxicos, responsáveis por todas as violências cometidas contra a mulher. E é preciso, mais do que nunca, com toda a urgência desse mundo, pensarmos num grande processo de educação antimachista, Mara. Nós, homens, precisamos fazer um movimento de autoimplicação, de autocrítica, para mudar, né? Mas eu nunca matei ninguém, eu nunca agredi mulher nenhuma, eu não tenho nada a ver com isso. Tem absolutamente tudo a ver com isso.
2: Pois
3: porque
2: é.
3: O patriarcado, a estrutura masculinista, nos protege, nos privilegia a todos nós, homens, desde sempre. É só fazer um teste. Pegue um ônibus, um transporte coletivo, ou volte para casa a pé, você que é homem, e pense no que passa, no medo, no pavor, no pânico, que passa uma mulher.

0: De aprofundar esse conceito da misoginia. Você, inclusive, fez uma postagem dizendo: de onde vem tanto ódio? De onde vem tanto ódio às mulheres, André Gomes?
1: Pois é, Mara, pois é. Essa é uma pergunta que eu me faço todos os dias, né? Muito se fala na crise do masculino, né? Porque os homens estão perdidos. Olha, nós homens somos formados por um patriarcado que nos ensina que o homem de verdade é aquele que ganha de todo mundo, o vencedor, o mais forte, aquele que traz o dinheiro para casa, aquele que dá a última palavra. E essa é uma responsabilidade absolutamente irreal, não existe. Então aquela história, o homem se deu conta de que ele não é o melhor, de que o mundo é difícil, ele não assume que ele é incompetente, ele prefere achar que tudo isso está ruim porque a mulher deixou de obedecê-lo. A machosfera, a macholândia, os gurus masculinistas repetem a exaustão. A culpa de tudo isso é da mulher que não obedece, é da mulher que deixou de ser submissa, é da mulher que resolveu ir para o mercado de trabalho e competir com o homem quando ela deveria ficar em casa, cuidando da família e cuidando dos filhos.
0: Pois é. Né? E se aqui no Brasil o Dia do Homem é um dia que se refere justamente à saúde mental, né? À saúde física também, aos cuidados, à importância da prevenção de tantas doenças. Estamos, inclusive, no Julho Laranja, que é um chamado à prevenção das hepatites virais. E aí a gente não pode deixar de ouvir você, enquanto um antimachista, né? Sobre essa resistência masculina a prevenção das doenças.
1: Você vê que coisa, né, Mara? O patriarcado é tão daninho que ele nos impede, inclusive, de nos cuidarmos, né? O homem não pode ser frágil, o homem não pode mostrar fraqueza, o homem não pode nem pensar em ir ao urologista para fazer um exame de toque, né? A gente fica protelando isso, muitas vezes o pior acontece. Nós não paramos para ir ao médico, não temos tempo, né? Porque os homens são muito ocupados. Isso tudo é o patriarcado, essa masculinidade hegemônica do machão que não pode mostrar fraqueza. Nós homens não fazemos terapia. Nós homens morremos muito mais por problemas de saúde, porque não nos cuidamos. E quem nos ensinou a não nos cuidar, quem nos ensinou a sermos os mais fortes, os intocáveis, é justamente o patriarcado, né? Esse sistema que precisa acabar.
0: Então fica aí um convite para que hoje, mais do que nunca, nesse Dia do Homem, a gente possa refletir sobre esse sistema social que, como você bem pontuou, historicamente foi construído, fazendo com que os homens detenham poder e autoridade sobre as mulheres, moldando normas e valores que se perpetuam na desigualdade de gênero, e que essas questões cheguem às escolas de todo o Brasil para que a gente possa formar uma geração voltada para as nossas humanidades. Então, nessa caminhada, é muito bom, André Gomes, contarmos com você.
1: Muito obrigado, Mara, que coisa boa. Obrigado, conte comigo para o que você precisar. Essa luta é árdua, de ser de todos os dias, né? Uma batalha, e é uma batalha que nós, homens, precisamos travar conosco mesmo, né?
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3: E a Secretaria de Ações Afirmativas, Inclusão e Diversidade da Universidade Federal do Rio Grande e o Grupo de Estudos Feministas Lélia Gonzalez, junto à Comissão de Assuntos Afro-Brasileiros, convidam para a palestra Lélia Gonzalez, Vida, Obra e Legado, com a professora Amanda Mota Castro. Será no dia 13 de agosto, às 19h, no auditório do Instituto Letras e Artes, Campus Rio Grande, Unidade Carreiros. A palestra integra a programação em alusão ao Dia da Mulher Negra, Latino-Americana e Caribenha e será realizada também em comemoração à concessão do título Honoris Causa para Lélia Gonzalez, em reconhecimento à sua trajetória de vida e legado na luta antirracista, antipatriarcal e anticlassicista. A palestra propõe difundir a vida, a obra e o legado da intelectual, trazendo alguns conceitos chaves dentro da sua obra. A atividade é voltada a estudantes de graduação e pós-graduação, servidores, trabalhadores contratados e comunidade externa em geral.

inscrições são gratuitas e podem ser feitas até o evento pelo SINSC. A atividade contará com certificação. Agora, 12:25, nós vamos para um bloco musical e depois um rápido intervalo.

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agora 12:32, e a Prefeitura do Rio Grande participou na tarde da última terça-feira, ontem, dia 14 de julho, da formatura de 1.374 estudantes do Programa Educacional de Resistência às Drogas e à Violência, o PROERD. A cerimônia, realizada no Auditório Central do SIDEC Sul, aqui na FURG, reuniu centenas de alunos, professores, familiares e autoridades para marcar a conclusão das atividades desenvolvidas durante o primeiro semestre de 2026. Na solenidade, o Executivo Municipal foi representado pelo vice-prefeito Renatinho Gomes, que acompanhou o evento ao lado da secretária Cleusa Dias, desenvolvido pelo 6º Batalhão da Polícia Militar. O PROERD é realizado em parceria com as redes pública e privada de ensino e busca orientar crianças e adolescentes para tomada de decisões responsáveis, incentivando a prevenção ao uso de drogas, a violência e o bullying, além de do fortalecimento de valores como respeito, cidadania e responsabilidade. Após a cerimônia, a secretária Cleusa citou que a parceria da SMED com a Brigada Militar amplia a formação de estudantes para além da sala de aula. O comandante do 6º BPM, Coronel Augusto Ferreira, trouxe resultados positivos do PROERD com essa formatura. Implantado no Rio Grande em 1999, o PROERD já formou mais de 35 mil estudantes aqui no município. O projeto é desenvolvido em diversos países e reúne escola, família e, aqui no Rio Grande do Sul, a Brigada Militar em ações voltadas à prevenção e à formação cidadã de crianças e adolescentes. E agora, 12:33, nós vamos para mais um bloco musical.

Agora é meio-dia, 46 minutos, e para oferecer um ambiente mais confortável e adequado à comunidade acadêmica, a Biblioteca da Área Acadêmica da Saúde da Universidade Federal do Rio Grande, CIB Saúde, passará por obras de instalação de um novo sistema de climatização. Em razão da movimentação de equipamentos, circulação de trabalhadores, execução de serviços como solda, remanejamento de estantes e outras intervenções necessárias à obra, a biblioteca permanecerá fechada para atendimento presencial de permanência dos usuários até o dia 7 de agosto. A medida foi adotada visando garantir a segurança e o bem-estar de usuários e servidores durante a execução da obra. Os serviços continuam funcionando e, durante esse período, a equipe da biblioteca permanecerá à disposição da comunidade acadêmica, oferecendo serviços de empréstimos de materiais mediante agendamento, devolução de materiais também mediante agendamento e atendimento remoto para esclarecimento de dúvidas e orientações. Todos os materiais atualmente emprestados aos usuários da Biblioteca da Área Acadêmica da Saúde terão seus prazos de devolução renovados automaticamente durante este período de fechamento, não sendo necessária qualquer solicitação por parte dos usuários. Essa medida foi adotada para evitar prejuízos decorrentes da indisponibilidade temporária do atendimento presencial. Os agendamentos para empréstimos e devoluções, bem como as solicitações dos demais serviços, deverão ser realizados pelo e-mail cib.saude.referencia@furg.br. A equipe da biblioteca responderá às solicitações durante o horário de expediente, orientando sobre os procedimentos e horários disponíveis para atendimento. O sistema de bibliotecas agradece a compreensão de toda a comunidade acadêmica e destaca que as melhorias em andamento proporcionarão um ambiente mais confortável e qualificado para todos, e em breve estarão de volta com atendimento presencial em suas instalações. Qualquer alteração no cronograma da obra será comunicado à comunidade acadêmica. E agora nós vamos para mais um bloco musical.

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0: E nós voltamos com o terceiro bloco do FM Café de hoje. 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A apresentação do programa hoje é minha, Juliana Rodrigues, nos comentários Duda Pereira. Boa tarde, Duda.
1: Boa tarde a todos e todas.
0: Na produção, Clara Aires Fonseca, na mesa de áudio, Érica Xavier, e hoje nós vamos conversar sobre os 400 anos das missões jesuíticas. Aqui conosco nos estúdios, professor Arthur Henrique Franco Barcelos. Boa tarde, bem-vindo.
2: Boa tarde a todos, todas vocês, e quem também estiver nos escutando ou nos vendo por aí.
0: O Duda muito empolgado com esse tema. Nós colocamos o tema na quarta-feira pelo entusiasmo do Duda, nos contando de uma palestra que o professor fez na livraria Hipocampus, e nesse ano, né, que é tão importante para a história das missões jesuíticas.
2: Uhum. Bom, não sei o que vocês pensaram. A gente vai fazer uma conversa sobre esse assunto.
0: Eu acho que
2: é um assunto que rende, viu?
0: Então, a gente tem dois blocos de meia hora.
2: Ótimo, maravilhoso.
0: Mas acho que a gente pode começar conversando sobre as ações que estão sendo realizadas esse ano para divulgar esse
2: Perfeito.
0: Assunto, professor.
2: Tá, então a gente vai fazer do presente para o passado.
0: Isso,
2: gostei,
0: isso mesmo,
2: né? E até uma oportunidade boa de começar por um gancho, né? Que acontece? 2026, 400 anos, então, da chegada do primeiro missionário jesuíta num território que atualmente é o Rio Grande do Sul. Atualmente desde 1801. Tá? Depois a gente vai ver por quê. Então, é um marco, né, de uma história que tem nuances muito fortes, que tem a ver com a história dessa cidade, do Rio Grande do Sul como estado, e da colonização portuguesa por um lado e espanhola por outro. Então, lá em 1626, esse jesuíta fazia parte de um movimento que os jesuítas já vinham fazendo em outras áreas. E aqui pode-se dizer que era, digamos, a terceira ou quarta área que eles estavam entrando em contato com os Guarani. Porque eles estavam espalhados por toda a América, uhum. evangelizando indígenas. Aqui nós vamos focar nos Guarani. E não por ser aqui, mas porque tem muita coisa diferente que aconteceu no contato com os Guaranis, né? Tanto é que a gente está aqui ainda falando sobre isso, né? O que eu fiz agora nos últimos dias, inclusive, por causa dessa efeméride que eu estou envolvido já há uns 2 ou 3 anos nela, esperando ela chegar? Eu fui olhar, com a ajuda de vários colegas meus e colegas lá de Porto Alegre, pesquisadores, pesquisadoras e de outros lugares, o que aconteceu em 1926, quando tinha completado 300 anos. E agora são 400 anos. Eu queria comparar, né, na imprensa, se houve iniciativas, se houve eventos, se houve investimentos, quase nada. Eu acabei de escrever um texto que deve sair sábado que vem. Estou terminando uma série de textos para uma revista chamada Parêntese, do Jornal Matinal de Porto Alegre. E o último texto foi exatamente sobre isso, né? Em 1926, o Rio Grande do Sul ainda não tinha incorporado as missões dentro da sua história, como elas hoje são conhecidas.
1: Tudo faziam parte legal do território.
2: Exatamente. Elas eram território brasileiro desde 1801. Elas estavam no universo cultural da história gaúcha, mas elas não tinham nem de perto o peso que elas têm hoje em termos de cultura, turismo, orgulho gaúcho, e etc, etc, etc. Por quê? Porque ainda havia ali uma disputa pelo passado da história do Rio Grande do Sul, que só foi realmente terminar ou baixar a poeira na década de 80 do século XX.
0: Muito recente.
2: E isso é muito recente. Eu fiz um levantamento disso tudo, que vai estar no artigo, para mostrar que aqueles caras que escreviam lá na década de 20, que foi quando aconteceu então os 300 anos, eles ainda estavam presos numa dicotomia. As missões tinham a ver ou não tinham a ver com a história do Rio Grande do Sul. Então havia uma corrente que depois se consolidou muito forte nos anos 50 e 60, que é considerada a corrente lusa. Uhum. São autores gaúchos que defendiam que a história do Rio Grande do Sul começava com a fundação de Rio Grande, em 1737. Dali para frente se falava em história do Rio Grande do Sul. Tudo que tinha acontecido antes era uma história espanhola, não portuguesa, logo não do Rio Grande do Sul. E as missões eram uma frente de expansão da colônia espanhola através dos jesuítas. Então eu encontrei um sujeito, né, chamado Barnasques, que era um desses historiadores diletantes do início do século XX, que era do Instituto Histórico e Geográfico, que é o cara que escreve ao longo do ano de 1926, ele escreve 15 artiguinhos pequenos no jornal A Federação, Em todos ele não elogia as missões. No ano dos 300 anos. E nos anais do Instituto Histórico e Geográfico do Rio Grande do Sul, o padre Carlos Techauer, que era um dos mais importantes jesuítas naquele momento no Rio Grande do Sul, que tinha escrito, há poucos anos antes, uma obra enorme, enorme, de 1.300 páginas, da história do Rio Grande do Sul, onde ele incluía as missões, em 1926, ele não fez um pronunciamento sobre os 300 anos no Instituto. Ele fez uma palestra sobre os índios Caigangue. No mês de maio de 1926. Mais ao norte, né? O mês de maio é o mês que mais tem força por causa da fundação da primeira redução do TAP, né? Então, foi interessante isso, poder ver esse arco histórico que nos traz até hoje. Hoje é completamente diferente, né? Quando eu digo hoje, é dos anos 80 para cá. Então, nos anos 80 aconteceram coisas. Por exemplo, Arno Kern lançou o livro dele, Missões, uma Utopia Política. Foi a primeira vez que esse tema foi tratado pela academia, por um acadêmico, por um historiador, por um arqueólogo. Antes eram diletantes, eram historiadores também, mas nunca tinham pego o assunto e vamos agora colocar ele dentro de uma coisa maior, o contexto colonial. O Arno fez isso, né? Em 1983, São Miguel foi considerada patrimônio histórico da humanidade, as ruínas da missão de São Miguel. Em 1986 saiu o filme A Missão, que todo mundo já ouviu falar, que colocou as missões num patamar internacional. Essas três coisas e outras mais dos anos 80 colocaram as missões em outro patamar. E a partir de então a gente vê uma série de iniciativas do turismo e etc.
1: Se me permite, eu acompanhei essa discussão exatamente nos 80 dentro do movimento nativista.
2: Perfeito.
1: Que foi um movimento cultural de muito forte, né? Que praticamente inverteu assim, um movimento cultural gaúcho que tinha antes dos CTGs. Eu comparo eles mais ou menos com uma espécie de movimento religioso. Era um templo. Os CTGs é como se fosse um templo.
2: Uma ortodoxia.
1: Tu ia lá cultuar aquela ortodoxia, mas lá dentro, fora, havia um certo preconceito ainda, né, com relação ao gaúcho, ainda considerado como aqueles termos que todos eles depois passaram a ser positivos para se referir ao gaúcho. Naquela época eram negativos, gaudério.
2: Com certeza.
1: Era um termo negativo, é aquele cara que vive a esmo, não tem rumo.
2: E aí tu junta, né, Duda, uma ideia que ainda permanece até hoje, de que uma das origens do gaúcho é o Guarani missioneiro.
1: Claro, tá? Exatamente. Essa disputa
2: por causa
1: aconteceu
2: da vida no campo, né?
1: Aconteceu dentro do movimento. E teve dois expoentes, um de cada lado, a defendê-la dentro do movimento nativista. Era aquele apresentador da TV...
2: Nico Fagundes,
1: apresentador da TV...
3: Do Galpão Crioulo.
1: Nico Fagundes era lusitano...
2: Total.
1: Ele dizia que é bem essa ideia.
2: O maior desprezo por Sepete Araju.
1: Não,
2: escreveu em livro isso, né?
1: Ele dizia que aquilo tudo era coisa...
2: Como que Sepé ia ser um herói?
1: Exato. Ele era
2: lusitano. E do outro lado?
1: E do outro lado, o que muitos consideram o papa, né, da cultura gaúcha hoje aqui, missioneiro desde sempre, né? É lá de São Luís Gonzaga, o Jaime Caetano Brown.
2: Perfeito.
1: Jaime Caetano, pajador, assim, fantástico.
2: Um dos quatro troncos.

0: Grande. Né? Por quê? Porque ainda existe um afastamento dessa história colonial gaúcha que antecede a fundação de Rio Grande. Né? Tem um certo descolamento
1: e
0: ainda.
1: E a gente vê ainda, né, professor, nesse em diferentes meios, essa uma certa disputa entre o Rio Grande começou aqui.
0: Uhum.
1: E aí eu me lembro muito dos exemplos citados por vocês, do Fagundes, né? O Rio Grande começou
0: aqui.
1: E o Rio Grande já tinha uma urbanização lá nas missões numa data muito anterior
0: bem
1: à ocupação
0: anterior.
1: Portuguesa, né?
0: Exato.
1: Muito anterior. E a gente percebe nessas datas comemorativas que esse discurso não morreu, que de vez em quando ele é ressuscitado.
0: Não, e ele esteve presente nesse ano, porque esse ano o que, que a gente está vendo, né? São muitos eventos, vocês devem ter visto uma cobertura, não é comum o que aconteceu, né? Claro, as missões já, desde os anos 80, elas têm uma boa cobertura da imprensa gaúcha. Desde que... Nós sabemos que, de alguma maneira, a Rede Brasil Sul de Comunicações, ela incorpora como é o discurso para dentro e para fora do Rio Grande do Sul.
1: Uhum.
0: Não por acaso, Nico Fagundes, né, um expoente dessa rede. Tá? Então, desde os anos 80 para cá, a RBS tem sido... uma das redes que mais promove as missões através da Zero Hora, através da TV, né? Da antiga TV Gaúcha, né? Mas também o Velho Correio do Povo fazia isso, né? E outros. Então, não é incomum, mas esse ano foi muito mais. Houve uma série de reportagens especiais, teve repórteres da Zero Hora que percorreram quilômetros no território considerado território missioneiro, né? Lá no noroeste do estado. Houve uma série de entrevistas da rádio, né, com especialistas. Então, isso, claro, chamou a atenção do público. Além disso, nós tivemos uma iniciativa do governo do estado. O governo do estado, através da Secretaria de Cultura, investiu mais de 60 milhões de reais em projetos na região das missões. Isso é notícia, né? Saiu em todos os meios. Esses projetos são projetos de criação de museus, revitalização de outros museus, criação de centros novos de receptivo para turista.
2: Ah, isso é um incentivo grande.
0: Uma
2: né?
0: série de ações, são muitas realmente, né?
1: Eu
0: pequenas,
1: também,
0: médias,
1: a
0: né?
1: A adaptação do espaço, né, para cadeirantes, necessidades especiais.
0: Isso, cada cidade que conseguiu se organizar a tempo apresentou suas propostas.
1: Uhum. Né?
0: E aí foi aprovado dentro de um pacote de verbas que existia lá dentro da Secretaria de Cultura. E... houve uma questão com os Guarani, eu acho que todo mundo acompanhou também na imprensa,
1: sim,
0: né? Os Guarani em algum momento, né?
1: Eles...
0: olha, recursos para nós.
1: Acionaram o Ministério Público.
0: Perfeito.
1: Acionaram,
0: né,
1: o Ministério
0: Isso
1: Público porque eles não foram incluídos nas comemorações do governo do estado.
0: Teve desdobramentos nessa negociação, foi importante esse movimento. Depois a gente vai falar um pouquinho mais dos Guarani hoje, que é muito importante, né? Mas esse movimento foi importante. Ele estava ligado a uma outra questão lá na região metropolitana de Porto Alegre, de disputa de terras dos Guarani. E acabou resultando num aporte de verbas, talvez não o que os guaranis queriam, mas houve um aporte de verbas. Uma das primeiras obras entregue agora foi, inclusive, lá um centro na aldeia que fica dentro do município de São Miguel, uma das duas grandes aldeias lá da região, uma fica em Santo Ângelo e a outra fica em São Miguel. Né? E, nesse sentido, a gente viu as missões tendo mais protagonismo no Rio Grande do Sul. É claro que é esse ano. O ano que vem volta tudo à sua temperatura normal, né? Mas o que é interessante é que suscitou a oportunidade da gente voltar a velhos temas que não desapareceram. Qual é o lugar dessas missões na história do Rio Grande do Sul? Afinal de contas, como é que esse estado lida com o seu passado? As missões são, sim, um elemento importante para fazer esse debate, né? Como é que ele lida com as suas origens enquanto estado? Suas origens mais primevas têm a ver com os povos originários que estavam aqui. E se destacam os guaranis nesse sentido, né, por causa das missões. Mas tem todo o resto, quer dizer, mais português, mais castelhano. Esse castelhanismo que o gaúcho é acusado o tempo todo, para quem olha de fora, isso tem a ver com essa história, né? Tem a ver com a história das missões. Então, quando acontece o que está acontecendo agora, em 2026, isso apareceu. A gente viu na fala das pessoas, né, que deram entrevistas, etc., sempre lembrando essa disputa.
1: Sim. Duda.
2: Eu estava pensando exatamente nessa peleia que eu acompanhei dentro do movimento nativista, assim, de como isso... Bom, o movimento nativista já foi por si só... A década de 80, até fazer um... Por que essas coisas acontecem na década de 80? Uma coisa sempre me inculcou. E era o que eu pensava para fazer o meu TCC. Era sobre esse termo, a influência dessa década. O que, que acontece nela que as coisas explodem nessa década? Exatamente, esse movimento nativista foi aí, todo esse trabalho que
1: esse surge. Esse retorno de olhar para as missões.
2: Uhum. Sobre as missões surge na década de 80, começa a ficar mais conhecido. Por quê? Porque 80 é o ano da abertura política, quando as coisas se liberam, porque até tudo estava trancado.
0: Em 79 tu tem anistia, já começa.

0: E voltam intelectuais, certeza, que estavam fora, né? E o ambiente começa a se tornar mais palatável. Então, aí, editoras que antes não publicavam determinados livros passam a publicar. Opiniões polêmicas, eventualmente, até, por exemplo, aquele livro da Guerra do Paraguai, né? Que fez, foi muito famoso.
1: Genocídio
0: latino-americano, né? Guerra do Paraguai, altamente polêmico, especialmente para os militares. Antes não podia ser publicado, foi publicado exatamente a partir dali. Surge todo um movimento cultural, assim, e que muda muita coisa mesmo. Né? Ou pelo menos traz discussões. Então, só para situar as pessoas, por que que década de 80 é um marco, de certa forma, assim, né? Dá para ver em várias áreas. Se quiser pegar até na área do rock, é a hora que surge o rock brasileiro. Vários grupos assim, com letras, inclusive, bem desafiadoras, né? Umas letras boas. Até.
1: Quando me perguntam por que eu gosto dos anos 80, eu digo, é só porque a gente tinha a melhor música. Não preciso mais nenhum argumento. Ah, não é verdade. Então pega os seriados de hoje, qual é a trilha sonora?
0: Olha, vários dos grandes músicos, inclusive, surgem ali, né? Claro, tem uns que surgem antes, na resistência à ditadura, que são esses papas que hoje estão tudo fechando 80 anos aí, né? Todas completando 80. Mas depois surge toda uma segunda geração que vem a partir daí.
1: Um ponto, Duda, que é interessante aí dessa inflexão dos anos 70 para os anos 80, em relação às missões, né? Havia um autor gaúcho chamado Décio Freitas, bastante conhecido, sim, né? Vários livros sobre o Rio Grande do Sul republicano, e tem uma biografia do Júlio de Castilhos, ele tem um livro do crime da Rua do Arvoredo.
2: Isso.
1: Né? Ele foi um escritor que produziu muito, né? E o Décio tinha um livro lançado em 79, se eu não me engano, chamado O Socialismo Missioneiro. Por quê? Porque antes... Em 1949, um sujeito chamado Clóvis Lugon havia publicado na França um livro chamado A República Comunista Cristã. Era sobre as missões. Em 68, esse livro chegou no Brasil em português. A única edição dele em português anterior era uma pequena em Portugal que não teve repercussão nenhuma. Foi no Brasil que esse livro se transformou num sucesso. Nem na França ele foi um sucesso. Claro, porque aqui nós tínhamos essas missões das quais ele escrevia. E ele não só foi um sucesso, como até hoje ele é uma referência. É eu que estou nesse assunto há mais de 30 anos.
0: E é altamente polêmico, né?
1: Isso. Muita gente que eu falo, diz, eu conheci a história das missões lendo o República Comunista. Eu digo, tá, tudo bem, vamos devagar então, né? Tem a ver com ainda a Guerra Fria, tem a ver com os dois blocos, tem a ver com a ideia de uma terra comunitária, que de fato era, né? Eram terras comunitárias, né? Que criou, para pessoas como Clóvis Lugon, a ideia de que ali teria surgido. Tinha duas vertentes, o cristianismo feliz, que é uma outra, a ideia da utopia cristã, e a ideia de um proto-comunismo ou um comunismo, né, guarani. É aí que muda, por exemplo, o livro do Arno, que é de 1982. Né? O Arno escreve o livro para responder basicamente a dois autores, Clóvis Lugon e Décio Freitas. O Arno desmonta as duas teorias, a de um socialismo, que era, não tinha sentido falar nisso, né? Embora tenha ainda alguns intelectuais, autores gaúchos que falam em modo de produção missioneiro, isso do ponto de vista do materialismo histórico não faz sentido. E o Arno mostra bem, não, era um sistema colonial espanhol, elas faziam parte de toda uma estrutura onde esses povoados tinham um lugar dentro do sistema político.
0: Se integravam, né?
1: Totalmente. E... por outro lado, desmontar a ideia de um império teocrático jesuítico, que foi muito forte também até os anos 80. A teoria de que os jesuítas queriam construir um império inseparado na América. Isso foi fruto do quê? Da propaganda iluminista na Europa contra a igreja e o seu braço mais forte na época, a Companhia de Jesus. Então, por exemplo, se destaca aí o Marquês de Pombal. Ele foi um inimigo da Companhia de Jesus, fidagal.
0: Então, os iluministas todos eram muito anticlericais.
1: Muito,
0: né?
1: Embora Voltaire tenha elogiado as missões. Triunfo da humanidade, ele disse que era. Mas Voltaire, como era muito irônico, tem que ler o Voltaire com cautela. Então havia isso até os anos 80, até essas duas vertentes, que impediam que se olhasse para as missões de uma forma mais depurada, né? Sem essas paixões. E o Arno fez isso.
0: Aproveitando a palavra de hoje, acabava polarizando a disputa.
1: De alguma maneira,
0: tu lige ali apaixonadamente para lá ou para cá, ao favor ou contra.
2: Escolher um lado.
1: Ambas eram utópicas, né? Sim. Foi um cristianismo feliz socialista, foi uma utopia jesuítica, né? Tanto é, o Arno chama o livro dele Utopia Política. Missões, uma utopia política. Depois ele publica um segundo livro menor chamado Aspirações Utópicas dos Jesuítas, onde ele vai lá na cabeça dos jesuítas, né, o que eles leram, o que eles pensavam. Eu cito muito o Arno porque o Arno continua sendo, né, uma referência para todos nós, mas ali entre os anos 80 e os anos 90, até o final dos anos 90, o Arno foi o grande nome, porque ele organizou, eu sou o resultado disso, né? Ele organizou um campo de pesquisa em torno dele. Muitas pessoas, das quais sobrou eu e outros, que estamos aí ainda em atividade, né? E ao organizar esse campo, ele fez em duas áreas, na arqueologia e na história. Porque o Arno também coordenou por 10 anos o maior projeto de arqueologia histórica nas missões, tá? De 85 a 95. Então, essas mudanças é que nos trouxeram até agora para poder, com os 400 anos, acontecer tudo o que está acontecendo. Porque agora tem um outro ambiente, né?
2: Sim.
1: Agora tu pode dizer, não, agora vamos voltar essa história, mesmo sabendo que tem tudo isso que eu estou dizendo, elas já foram incorporadas.
0: Sim, é isso que eu ia te perguntar. Tu achas que, de fato, então, venceu a posição... Dos missioneiros, no caso de que eles fazem parte da
1: acho
0: história
1: que
0: gaúcha.
1: Acho que
0: ela
1: ainda...
0: hoje está mais ou menos consolidada.
2: É, mas eu percebo, Duda, porque tu cita ali o movimento nativista, né? Uhum. Eu percebo no movimento nativista um pouco ainda do que o professor Arthur menciona dessa utopia, dessa socialismo que deu certo, dessa partilha, que não existiu. E eu percebo na corrente nativista
1: essa... É que aí tu nos joga já num outro tema. Podemos entrar nesse outro tema já? Que é o seguinte, o que acontece? Acontece, né? Bom, eu sou historiador, sou arqueólogo, a minha vida é uma vida acadêmica, né? Eu sou um homo acadêmico, segundo definem por aí. Mas eu tenho uma predileção por tentar entender tudo o que acontece fora da academia, no tema que eu me dedico. Né? Outros também, mas no tema das missões principalmente. Então já faz muito tempo que eu venho acompanhando tudo que sai de literatura, de romance, no cinema, na poesia, que tem a ver com esse assunto. Tá? Que eu chamo de outras formas de contar essa história. Publiquei até esse tempo ali numa coletânea bacana um capítulo que eu pude falar disso. Né? Quem conta essa história? O cinema conta um pouco, a poesia conta um pouco, a música conta um pouco, o teatro, a dança, todo mundo quer contar um pouco.
0: Né? Eu li, por exemplo, do Alcide Chauichi.
1: Sim, é um dos nomes. CPS,
2: né? E aproveitando aqui, professor, não querendo atrapalhar o seu raciocínio, mas a gente tem participação da professora Kátia, do ILA, que colocou grande aula, Arthur. E aí colocou Dionísio da Silva no romance A Cidade dos Padres, traz essa discussão sobre o papel político do Pombal nas missões.
1: Se a gente pega esses exemplos, valeu, Kátia, se a gente pega esses exemplos aí, a gente tem um rosário de autores e autoras, que o que a gente vai ver quando a gente pega isso aí no conjunto, tá? Teatro, poesia, música, e eu tenho podido ver isso nesses dois últimos anos muito intenso. Por quê? Porque me convidaram para ir a lugares falar, né? Lugares que antes não reivindicavam seu passado missioneiro, cara. Isso é uma coisa muito interessante que está acontecendo. Eu não sei como vai ser 27, 28, 29, tá? Mas vou dar um exemplo para vocês. Depressão Central, Agudo, Nova Palma, Restinga Seca, Pinhal Grande, tá? Ali, Quarta Colônia. Tá? Esse pessoal se organizou nos últimos 2, 3 anos. Eles já lançaram 2 ou 3 livros sobre as missões naquela região. Eu não estou falando de acadêmicos. Estou falando de pessoal que é professor de escola, advogados, em geral, artistas, né? E eu participei de evento em Agudo, participei de evento em Pinhal Grande, participei de evento em São Pedro do Sul, ali do lado, né? Onde foi uma das primeiras reduções lá do século XVII.
0: Daquela primeira leva ainda,
1: isso,
0: né?
1: Isso, da chamada primeira fase, né? E é muito interessante, de São Pedro em direção leste, ali a Depressão Central, os caras estão colocando nas entradas das cidades ou nas praças a cruz missioneira. Aquela cruz que é lá da região do Noroeste, que tem toda uma história em torno dela, como ela virou símbolo. Na época das missões, elas não eram o símbolo que elas são hoje. Elas eram usadas, mas não o símbolo que elas são hoje. Hoje elas simbolizam as missões. Oficialmente, tá? Tem uma lei estadual que regulamentou isso. Com as medidas, inclusive. Né? E tem um sujeito que é de São Nicolau, mas acho que vive em São Miguel, que ele é o cara que produz em cimento. E ele já fez várias. Eu estou listando elas para depois poder falar melhor sobre isso, mas já tem mais de 8 ou 9 novas.
0: Naquela região.
1: Naquela região, e agora está começando no Pampa.
0: Também no Pampa.
1: Também. Os caras colocaram uma cruz dessas numa uma ilha chamada Ilha Brasileira, que fica lá em Quaraí.
0: Sim, que é fronteira do Uruguai e da Argentina. Até hoje não está claro.
1: Por que isso? Porque daí nós estamos falando. São dois territórios que começaram a falar de missões, a Depressão Central e o Pampa. Por quê? Porque com os 400 anos e a proximidade, esse ano, muitas pessoas, Lavras do Sul, Bagé, estão reivindicando o seu passado missioneiro. E simbolizando na forma de patrimônios que ficam perenes, como cruzes, por exemplo, né? Isso é algo que a gente vai ter que olhar muito bem de perto. Porque tem a ver com o que a gente está falando, como é que as pessoas estão ressignificando.
2: Sim, então,
1: e aí, claro, nisso, aí o CEPÉ é o grande herói, os jesuítas também são heróis, todo mundo é herói, tudo é epopeico, né? tudo é grandioso. Né? Mas faz parte, faz parte da forma como as pessoas incorporam o passado, né?
2: Sim. Nós vamos agora para um rápido intervalo, nós voltamos em seguida, não saiam daí.
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0: Nós voltamos no último bloco do FM Café de hoje, conversando com o professor Arthur sobre os 400 anos dos Sete Povos das Missões, né, os 400 anos das missões jesuíticas. E aqui nos nossos comentários no YouTube, a gente mencionou que era a professora Kátia, do ILA. Inclusive, a gente tem que avisar a professora Kátia que estão usando a conta dela, porque quem está falando na conta dela não é ela, é o Sérgio Carvalho Pereira, que mandou um abraço para o professor Arthur. E ele também...
1: Hacker!
0: É, exatamente. A gente vai passar para a professora Kátia uma assessoria jurídica, porque falsidade ideológica é crime. E ele comenta aqui para conversar contigo, professor Arthur, sobre o teu romance. Falar um pouquinho desse romance que está pronto, mas não foi divulgado ainda, sobre o Tesouro dos Jesuítas.
1: Ah, vamos lá. Na verdade, são dois trabalhos que pararam no meio. Deve ter mais uns 10 dentro de uma gaveta lá em casa, mas isso é do meu ser. A minha característica é começar coisas e não terminar.
0: É todos nós.
1: É, mas eu virei um especialista nisso. E eu escrevi um livro que não terminei, falta um pouco ainda, que é uma história que envolve o Tesouro dos Jesuítas como uma possibilidade, mas tem a ver, inclusive, com o afundamento do navio Graf Spee, lá em Montevidéu, e uma série de outras coisas. Eu joguei tudo no pacote ali, na Guerra das Malvinas, está tudo junto ali. Então, eu tenho um amigo argentino que termina esse livro, porque eu quero traduzir. Eu digo, cara, deixa eu terminar primeiro. E esse que o Serginho está fazendo referência, aí não é para ser um romance. Eu estou trabalhando num livro sobre o mito do Tesouro dos Jesuítas. Uhum. Tá? Por quê? Aquilo que a gente estava falando antes. Tá? A forma como as pessoas interpretam o passado, às vezes, é muito, muito mais interessante do que a gente faz. Tá? Aqui não se trata de verdade, uhum, mentira. Né? Se trata de como as pessoas incorporam, interpretam, assimilam as coisas. Né? E o Tesouro dos Jesuítas, ele está no ar. Sempre esteve no ar. Né? Bom, comecei aqui, a gente estava falando em off, de um autor que eu estudo ele, pesquiso, né, consegui acesso a material dele mesmo, chamado Carlos Galvão Krebs, que já faleceu há muitos anos, que era também um aficionado nesse assunto, o Tesouro dos Jesuítas. Há alguns anos já eu estudo essa história. É impressionante o tamanho desse mito. Ele vai do Canadá até as ilhas mais ao sul do Chile, porque não tem lugar onde os jesuítas passaram na América que não ficou para trás uma história de algum tesouro escondido. Por quê? Porque a Companhia de Jesus, que surge em 1539, ela vai durar como uma ordem da igreja até 1773. Depois ela é extinta e ela volta no início dos anos de 1800. Então ela tem um interregno que ela não pôde existir. Ela ficou ilegal pela igreja católica. Esse primeiro período, que eles chamam, os de agora chamam a Velha Companhia, ele foi muito escorado em cima de uma autoimagem de elite intelectual, de elite econômica, que os jesuítas promoveram fortemente. Né? Uma das coisas que eu estudo, por exemplo, são os mapas. Uhum. Eles usaram os próprios mapas deles para promover uma grandeza mundial, global. Os jesuítas têm mapas, gente, dos anos de 1700, que é uma projeção, é o mundo através da Companhia de Jesus. Uhum. As quatro partes do mundo, porque...
0: Eu li essa sua matéria que saiu na Zero Hora.
1: É uma coisa muito impressionante. Não existe isso em nenhuma outra ordem da Igreja Católica. Tanto é que não voltou a existir, uhum, né, depois.
2: Ou seja, era uma ordem com, assim, alguns arraigos de geopolítica global.
1: Sim, sem dúvida.
2: Numa época não se falava muito em coisas globais ainda, uhum, né, mas eles já foram talvez
1: quando
2: os primeiros.
1: Quando a gente mergulha na documentação deles, que é uma coisa que eu faço há muitos anos, a gente vê, por exemplo, que você tem um jesuíta na Amazônia, lá entre os Omaguas, e ele está lendo uma carta de um cara que é italiano jesuíta que está na China. Porque circulava entre eles, ia para Roma e de Roma redistribuía. Na forma de informes, relatos, cartas anuas, enfim. Né?
2: Mais que qualquer país, eles tinham uma visão
1: havia uma
2: global
1: rede,
2: mesmo.
1: Havia uma rede de uma ordem, que é normal. Uhum. Né? As ordens franciscanas tinham isso, beneditinos, uhum, eles têm uma estrutura internacional até hoje. Né? O que diferencia o jesuíta é essa autoimagem de elite, escorada, então, numa grandeza. Isso, uhum, se transformou numa ideia de riqueza. Grandeza é uma coisa, grandeza nas suas obras, grandeza nos livros, grandeza nas suas igrejas.
0: Sim, outra grandeza coisa... até nos guaranis, nos índios catequizados.
1: E
0: né?
1: Isso no da expansão, índios, perfeito. Da expansão. Outra coisa é a riqueza. Então, o que permaneceu, isso vem desde o século XVIII, tá? Eles foram acusados, inclusive, por Pombal, de terem minas escondidas de prata e ouro, né? De terem riquezas que eles esconderam, uhum, quando souberam que iam ser expulsos. E
0: de isso... atravessar para o outro lado com as riquezas.
1: Isso, então isso a gente encontra desde lá da América do Norte até aqui na América do Sul, porque onde eles passaram, essa história ficou.
3: Tem histórias ótimas na Califórnia, por exemplo, tanto a Califórnia dos Estados Unidos como a mexicana, uhum, né? Só para dar um exemplo, né? Aqui no Peru.
0: Sim, em Colômbia.
3: Esses tesouros, eles têm nomes, assim, aqui é chamado guardado, enterro, no lado castelhano é chamado el tapalo, el tapal, uhum, né? Mas na Europa também, esse mito é forte lá também. Então eu venho juntando essas histórias, tem histórias maravilhosas, assim, pontuais, né? Tem um cara que cavou no pátio da casa dele um buraco por 20 anos.
2: Porque achou que ali tinha...
3: Ele, num sonho, ele, um jesuíta falou para ele que iria achar um tesouro, né? Esse é um caso, um dos casos que eu levantei, né? Então, o Serginho, ele gosta muito dessa história. Ele tá esperando, acho que mais do que eu, né? Que esse livro termine. A gente brinca, eu digo, isso é livro para vender em aeroporto, né? Mas, de fato, é uma história que fascina porque ela permite ver esse outro lado, né? Esse lado, por exemplo, quando se desdobra essas figuras... Vamos falar um pouquinho do Sepé, né? Que acho que uhum, não tem como escapar do Sepé Tiaraju, né? Ele foi um Guarani das missões, do século XVIII. Ele foi um Guarani que a gente... O Eduardo Neumann, que é o grande especialista em escrita Guarani, sabe que Sepé era alfabetizado, que provavelmente escreveu. Quando ele foi capturado e morto, ele levava cartas no seu alforje, né? O Sepé foi uma liderança da revolta dos Guarani das missões contra a execução do Tratado de Madrid, onde eles perderiam parte do seu território, que corresponde ao que é hoje parte do Rio Grande do Sul. E como ele morre durante a revolta, e já quando ele morre, os documentos da época mostram que ele tinha uma liderança projetada, né? Porque ele é citado pelos próprios jesuítas, ó, mataram o líder deles e tal. O lado português e espanhol faz muita referência à morte dele, porque uhum, né, venceram um inimigo e tal. Isso depois foi sendo decantado e revisto, né, pela historiografia do século XIX, e em algum momento o Sepé ficou numa condição de herói ou não. E é assim que ele entrou para essa discussão que a gente está falando desde o início, né? Uhum. Então, por exemplo, a gente falou aqui do Nico Fagundes. Nico Fagundes tem um dos livros dele que ele literalmente diz que o Sepé não pode ser herói de nada. Nem espanhol, nem brasileiro, nem português, porque ele era no máximo um índio rebelde. Tá?
2: Ou seja, índio era nada, né? Porque ele não era espanhol, não era português.
3: Volta, eu queria dar a volta para chegar nisso, né? Uhum. O problema não é o Sepé. Uhum. O problema são os Guarani. Uhum. Tá? E a grande virada que a gente está vendo e está participando, eu fazendo um esforço junto com outros, é justamente chegar numa terceira fase, digamos, dessa história das missões, tá? De como ela é contada. Tivemos a fase em que ela foi disputa. Não era Brasil, não era Rio Grande do Sul, isso era espanhol, isso era jesuitismo. Uhum. Depois tivemos essa fase de acomodação, como tu diz, né, Duda, de alguma maneira, a vertente que reconhece que as missões têm um vínculo com aquilo que se torna Rio Grande do Sul, ela, não vou dizer que ela triunfou, mas ela conseguiu ser aceita. Uhum. E hoje nós estamos, então, num terceiro momento, deixando tudo isso para trás, e os Guarani? Uhum. Ah, por que que essas missões são tão alabadas e tão faladas, e eram desde o século XVIII. Tem cartas, por exemplo, de jesuítas que estavam na Amazônia, e tem um outro que estava na Patagônia, se não me engano, que ele diz, gostaria que as missões que eu estou fazendo aqui tivessem o mesmo êxito que aquelas entre os Guarani. Ou seja, na época, já circulava entre eles que algo estava acontecendo aqui, nas matas da região platina, que estava chegando mais perto dos objetivos dos jesuítas, os objetivos gerais deles na
0: vida. Da companhia.
3: É, e aí sim, que objetivos são esses, tá? O nome redução, por exemplo, que é sempre falado, ele não tem a ver com redução espacial de território, ele não tem a ver com reduceret, de voltar do latim, né, a Deus e a Cristo. Ele tem a ver com um conceito espanhol muito claro de política que se chama reducir a pueblo. Levar as populações indígenas de toda a América Espanhola a viver em povoados ordenados, à moda espanhola. Uhum. Então, o termo que se usava era vivir bajo policía. Viver sobre polícia, viver sobre política, que a origem da palavra é a mesma, vem de polis, cidade. Uhum. Tá? Então, las reducciones, as reduções, eram a forma de fazer isso acontecer. E os jesuítas pegaram esse barco andando quando chegaram, porque os franciscanos já vinham fazendo isso e outros também, e levaram a um outro patamar. Digamos, o pragmatismo jesuítico foi maior, mas não foi só isso que contou. Tem dois elementos aqui muito fortes. Um é do jesuíta. As suas relações com as coroas, principalmente a de Espanha, garantiram a eles, por exemplo, uma cédula real, que dizia que os indígenas que fossem viver nas suas reduções não prestariam trabalho obrigatório. Aqui era chamado la encomienda, isso, os famosos encomendeiros. Isso, por um lado, é importante. Só foi possível por quê? Porque eles tinham, de fato, muita penetração política na corte. Ah. O outro lado é o lado Guarani. Só foi possível porque os Guaranis aceitaram o pacto. Todos, não uma parte. Isso também é importante. Uma parte dos guaranis que viviam nessas matas subtropicais aqui da região platina aderiram. Eu disse isso e vou repetir sempre. Assim, tem uma coisa que nós nunca vamos saber. Aquela conversa na beira do fogo entre os caciques, que era quem decidia as coisas quando os jesuítas chegaram. Lá em 1610, 11, 12, até chegar aqui, onde era o TAP, em 1626, tudo se resolvia com conversas que aconteciam à noite na volta do fogo, cachimbando, e aqueles tuvixás, guarani ali, os caciques conversando, dizendo, e aí? O que, que nós vamos fazer? De um lado a gente tem o bandeirantismo, né?
2: Sim.
3: Esses portugueses, brasileiros. Do outro lado a gente tem os encomendeiros. Isso é fato, é o contexto, que é o que o Arno mostrou bem. O que, que a gente faz? Ou a gente expulsa esses padres daqui, ou a gente escuta o que eles têm para dizer. O que eles conversaram ali entre os caciques, a gente não sabe. O que a gente sabe foi o resultado.
2: Ou seja, eles perceberam que os padres não eram a mesma coisa que os bandeirantes, por exemplo.
3: Talvez fossem uma alternativa.
2: Ah. Talvez tenham enxergado essa
3: isso,
2: possibilidade.
3: Talvez tenham visto. Isso aqui pode ser uma alternativa para a gente encontrar uma saída numa porque, crise geral.
2: Porque nós estamos acossados por dois lados.
3: Eu diria que eles estavam acossados pelo contexto todo. Desde o momento que os europeus chegaram, tem que imaginar o seguinte, toda uma cosmovisão se desmonta. Toda uma cosmologia é atacada de fora para dentro. E os xamãs, os pajés, eles têm que responder a isso. Então há uma crise geral. No meio dessa crise aparece uma figura, um tipo de mediador que diz, olha, quem sabe? E aí aconteceu algo que foi, e é muito curioso, a gente até hoje tenta entender, né? Os guaranis viviam em aldeias não muito numerosas aqui na região platina, que vão se juntar numa aldeia maior, que é a La Reducción, que pode chegar a 1.000, 2.000, 3.000 habitantes. As aldeias deles anteriores aqui não tinham esse número. Uhum. Então tem que negociar mais gente num lugar só e o poder de cada cacique. Que era cacique em sua aldeia e agora divide com 10, 11, 12 outros. Né? Então, para isso se formou o que era da ordem espanhola política, o cabildo indígena. Então, eles são um pueblo de índios, a lei dizia isso, com o cabildo indígena. E os caciques ficam nessa posição. São chamados dom, podem portar arma branca. Entende? Essas coisas.
0: Essas coisas todas foram negociadas.
3: Foram negociadas. E não foi uma negociação numa só vez. Né?
2: Isso tudo acontece da Califórnia para baixo.
3: É, mas aqui,
2: porque dom é uma palavra isso, que é usada de lá até aqui.
3: É, dom é o mais baixo nível de um tratamento fidedigno, de um tratamento de dignidade diferente no mundo espanhol. Tá? Uhum. Acima dali tu tem conde, duque, barão, dom, né? Não é nobreza, mas é um tratamento diferenciado, né? Eles recebem isso, eles são dons, né? E isso se tentou em outros lugares. Essa é que é a questão, tá? A gente tem muito cuidado, eu, meus colegas, as minhas colegas, em não tratar as missões com os guaranis como uma grande excepcionalidade. Mas, de fato, algumas coisas a gente tem que reconhecer. Aqui foi o lugar que por mais tempo durou a experiência de reduzir a pueblos, foi o lugar onde alcançou níveis econômicos mais altos, se comparar tudo, tá? Em todos os lugares onde eles estiveram. Chiloé, Amazônia, Califórnia, Ilhas do Caribe, onde quiser, lá no Canadá francês, onde os jesuítas estiveram, mesmo no Brasil, com as aldeias, né, de Nóbrega, Anchieta, enfim, né, Padre Vieira, não se compara com o que aconteceu aqui. Então tem algo que nós só podemos encontrar a resposta nos Guarani, não nos jesuítas. Porque se os jesuítas fossem os caras que sabiam como fazer isso dar certo, teria dado certo em toda a América.
2: Claro, e aqui teve algo diferente.
3: Então nós temos que olhar para a cultura guarani, para a forma guarani de fazer política, para a forma de guarani de entender o meio ambiente, a ecologia, e ver como eles acharam nisso uma solução, mas que acabou afetando, sim, o seu modo de ser. Afetou, porque mudou, por exemplo, aceitar o gado dentro da dieta e da prática econômica, aumentar a produção, por exemplo, de erva mate, porque eles consumiam.
2: Se produzir para o comércio,
3: produzir,
2: né?
3: Produzir para o comércio
0: eles
3: local.
0: Eles faziam fundição também.
3: Chegaram à fundição de metais. Duas coisas chamou a atenção, a pedra e o metal. Porque não eram culturas, a cultura guarani não era uma cultura que fazia arquitetura em pedra. Inclusive tem uma questão com as pedras que os antropólogos nos dizem que é muito importante dentro da cosmologia e da cultura guarani, a pedra como elemento. E eles acabam construindo em pedra. Todos? Não, uma parte dos Guarani. E aí nós entramos numa disputa que tem acontecido, disputa boa, essa é uma disputa boa, né? Esses Guaranis que vivem hoje, o quanto eles têm um vínculo com os chamados Guarani missioneiro, o quanto não. Então eu tenho prestado muito mais atenção do que devia ter prestado antes nos meus colegas antropólogos e antropólogas que trabalham com os Guarani. Eu tenho feito uma aproximação muito sutil, porque eu não sou antropólogo, então eu não me sinto à vontade, né, para invadir o mundo Guarani, mas tenho conversado com alguns Guaranis e tenho percebido que de fato eles têm uma interpretação dessa história muito interessante, né? O que isso significou para o povo Guarani. Ah, e eles mostram isso quando falam, escrevem, né, muito.
2: Inclusive para os que não estavam nas missões.
3: Inclusive para os que não estavam nas missões, a ponto de uma Guarani me relatou, agora tive com ela uma professora chamada Patrícia, que é professora lá na aldeia em São Miguel, uma mulher inteligentíssima, ela me relatando, ela disse algo que eu já tinha lido em outros relatos, mas foi muito melhor ouvir dela. Ela disse, os jesuítas enganaram os nossos Guaranis lá do passado. Enganaram no sentido que queriam levar eles para uma outra crença. Eles só não esqueceram quem eram porque saíam de vez em quando da redução e iam ver os nossos parentes que estavam no mato. Nunca se rompeu...
2: O vínculo continua existindo.
3: O vínculo com esses Guaranis. Então o território continuou Guarani. Essa história de primeira fase e segunda fase está errada por causa disso. Uhum. Quem sai são aqueles que tinham se reduzido a pueblo, vão para o outro lado do rio e depois voltam, né? Aí são os sete povos, né?
2: Mas eles nunca perderam a identidade
3: nunca,
2: Guarani.
3: Porque os parentes continuaram aqui, porque eles continuaram vindo, continuaram indo, porque não existia essa separação. É um território Guarani. Tá? Eles têm um conceito de
2: habitado
3: território.
2: Por um povo Guarani, embora habitado alguns estejam...
3: Com outros na volta... Os pampeanos, por exemplo,
2: sim, claro.
3: Né?
2: Charruas e
3: com
2: minuanos.
3: Os quais eles vão ter problemas durante as missões. No momento que eles introduzem o gado no Pampa, afeta o mundo do pampeano, o pampeano tem conflito com eles, mas às vezes eles têm que fazer aliança contra o branco. Essas coisas que eu quero dizer para vocês que a gente está estudando mais nos últimos 15, 20 anos, sabe? Mais, assim, mais alunos, alunas de pós-graduação prestando atenção nisso, indo para os mesmos documentos e agora buscando aquela frase solta que o jesuíta deixou lá, né? Então está mudando, sabe? E eu acho que isso pode ser o grande ganho dos 400 anos. O que contribuiu com tudo isso acabar? Se a gente conseguir colocar em alguns lugares que a perspectiva Guarani tem que ser melhor estudada, já ganhamos alguma coisa. Sim. Que não tínhamos antes, com a força que a gente pode ter agora, né? Acho.
0: Sim. E a gente teve uma fase também na área da educação que se estudou muito as efemérides, né, as datas, depois se aboliu o estudo das datas, e a gente percebe na fala do professor Arthur o quanto a data agora vai contribuir para a gente voltar nos documentos antigos e analisar os fatos de uma outra perspectiva.
3: Ela é um trampolim, né? Porque a data só por ela vira isso, ela vira patriotismo, simbolismo, etc. Né? Mas a data como uma oportunidade de reflexão, olha, vamos falar disso agora? Ah, não, sim. Então vamos falar disso agora. Mas vamos mais um pouquinho. Esquece lá o padre Roque Gonzalez, o Sepete Araju, né? Vamos falar desses Guarani que estão aqui hoje. Opa, mas por que são eles? Dentro da longa história Guarani, que tem pelo menos uns 3 mil anos, as missões são um episódio, uma bruma numa onda no mar, mas muito intenso. Muito intenso para os que foram viver nas missões e para os que não foram. A tal ponto que eles ressignificam, né? Por exemplo, o Instituto do Patrimônio Histórico e Artístico Nacional, o IFAM, fez um trabalho lá, no início dos anos 2000, aplicou lá um inventário nacional de referenciais culturais, que é um instrumento que o IFAM tem, com os Guarani. Resultado, as histórias que vieram da interpretação deles mostraram que as ruínas, por exemplo, das missões, vou destacar São Miguel, mas todas elas que são ruínas hoje, eles chamam de Tavamiri. E não é só um nome, tem um significado dentro da cosmologia. São aldeias de pedra, onde ali aconteceu algo cosmológico importante. Alguns guaranis e alguns jesuítas alcançaram a terra sem mal. Viraram...
0: Vive Maré.
3: E viraram em Anderumiri, que é uma categoria diferente de ser humano. Tá? E por causa disso é reconhecido o patrimônio imaterial guarani. Isso coloca as missões... enquanto patrimônio histórico, também num outro patamar. Agora, elas não são só patrimônio histórico brasileiro, do IFAM, né, do padre, humanidade, não. Elas são patrimônio também porque os guaranis têm uma parte ali que eles dizem, só um pouquinho, essa história é nossa, na verdade.
2: Né? Ou seja, eles reconhecem como parte integrante da história deles, isso. Inclusive como um ponto, de certa forma, alto, de alguma maneira.
3: Um ponto de tensão. Porque eles interpretam em algumas, não há um consenso, né? Até porque os guaranis também têm suas diferenças, né? Tem uma diversidade dentro da etnia guarani. Mas eles colocam ali como um ponto de declínio em alguns momentos, um momento de queda, mas isso tem a ver com as formas como os guaranis entendem como o mundo funciona, com quedas e...
2: Circular, né?
3: É uma circular visão. Sem ser repetitivo. Né? É sempre ressignificado. As missões elas foram incorporadas dentro dessa história longa dos guarani. Né? Então, eu costumo brincar com isso, né? Talvez daqui a 300, 400 anos... Esse lusitanismo e castanholismo aí, espanholismo, tem ido embora, mas os Guarani continuarão. Tá? A sua história vai continuar, porque ela foi só interrompida. Não foi interrompida. É um episódio dentro do seriado, né? O episódio Missões.
2: Se pensarmos 3 mil anos, como tu disseste, isso é muito recente.
3: Não, é muito pouco. Sim.
2: É muito recente.
3: É muito pouco, né? Então, quando tu fala de missões, tu sente isso assim, ah, elas lá no passado, idealizado, tudo bem. Não, mas só um pouquinho, mas... E os Guarani hoje, né?
2: Conta uma história agora, pensando nisso, se é recente ou não, essa relatividade, né? Dizem que perguntaram para um chinês, que eu não lembro quem foi, talvez Mao, mas eu não tenho certeza. Perguntaram, mas e qual é a sua opinião sobre a Revolução Francesa? Disse, ah, a Revolução Francesa? É, ainda está muito recente para a gente falar sobre ela.
3: É, isso é uma coisa interessante que tu falou. O que aconteceu na América foi uma ruptura, né? Um trem atravessou a história da América, a história indígena da América, e disse, agora nós temos uma nova história aqui, que é a história europeia, e vocês, inclusive, são pré-história.
0: Isso. Tá?
3: Tem isso muito forte. Povos que não têm esse segmento, como é o caso dos asiáticos, por exemplo, povos africanos, povos europeus, né, eles podem dizer, não, nossa história é muito antiga. Teve um ministro chinês que disse agora, os americanos aí enlouquecidos, né, tal, e o ministro disse, nós temos 5 mil anos de história. Vocês têm 200...
2: 5 mil de civilização, né?
3: Civilização chinesa, né? Diz assim, então...
2: Que a gente reconhece, né? Como está...
3: Se acalmem, talvez vocês vão embora e nós vamos continuar aqui, né? Se a gente olhar para os povos originários, tem um pouco isso. Uhum. O Brasil é mais complicado, porque, por exemplo, isso no México que eu estou dizendo é café com bolo, entende? Lá o indianismo existe.
2: Sim, muito forte.
3: Os Andes, ele existe. Equador, no Peru também. Bolívia, Colômbia, né? Agora, nós aqui das Terras Baixas, Brasil, Argentina, Uruguai, Paraguai, ainda tem ali os Guarani, mas... Nós temos mais dificuldade de tocar nesse assunto. Uhum. Que é essa ancestralidade como história de um lugar, né? Que o... A América precisa ainda dar volta nessa história. Sim. E dizer, vem cá, não dá, não é só ficar reconhecendo os indígenas como uma coisa folclórica, como eles são os caras que entendem da ecologia. Não, tem muito mais coisa aqui. Volto a isso. O funcionamento das missões, para mim, cada vez me convenço mais, ele só pode ser entendido olhando para o povo Guarani, não para o jesuíta. Que decisões tomaram, como se organizaram, porque se reorganizaram. E reorganizaram os outros na volta também, né? Isso é uma coisa interessante.
2: Mesmo aqueles que não sabem, porque eles tinham contato, portanto...
3: Eu estou orientando um doutorando agora, que é um veterano, já está fazendo doutorado agora, Pablo Cansanello, é um colega, né, da Argentina, estou orientando ele lá no doutorado dele. E ele está estudando a repressão guarani sobre os índios do Pampa, baseado em relatórios de expedições punitivas, com os jesuítas junto. Por quê? Porque os charruas, minuanos, guenôs, eles iam lá pegar os cavalos
0: e as vacas
3: das estâncias dos Guarani das Missões. E os caras organizavam expedição punitiva, cara. Vinham lá, matavam, sequestravam as mulheres, tá? Guaranis faziam isso contra outros indígenas.
2: É porque a gente teve todo aquele ciclo do couro, né? Que é um período em que os espanhóis não se interessavam muito por colonizar, estavam mais interessados com a prata que descia no Rio da Prata. E aí esses índios... especialmente esses que eram considerados muito campeiros e cavaleiros, é os que carneavam a céu aberto, deixavam o gado apodrecer e levavam o couro para os navios lá na...
3: Eles que mantiveram essa economia funcionando. Tanto
2: lá em Colônia do Sacramento,
3: como os guaranis, em Buenos Aires. Por exemplo, as missões a gente tem. Por sorte, o que, que acontece? Quando os jesuítas foram expulsos em 1767, boa parte da documentação deles ficou, porque eles não podiam levar nada. Lembra que eu contei isso no aulão, né? Algumas coisas foram escondidas, né? Mas basicamente não puderam levar nada, né? Mapas, diários, textos, nada, né? E isso andou por aí, até que está bem organizado em arquivos, na Argentina, no Brasil, no Uruguai, enfim, né? Então a gente tem, por exemplo, a contabilidade deles bem organizada. Uma parte restou. E a gente vê, assim, o binômio erva-mate-couro como produto para vender em Santa Fé, Córdoba, Assunção, Buenos Aires, fardos de couro. Ora, isso significa lá na ponta toda uma economia voltada para isso com o quê? Com caras que sabem fazer isso.
2: São guaranis. O couro, para ter valor, tem que ser muito bem retirado, senão perde valor.
3: Eles aprenderam ao longo de algumas décadas o trato, a lida com o gado. Algo que muito branco, colono espanhol, não sabia da forma como eles sabiam. Apacentar o animal, onde é o rincón, né? A reprodução, o que fazer com a vaca que está prenha. Tem toda uma coisa do campo que foi introduzida numa cultura que não conhecia esse animal e acabou se transformando num grande ativo deles, né? A ponto de haver conflito entre os indígenas. Uhum. É isso.
2: E a ponto de elevar aquela sociedade ali, aquelas várias colônias ali, a um nível econômico.
3: Sim, e isso depois, lá na frente, pesou contra os próprios jesuítas. Porque eram acusados a partir da Europa. Eles estão montando uma estrutura lá, uma
0: Sim,
3: rede.
0: Estão desviando dinheiro.
2: Isso, as cidades devem... deles estão muito importantes, estão ficando mais importantes que as nossas daqui a pouco.
3: Nós temos que dar um jeito nisso aí. Né? E se alguém de lá tivesse visto mais de perto, não só quando vieram para executar o tratado, mas antes, eles iam ver que era uma rede que todo mundo fazia parte. Os governadores, os criojos, que são os brancos.
2: Colonos, era integrada, como tu disseste.
3: Era integrado, eles estavam integrados. Integrados, embora separados. Isso é importante, né? É. Dentro de uma política espanhola, é um dos lugares em que funcionou. A chamada República de Índios. Pueblos Sim. só com indígenas.
2: Sim, integrados economicamente, mas não politicamente. Eles tinham
3: não
2: uma certa liberdade.
3: E nem socialmente. Né? Uhum. E nem socialmente. Os guaranis das missões não, não era. Eles participavam. O Eduardo foi, por exemplo, um dos primeiros a escrever um livro que se chama A Mão de Obra, ou o Trabalho Guarani Missioneiro nas Cidades Coloniais, né? Ou na Buenos Aires Colonial, que é o mestrado dele. Ele vai explicar bem como eles saíam das missões para duas coisas. Para a guerra, foram eles que cercaram a colônia do Sacramento todas as vezes, né? Entre outros casos. E para as construções do Forte de Montevidéu, do Forte de Buenos Aires, né? Entende?
2: Mão de obra.
3: Mão de obra especializada, corte de pedra.
0: Claro.
2: Você estava construindo catedrais.
3: Então não é que eles estavam 100% isolados, mas como política, por exemplo, tu não tem brancos vivendo dentro das missões. Tu não tem miscigenação. Tu não tem mulher indígena com marido branco, companheiro branco dentro das missões.
2: E eles não iam viver nas cidades, por exemplo.
3: Só
2: eles ficavam...
3: se eles fossem embora.
2: Sim, isso é.
3: Só se se evadisse.
2: Mas enquanto tivesse nas coisas, eles
3: viviam
2: lá.
3: Agora, queria falar rapidinho de uma coisa também. A gente fica com uma imagem muito congelada das missões nos núcleos urbanos, tá? Por causa do formato, né? Muito, chama muito a atenção aquele formato urbano que nem Rio Grande.
0: É, eu pensei
3: nem sequer foi assim, não é, que, não é que ficou assim depois,
0: não,
3: nem
0: não
3: chegou,
0: foi.
3: Né? Naquele ordenamento. Mas, gente, tem uma vida desses guaranis fora dos núcleos urbanos que a gente precisa estudar mais ainda. Tem gente estudando, mas tem que estudar mais ainda, que é essa vida no Pampa, que é essa vida nos ervais, né? Onde eles construíam, viviam fora do núcleo urbano. Então, aquela ideia que o jesuíta controlava a vida dos caras, o toque do sino, hora de rezar, hora de trabalhar.
2: Provavelmente há mais guaranis fora das reduções do que...
3: Sim,
2: do
3: numericamente, que... a gente não tem como estabelecer, medir, né? Mas nós temos já bastante dados para saber que eles viviam em... Onde tinha capelas, por exemplo, tem um núcleo de famílias. E alguns lugares chegaram a crescer a ponto de que se suspeita que poderiam virar um novo pueblo. O caso, por exemplo, aqui em Lavras do Sul, havia um lugar que chamava Posto de Santo Antônio. Era um dos três grandes postos da grande estância de São Miguel. Esse lugar foi grande, ele é citado pelos demarcadores que ali deveriam ter 200 famílias. É muita gente.
2: Para um simples posto de estância. 1000 pessoas, pelo menos.
3: Né? Então, eu estive ali com o pessoal aqui do laboratório que eu coordeno, a arquiteta Camila, o Murilo, que é historiador, os dois já são formados, estavam fazendo arqueologia. Né? Nós estivemos lá, acho que foi o ano passado, num lugar que tem uma estrutura que pode ter sido um forno de cal do século XVIII, que tinha sido identificado por um arqueólogo nos anos 80 e outro nos anos 50, mas ninguém tinha voltado lá desde então. Então a gente voltou, foi só uma ida para identificar, não fizemos nenhum trabalho ainda lá. Mas só esse pequeno detalhe, isolado no interior de Lavras do Sul, mostra a dimensão do que foi esse território que esses caras controlaram por pelo menos 80, 90 anos. Isso não é pouco, sabe? Sim. Então, tu incorporar isso na história do Rio Grande do Sul faz muito sentido. Deixar isso como uma parte da história espanhola não...
0: Não faz sentido.
3: Não ajuda a explicar o próprio Rio Grande do Sul que veio depois. Né? Essa tomada dessas terras pelos luso-brasileiros, por exemplo. Né? Que esse é o grande vazio que a gente ainda tateia, viu? Como é que tudo isso muito rápido caiu na mão desses sobrenomes tudo brasileiro?
0: Sim. A gente sabendo que naquele período a distribuição dos tratados, a concretização dos tratados era uma coisa que demorava muito tempo.
3: Muito?
0: E aí nesse caso específico foi tudo muito rápido, muito ligeiro.
3: Ali, se tu pegar o Tratado de Santo Delfonso, ele leva anos para, de fato, acontecer. E quando acontece é tarde demais. Né?
0: Exatamente. Professor... Infelizmente, nosso tempo acabou, né? Já tivemos manifestações nas nossas redes, que foi uma aula. Muito obrigada.
3: Obrigado.
0: Muito obrigada.
3: Deixa eu dar um servicinho, então, rapidinho.
0: Então, eu queria que o senhor falasse quais os próximos lugares que o senhor vai estar, quais são os próximos eventos desses 400 anos e os próximos lugares que a gente vai poder ouvir.
3: Tem muita coisa acontecendo, mas assim, semana que vem nós temos as Jornadas Internacionais de Missões, um evento que tem 42 anos de história. Eu estou envolvido dele nos últimos 20 anos, né? A gente está coordenando o evento, vai ser em Santo Ângelo. É a primeira vez que acontece num lugar em que foi uma missão no Rio Grande do Sul. É a primeira vez que nós vamos ter intelectuais guarani falando diretamente no evento como conferencistas. Convidamos o Álvaro Caiuá, que é um guarani que lançou um livro muito bacana. Vai ser o nosso conferencista de abertura. Nós vamos ter uma mesa de encerramento com o Verapotã, com o Ariel, O Ariel é um documentalista, cineasta guarani. Tá? Então, isso também é uma novidade que não tinha acontecido nas jornadas até agora. E vai ser uma semana muito intensa lá em Santo Ângelo. Passa essa jornada, nós temos o encontro da AMPU aqui em Pelotas. Uhum. E eu vou estar apresentando um filme inédito. Ele vai ser segundamente inédito, porque eu vou apresentar ele nas jornadas. E logo em seguida, no encontro da AMPU aqui, no dia 27, segunda-feira, às 16h. Ali em Pelotas, no prédio da UFPEL, que agora me fugiu o nome, mas é ali onde fica os prédios das humanas.
0: Sim,
3: né?
0: É só a pessoa entrar no Google, o evento da AMPU.
3: Isso, e aí é um filme muito bacana, é um documentário inédito sobre o mito do tesouro dos jesuítas. Tá?
0: Que o Sérgio comentou no
3: livro. Isso, é um sujeito que eu consegui recuperar o vídeo inédito dele, que ele nunca conseguiu apresentar, 40 anos atrás ele fez o filme, né? E aí vamos apresentar ali. Depois vamos ter uma série de coisas ainda acontecendo. Em Porto Alegre, né, vai ter também uma exposição grande de arte lá por causa das missões. Vai ter a Feira do Livro, né, a Feira do Livro lá em Porto Alegre vai ter uma sessão provavelmente sobre livros, sobre as missões. Entre outras coisas, porque são muitas, de fato, que continuam acontecendo. E agora está acontecendo uma coisa muito bacana, tu que é da música. O Arthur de Faria, músico, ele tem um grupo.
2: Escreveu uma biografia sobre Elis Regina, inclusive.
3: É, o Tum Fum Foin. É o grupo de câmara dele, né? Ele e outros colegas dele fizeram uma parceria com um grupo guarani, de música guarani, e eles estão percorrendo, começaram agora, segunda-feira em São Borja, ontem em São Borja, e vão fazer 6 cidades, promovido pelo SESC, essa fusão, né, com música guarani. Todo o repertório é de autores guaranis. Tá? Então, fiquem atentos aí, né? O pessoal de São Borja, Ijuí, Cruz Alta, Santo Ângelo, São Luís Gonzaga e Santa Rosa. Essas 6 cidades estão tendo agora, nessa semana, esse espetáculo. Então, assim, é muita coisa acontecendo, né? Fiquem atentos. Eu faço bastante barulho nas minhas redes, então, se quiserem saber, vão lá no Instagram.
0: Ah, e a gente, o pessoal já pode colocar na agenda que em agosto vai ter a apresentação do filme na Hipocampo.
3: Sim, eu estou falando com a Paula Liaroma, se ela estiver ouvindo agora, né? Paula, eu tenho que te ligar para nós estabelecer a data, né? Porque eu vou a Porto Alegre para também mais um evento do Instituto Histórico e Geográfico sobre as missões e volto para a gente fazer a apresentação desse filme, além da AMPU ali em Pelotas, fazer aqui em Rio Grande também.
0: Sim.
3: E aí vai ser uma segunda parte daquele aulão que a gente fez, né? Foi o ano passado ou foi esse ano?
2: Foi esse ano.
3: Que agora sim nós vamos poder falar mais disso, né? Patrimônio, memória, história, mitos, lendas das missões. Né? É. Simões Lopes Neto, tudo isso é uma maravilha.
0: Nós vamos anunciar aqui no FM Café fazer
3: e espero
0: a chamada
3: vocês
0: pra
3: lá
0: essa
3: também.
0: Atividade, com certeza. Duda, muito obrigada mais uma vez pela parceria.
2: Foi um grande prazer.
0: Foi um prazer hoje. A todos uma ótima tarde. Nós voltamos amanhã.
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0: obrigado, gente. Muito obrigado de coração.
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0: Muito obrigado.
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0: por hoje o Brazuca fica por aqui, mas a trilha sonora da sua vida continua na FURG FM 106,7. Até a próxima semana com mais rock, pop, MPB e reggae brasileiro.
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4: Senadoras, esse problema foi resolvido pelo senador Amin. Foi por isso que eu votei na proposta dele. Foi resolvido pela negociação que foi feita.
5: Brasília, 19 horas.
6: Está no ar a Voz do Brasil. As notícias do governo federal que movimentaram o país no dia de hoje.
7: Olá, boa noite.
5: Boa noite para você que nos acompanha em todo o país.
7: Quarta-feira, 15 de julho de 2026.
5: Vamos ao destaque do dia na Voz do Brasil.
7: Vacinação em gestantes.
5: Imunização de grávidas pelo SUS reduziu casos graves de bronquiolite em bebês menores de 6 meses.
7: Os dados são do Ministério da Saúde. Natália Koslick.
8: Até agora, mais de 1.200.000 doses da vacina contra bronquiolite foram aplicadas no país.
5: Você vai ouvir também prova de vida.
7: Quem precisa fazer comprovação no INSS está recebendo aviso do governo federal.
5: Fique atento, a mensagem não solicita dados do cidadão. Márcia Fernandes.
9: Não são enviados links, nem são solicitados dados como CPF ou endereço.
7: E ainda, novas regras de publicidade para bets começam a valer sexta-feira.
5: Está proibida a veiculação de análises sobre eventos esportivos que induz à realização de apostas.
7: Também está vedada a divulgação para crianças e adolescentes. Nazi Brum.
10: Entre as principais regras da portaria publicada no último dia 10, está a divulgação de advertências ao apostador sobre os riscos de apostas online.
5: Hoje, na apresentação da Voz do Brasil, Mariana Jungmann e Luciano Seixas.
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5: A vacinação de gestantes no SUS contra bronquiolite reduziu pela metade os casos graves da doença em bebês.
7: Os dados foram publicados esta semana pelo Ministério da Saúde.
5: Essas e outras vacinas presentes no esquema vacinal das gestantes ajudam a evitar internações e óbitos de mães e de seus bebês.
8: A vacina contra o vírus sincial respiratório, principal causador da bronquiolite, protege o bebê ainda durante a gestação até os primeiros meses de vida. É esse o período em que o risco de complicações respiratórias é maior. A obstetra Michele Egídio explica como funciona o mecanismo de imunização nessa fase da vida.
11: Vai passar anticorpos para a criança, mas não necessariamente ela vai conseguir impedir que a criança não tenha doença, mas vai impedir as formas mais graves, as que exigem internação. Então a criança já vai ter algum tipo de imunidade ao vírus, então vai ter uma doença um pouco mais leve do que normalmente ela teria se a mãe não tivesse se vacinado.
8: Disponível na rede pública desde dezembro, a vacina contra bronquiolite é indicada a partir da 28ª semana de gestação. Assim que completou o tempo necessário, a técnica de enfermagem Fernanda Larissa da Silva compareceu a uma unidade básica de saúde para garantir sua proteção e de sua bebê.
12: Essencial, tanto para mim quanto para a criança. Não ter que ficar indo direto ao hospital e a saúde dela está íntegra, a minha também.
8: Até agora, mais de 1.200.000 doses da vacina contra a bronquiolite foram aplicadas no país. De acordo com dados publicados essa semana pelo Ministério da Saúde, a vacinação de gestantes no SUS levou à redução de 52% dos casos graves da doença entre bebês com menos de 6 meses. O calendário vacinal de gestantes contém ainda outros imunizantes, como destacou a diretora substituta do Departamento do Programa Nacional de Imunizações, Ana Catarina de Melo Araújo.
13: Nós temos a vacina DPTA, que é a vacina que protege para coqueluche. Ela deve ser realizada a partir da 20ª semana de gestação. A vacina hepatite B, que é uma vacina que nós fazemos desde a infância, mas existem ainda algumas gestantes que não receberam. Então é importante receber a vacina contra a influenza, que ela é anual, e a vacina também da Covid-19. Então são doenças que, quando acometem as grávidas, elas têm um comprometimento importante, levando à internação e óbito.
8: Caso a gestante tenha perdido alguma das doses no tempo recomendado ou tenha quaisquer outras dúvidas, basta procurar a unidade de saúde mais próxima de casa com a caderneta em mãos para verificar sua situação junto aos profissionais de saúde. Reportagem Natália Koslick.
7: E neste mês, a saúde bucal também está em pauta.
5: É o Júlio Neon, que alerta para os cuidados diários e prevenção de doenças bucais.
7: O Sistema Único de Saúde oferece atendimento básico e especializado.
14: O Júlio Neon chama a atenção para a importância dos cuidados com a saúde bucal e da prevenção de doenças. Entre as principais recomendações estão escovar os dentes com creme dental fluoretado pelo menos 3 vezes ao dia, usar fio dental diariamente, reduzir o consumo de alimentos com alto teor de açúcar, evitar o uso de produtos derivados do tabaco e moderar o consumo de bebidas alcoólicas. Também é indicado procurar atendimento odontológico sempre que houver sinais, como dor persistente, feridas na boca que não cicatrizam, sangramento nas gengivas ou dificuldade para mastigar. Pessoas que utilizam próteses dentárias devem manter a higienização adequada e realizar acompanhamento periódico. Quem precisar de atendimento odontológico pelo SUS deve procurar a unidade básica de saúde mais próxima de casa. Quando necessário, o paciente será encaminhado para atendimento especializado, conforme a organização da rede de saúde do município. Graziela Mendonça para a Voz do Brasil.
5: Você já ouviu falar em soroterapia? A técnica consiste na aplicação de vitaminas e outras substâncias diretamente na veia de pessoas saudáveis.
7: E é usada em casos de desidratação ou em casos em que a pessoa não consegue receber nutrientes pela alimentação.
5: Mas tem gente buscando tratamento para aumentar a energia e até rejuvenescimento.
7: Cuidado com essas promessas milagrosas de detox ou imunidade instantânea que aparecem na internet.
5: A Anvisa alerta: nenhuma evidência científica comprova esses benefícios.
15: A Agência Nacional de Vigilância Sanitária, Anvisa, alerta que a soroterapia não substitui tratamentos médicos nem oferece benefícios comprovados para aumentar a imunidade, rejuvenescer, promover desintoxicação ou melhorar o bem-estar de pessoas saudáveis. O procedimento só deve ser realizado em casos com indicação clínica e sob orientação de profissional habilitado. A soroterapia consiste na aplicação de vitaminas, nutrientes e outras substâncias diretamente na veia. Segundo a Anvisa, esse tipo de tratamento é indicado apenas em situações específicas, como pacientes desidratados, internados ou que não conseguem receber nutrientes pela alimentação. A agência também chama a atenção para os riscos do excesso de vitaminas, que pode provocar náuseas, vômitos, dores de cabeça e alterações no funcionamento do fígado e dos rins. A Anvisa esclarece que não existe cosmético injetável. Produtos aplicados por injeção devem ser aprovados como medicamentos ou dispositivos médicos. Claudimário Carvalho, para a Voz do Brasil.
7: A Previdência Social vai realizar atendimentos em todo o país nesse fim de semana.
5: O serviço será destinado à realização de perícias médicas e avaliações sociais, etapas obrigatórias para concessão de benefícios.
7: Ao todo, são 20.900 vagas em todo o país.
5: Para ser atendido, o cidadão precisa agendar pelo site ou aplicativo Meu INSS ou por ligação para a Central 135.
7: Mais informações em gov.br/INSS.
5: Vamos falar agora de um dos serviços do INSS, a prova de vida?
7: Ela é feita de forma automática por meio de informações das bases governamentais.
5: Mas os beneficiários que não foram identificados estão sendo informados por meio de mensagens de WhatsApp enviadas diretamente pelo governo federal, que precisam fazer a comprovação de vida.
7: E um aviso importante: o Instituto não envia mensagens solicitando CPF, telefone, reconhecimento facial ou qualquer outro dado pessoal para a realização da prova de vida.
16: A prova de vida do INSS é um procedimento para confirmar que o beneficiário de aposentadoria, pensão ou outro benefício continua vivo. Com isso, são evitados pagamentos indevidos. Hoje em dia, a prova de vida é feita de forma automática, cruzando a base de dados. Mas se o beneficiário não for identificado nesse cruzamento, ele é avisado que deve fazer a prova de vida por meio de mensagem de WhatsApp. A autenticidade da informação é garantida por um selo azul de conta verificada. O banco que paga o benefício também envia notificação pelo aplicativo ou pelo extrato bancário. Mas é preciso ter atenção. A mensagem enviada apenas comunica da necessidade da realização da comprovação de vida. Não são enviados links, nem são solicitados dados como CPF ou endereço. Como ressalta a presidente do Instituto Nacional do Seguro Social, INSS, Ana Cristina Silveira.
17: O INSS não liga, não envia servidores à casa dos beneficiários e nunca solicita dados pessoais, senhas ou qualquer tipo de pagamento para realizar a prova de vida. O Instituto também não pede CPF, endereço, dados bancários, nem envia links para atualização cadastral.
16: Para fazer a prova de vida, basta comparecer à agência bancária, onde recebe o benefício, levando um documento oficial com foto. Não é preciso ir numa agência do INSS. Em caso de dúvida, procure os canais oficiais, no telefone 135 ou pelo site meu.inss.gov.br. Reportagem Márcia Fernandes.
5: Começou hoje o pagamento do sexto lote do abono salarial.
7: Saiba quem tem direito e como consultar o benefício.
18: Cerca de 4,3 milhões de trabalhadores podem receber, a partir desta quarta-feira, 15 de julho, o sexto lote do abono salarial referente ao ano base de 2024. O valor do benefício varia de R$ 136 a R$ 1.621, de acordo com o número de meses trabalhados com a carteira assinada em 2024. Tem direito ao abono quem está inscrito no PIS/PASEP há pelo menos 5 anos, recebeu remuneração média de até R$ 2.766 por mês em 2024, trabalhou com carteira assinada por no mínimo 30 dias no ano base e teve os dados corretamente informados pelo empregador no E-Social. Os trabalhadores podem consultar se têm direito ao benefício, o valor e a forma de pagamento através da carteira de trabalho digital ou no portal gov.br. O valor ficará disponível para saque até 30 de dezembro de 2026. Por decisão judicial, trabalhadores dos municípios mineiros de Juiz de Fora, Ubá e Matias Barbosa também recebem o benefício nesta quarta-feira. Em caso de dúvidas, o atendimento pode ser feito pelo telefone 158 na Superintendência Regionais do Trabalho e Emprego ou pelos canais oficiais do Ministério do Trabalho e Emprego. Thaís de Araújo para a Voz do Brasil.
5: O setor de serviços atingiu 1,9% de janeiro a maio deste ano, frente a igual período do ano passado.
7: É o que mostram dados divulgados hoje pelo IBGE.
19: Esse indicador mostra o ritmo de atividades no dia a dia do país, como serviços de transporte, tecnologia, restaurantes e hotéis. Na comparação com maio do ano passado, o crescimento foi de 0,4%. No acumulado de janeiro a maio, na comparação com o mesmo período do ano passado, o resultado mostra um avanço de 1,9%. Nesse mesmo indicador, acumulado de janeiro a maio, o destaque positivo ficou com o setor de informação e comunicação, que subiu 6,2%. Já o acumulado nos últimos 12 meses ficou em 2,6%. E na comparação direta de maio com o mês anterior, o segmento de tecnologia não teve variações, mas outras atividades conseguiram crescer e ajudaram a assegurar o ritmo do setor, como detalha o gerente da pesquisa mensal de serviços, Rodrigo Lobo.
20: No campo positivo, os profissionais administrativos e complementares lideraram os ganhos, impulsionados pela parte de agenciamento de espaços de publicidade, serviços de engenharia e locação de automóveis. O segundo impacto positivo em termos setoriais ficou com os serviços prestados às famílias, que avançaram 0,2%, impulsionado pela parte de restaurantes.
19: O volume de serviços no Brasil recuou 0,4% em maio, após ter registrado alta de 1,1% em abril. Reportagem Luciana Colares de Holanda.
5: A projeção de crescimento da economia brasileira para este ano se manteve em

0: destaca como a instabilidade no mercado externo impacta a atividade econômica brasileira.
1: Basicamente, continuamos no cenário de desafio global da crise do petróleo, que tem gerado aí impactos generalizados sobre inflação e crescimento. Para o cenário de PIB, estamos mantendo a projeção de crescimento em 2,3%.
2: Estão abertos até amanhã editais da Conab para aquisição de alimentos destinados à população em situação de insegurança alimentar e nutricional.
0: São produtos como açúcar, arroz, café, carne bovina, feijão, fubá, óleo e farinha.
2: Ao todo, serão adquiridas mais de 800 toneladas de alimentos.
0: Esse volume será disposto em cestas, para então ser entregue à população, como explica Ana Rita da Costa Pinto, superintendente de abastecimento social da Companhia Nacional de Abastecimento.
3: Por meio desses editais, a Conab vai receber propostas de organizações da agricultura familiar que tenham interesse em fornecer esses alimentos. Com o recebimento dessas propostas, será possível montar mais de 37 mil cestas de alimentos nas unidades armazenadoras da Conab em Mato Grosso, Mato Grosso do Sul, Rio Grande do Sul, Santa Catarina e Paraná. E também vamos conseguir adquirir cestas já montadas, mais de 21 mil cestas já montadas.
2: As compras serão executadas pela plataforma Contrata Mais Brasil, com resultado previsto ainda para este mês.
0: A portaria que regulamenta a publicidade das casas de apostas online, as bets, entra em vigor no próximo dia 17.
2: Entre as mudanças está a proibição de utilizar estratégias ou análises sobre eventos esportivos para induzir a realização de apostas.
0: Também está vedada qualquer divulgação direcionada a crianças e adolescentes.
2: A fiscalização será feita pela Secretaria Nacional do Consumidor, do Ministério da Justiça e Segurança Pública.
4: A portaria conjunta dos Ministérios da Fazenda e Justiça e Segurança Pública é voltada para os agentes operadores de apostas de cota fixa, ou seja, as casas de aposta online, as chamadas bets. A norma estabelece que a publicidade das bets, autorizadas a funcionar no país, deve seguir os princípios do jogo responsável. Ficam proibidas a divulgação de prognósticos e a exibição de apostas premiadas que sugiram a obtenção de lucro fácil, bem como uma apresentação da aposta como suposta fonte de renda, como esclarece o secretário nacional de direitos digitais, Vitor Oliveira Fernandes.
5: A partir de agora fica claro que são proibidas veiculações publicitárias que induzam os consumidores a apostarem, que emitam palpites técnicos como se o ato de aposta fosse uma ciência ou se houvesse algum tipo de estratégia por trás do ato de apostar. Além disso, também fica vedado qualquer tipo de publicidade direcionada ao público de crianças e adolescentes que não podem ter acesso a esses produtos, já que apostas de cota fixas no Brasil são proibidas, terminantemente proibidas para menores de idade.
4: Antes da publicação de qualquer anúncio, as plataformas de internet deverão verificar se a empresa de aposta é autorizada a funcionar no país. O secretário nacional do consumidor, Ricardo Morichita, afirma que a portaria traz segurança jurídica a todos.
6: É importante porque torna claro aquilo que é ilegal, como a gente pode combatê-la e também a publicidade abusiva e a prática abusiva. É uma forma tanto da gente comunicar melhor, mas ao mesmo tempo trazer mais segurança jurídica.
4: Entre as principais regras da portaria publicada no último dia 10 está a divulgação de advertências ao apostador sobre os riscos de apostas online. As penalidades para as bets que descumprirem as regras incluem multa de até 20% do faturamento da operadora, suspensão das atividades por 180 dias e, em casos de reincidência, a cassação definitiva da licença para operar no Brasil. Reportagem Nazi Brum.
0: Restauração ecológica e produtiva da bacia do Rio Doce em Minas Gerais.
2: Estão abertas até 31 de agosto as inscrições para a seleção de projetos de recuperação ambiental na região, após os danos causados pelo rompimento da barragem do Fundão.
0: Os investimentos são do Banco Nacional de Desenvolvimento Econômico e Social, o BNDES, em parceria com o Ministério do Meio Ambiente e Mudança do Clima.
7: O edital Restaura Rio Doce está recebendo propostas até o fim de agosto. Conduzido pelo BNDES, o Banco Nacional de Desenvolvimento Econômico e Social, em parceria com o Ministério do Meio Ambiente e Mudança do Clima, o edital vai selecionar instituições para executar e coordenar projetos de restauração

0: restauração ecológica e produtiva em 12.500 hectares na região da bacia do Rio Doce. O objetivo é reparar e compensar danos causados pelo rompimento da barragem de Fundão, ocorrido em 2015, em Mariana, Minas Gerais. Serão destinados ao edital 618 milhões e 750 mil reais do Fundo Rio Doce. O gerente institucional do Fundo Rio Doce no BNDES, Guilherme Tinoco, detalha as ações que deverão ser desenvolvidas pelas instituições selecionadas de acordo com o edital.
1: Ele prevê a implementação de ações integradas de restauração ecológica e produtiva, associadas à recuperação de áreas degradadas, à conservação do solo e da água e ao fortalecimento da cadeia produtiva da restauração na bacia do Rio Doce. A restauração ecológica deverá ser realizada através da recomposição da vegetação nativa. Já a restauração produtiva deve se dar por meio de sistemas sustentáveis que conciliem geração de renda e conservação ambiental.
0: As propostas para o edital Restaura Rio Doce devem ser apresentadas até o dia 31 de agosto. Mais informações estão disponíveis no site bnds.gov.br/restaura-rio-doce. Reportagem André de Barros Lima.
2: Jovens de 16 a 29 anos têm até o dia 20 de julho para se inscrever na plataforma Juventude Solidária.
3: A iniciativa oferece vagas de voluntariado em projetos sociais de diversas áreas e, em alguns casos, prevê apoio financeiro aos participantes.
4: Jovens com idades entre 16 e 29 anos interessados em atuar como voluntários em projetos sociais, fiquem atentos. As inscrições para a plataforma Juventude Solidária estão abertas até o dia 20 de julho. A iniciativa incentiva o trabalho voluntário em projetos que beneficiam comunidades de todo o país, especialmente em regiões mais vulneráveis. As vagas são em áreas como educação, cultura, esporte, saúde, assistência social, segurança alimentar e meio ambiente. Dependendo da vaga e do perfil do participante, pode haver apoio financeiro conforme as regras do edital. Quem fala sobre a ação é a secretária nacional de juventude, Vitória Genuíno.
5: A gente selecionou 1.000 projetos por todo o país e você pode ter a oportunidade de se engajar numa ação social que está acontecendo no território. E os temas são diversos: saúde, comunicação, tecnologia, cultura, direito à cidade. A oportunidade de você se engajar numa ação e, se tiver o ID jovem, pode receber uma ajuda de custo de R$300 durante 6 meses, que é o período do edital. E também todo mundo recebe um certificado de participação que vai te ajudar aí no seu currículo, na sua vida profissional.
4: Para participar, basta acessar o portal Brasil Participativo, entrar na página da plataforma Juventude Solidária e preencher o formulário de inscrição. Jovens de 16 e 17 anos precisam de autorização do responsável legal. Reportagem Luciana Vasconcelos.
2: Atenção, estudantes que participaram do processo seletivo do programa Universidade para Todos, o ProUni.
3: Já está disponível a lista de pré-selecionados na primeira chamada para o segundo semestre de 2026.
2: Os estudantes aprovados devem apresentar documentação diretamente na faculdade escolhida.
3: Nesta chamada, o ProUni ofertou mais de 471 mil bolsas de estudos, cerca de 220 mil bolsas integrais e mais de 251 mil parciais.
2: O resultado pode ser consultado no portal de acesso único ao ensino superior.
3: O prazo para comprovar as informações da inscrição começa hoje e vai até o dia 24 desse mês.
2: E essas foram as notícias do governo federal.
3: Uma realização da Secretaria de Comunicação Social da Presidência da República.
2: Com produção da empresa Brasil de Comunicação.
3: Fique agora com o Minuto do TCU. Em seguida, as notícias do Poder Judiciário e do Congresso Nacional. Boa noite.
2: Boa noite para você e até amanhã.
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10: Presidente do STF recebe ministro da Fazenda para tratar de regulamentação das PETs.
11: STJ afasta uso capião familiar sobre parte de imóvel com área total superior a 250 metros quadrados.
10: TSS reúne com empresas de pesquisas eleitorais para discutir aprimoramentos para 2026.
11: Boa noite, eu sou o Arthur Filho.
10: E eu sou Walter Lima.
11: Nesta quarta-feira, o presidente do Supremo Tribunal Federal, ministro Edson Fachin, recebeu na sede da corte o ministro da Fazenda.
10: A reunião foi uma articulação institucional para combater a lavagem de dinheiro e o avanço de facções criminosas no mercado de apostas eletrônicas clandestinas. Pablo Lemos.
12: No encontro, o ministro da Fazenda, Dário Durigan, apresentou as ações do governo para a regulamentação do setor. O presidente do Supremo Tribunal Federal, ministro Edson Fachin, reforçou a preocupação do judiciário com o mercado de apostas eletrônicas clandestinas e ressaltou algumas decisões do STF sobre o tema.
13: Decisões importantes já foram proferidas na ambiência cautelar, inclusive de proteção de benefícios sociais e proteção de pessoas vulneráveis, especialmente no tocante a mecanismos de publicidade para proteger crianças e adolescentes, bem assim os consumidores e, obviamente, os apostadores.
12: O encontro entre o presidente da Suprema Corte e o ministro da Fazenda antecede o julgamento no segundo semestre de ações que questionam especificamente a validade da lei das BETs.
11: Para o Superior Tribunal de Justiça, o uso capião familiar não pode ser reconhecida quando o imóvel urbano possui área total superior a 250 metros quadrados, mesmo que o pedido seja apenas sobre parte do bem.
10: A usucapião é a aquisição da propriedade de um bem móvel ou imóvel em razão do uso por determinado prazo, sem oposição do dono e de outras condições legais. Fátima Uchoa.
14: Em divórcio litigioso com partilha de bens, uma mulher alegou exercer posse exclusiva sobre 250 metros quadrados do imóvel que habitava, embora a área total fosse maior. O Tribunal de Justiça de Minas Gerais negou o pedido. A quarta turma do STJ manteve a negativa, considerando que o limite previsto no Código Civil de, no máximo, 250 metros quadrados é requisito objetivo a uso capião e deve considerar a metragem total do imóvel. O relator foi o ministro Antônio Carlos Ferreira.
11: O presidente do Tribunal Superior Eleitoral, ministro Cássio Nunes Marques, se reuniu com representantes de 16 empresas de pesquisas eleitorais.
10: O encontro teve como objetivo debater regras para registros e pesquisas nas eleições. Lidiane Reis.
15: O ministro Cássio Nunes ressaltou que a reunião buscou ampliar a transparência, a segurança jurídica e a confiança pública nesse importante instrumento da democracia.
16: Pretende-se, na realidade, o fortalecimento de um ambiente permanente de cooperação, no qual seja possível compartilhar experiências, esclarecer aspectos técnicos e identificar oportunidades de aperfeiçoamento que contribuam para a ampliação da confiança pública, assegurando, ao mesmo tempo, maior segurança jurídica às entidades e às empresas de pesquisa.
15: Agora, as empresas poderão enviar propostas de melhorias referentes às pesquisas eleitorais ao Tribunal Superior Eleitoral até a próxima sexta-feira, dia 17 de julho.
11: Tribunal Superior do Trabalho mantém indenização a trabalhador que teve dados de ação divulgados na intranet da empresa.
10: A exposição foi considerada discriminatória. Marla Lacerda.
17: O trabalhador teve o nome, o número do processo e o valor da ação trabalhista divulgados na rede interna da empresa onde ele ainda trabalhava. Para a terceira turma do TST, a divulgação extrapolou a finalidade administrativa, violou a privacidade do empregado e o expôs a constrangimentos e retaliações no ambiente de trabalho. Diante disso, o colegiado manteve a condenação ao pagamento de R$5.000 por danos morais.
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11: A você uma boa noite.
10: E até amanhã.
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1: Eu sou Paula Groba.
2: E eu sou Humberto Pinheiro.
1: E estes são os destaques de hoje do Jornal do Senado, que começa agora.
2: Senado endurece penas para crimes contra profissionais da saúde e da educação.
1: Aprovado o uso de emendas para atendimento pré-hospitalar dos bombeiros.
2: Avança projeto que aumenta a pena para o chamado estelionato amoroso.
1: Boa noite.
2: Boa noite.
1: Quem agredir ou ameaçar professores e profissionais da saúde no exercício da função poderá receber penas mais severas.
2: O Senado aprovou um projeto que endurece a legislação para crimes como lesão corporal, desacato, ameaça e homicídio. Repórter Pedro Pincer.
3: O plenário aprovou o projeto da Câmara dos Deputados que aumenta as penas do crime de homicídio praticados contra profissionais da saúde e da educação no exercício de suas funções. O texto também classifica como hediondo o homicídio e a lesão corporal de natureza grave ou seguida de morte praticados contra profissionais da saúde. O projeto ainda amplia as penas para crimes como lesão corporal, ameaça, incitação ao crime, desacato e outros delitos, quando praticados contra profissionais dessas áreas. O relator, senador Dr. Irã do Progressistas de Roraima, defendeu o aumento das penas como forma de proteção à integridade dos trabalhadores.
4: Eles terminam recebendo toda essa carga, às vezes de incompreensão, às vezes de agonia das pessoas quando procuram atendimento no Sistema Único de Saúde. Muitas vezes, por sobrecarga de trabalho, essas pessoas são submetidas a esse tipo de constrangimento.
3: Como foi alterado no Senado, o texto voltará à Câmara dos Deputados para a nova análise.
1: Avançou no Senado o projeto que endurece a punição para adultos que utilizam crianças e adolescentes na prática de crimes.
2: A proposta inclui no Código Penal uma nova circunstância agravante para aumentar a pena de quem explora menores na ação criminosa. Repórter Bruno Lourenço.
5: O projeto altera o artigo 62 do Código Penal para estabelecer que a pena de um crime será agravada sempre que o agente cometer a infração com a participação de um menor de 18 anos. A medida, explicou o relator, senador Wilder Moraes, do PL de Goiás, visa combater uma prática recorrente de organizações criminosas e delinquentes adultos que aproveitam a inimputabilidade penal e recrutam adolescentes para execução de roubos ou transporte de drogas e armas.
6: Ao estabelecer uma penalidade mais severa para aqueles que se valem de menores em suas ações criminosas, o Estado envia uma mensagem clara: explorar a vulnerabilidade jurídica e social de adolescente não serão tolerados. Esses agravantes funcionariam não apenas como punição, mas também como medida preventiva, desincentivar adultos e envolverem jovens em atividades ilícitas.
5: A proposta seguiu para a Comissão de Constituição e Justiça.
1: Senadores da Comissão de Direitos Humanos aprovaram também o aumento da pena para quem comete estelionato contra mulheres em relacionamento afetivo.
2: A proposta ainda inclui golpes amorosos pela internet. Repórter Patrícia Oliveira.
7: A pena do crime de estelionato, que é de 1 a 5 anos de reclusão e multa, poderá ser aumentada de 1/3 até o dobro, quando o golpe for praticado contra mulher, em contexto de violência doméstica e familiar ou de relação íntima de afeto. A proposta da senadora Damaris Alves, do Republicanos do Distrito Federal, aprovada na Comissão de Direitos Humanos, busca combater o chamado estelionato amoroso, quando o golpista conquista a confiança da vítima ou simula um relacionamento para conseguir dinheiro, bens ou outras vantagens financeiras. A regra também vale para relacionamentos mantidos exclusivamente pela internet, em redes sociais, aplicativos ou outros meios digitais. O projeto recebeu parecer favorável do relator, senador Hermes Klan, do PL de Santa Catarina.
8: O estelionato sentimental é uma violência que vai muito além do prejuízo financeiro. Ele destrói a confiança, a dignidade e a segurança emocional das vítimas, especialmente das mulheres.
7: O relator também substituiu a expressão relação amorosa por relação íntima de afeto, termo já adotado pela Lei Maria da Penha. A proposta segue para a Comissão de Constituição e Justiça.
1: E aplicativos de relacionamento podem passar a ser obrigados a informar sobre doenças sexualmente transmissíveis.
2: É o que determina um projeto aprovado hoje pela Comissão de Ciência e Tecnologia. A reportagem é de Márcio Maturana.
9: Informações sobre doenças sexualmente transmissíveis deverão ser claras, objetivas e didáticas em todos os aplicativos e plataformas de relacionamento, segundo o projeto aprovado pela Comissão de Ciência e Tecnologia, que segue para a votação final na Comissão de Assuntos Sociais. Será uma conscientização sobre sintomas, riscos à saúde, formas de transmissão, medidas de prevenção e possibilidades de tratamento, como informou o senador Esperidião Amin, do PP de Santa Catarina.
10: A plataforma digital, a internet, passou a ser um instrumento de intermediação, de, digamos, de troca de mensagens afetivas, e daí há um passo seguinte de um relacionamento mais íntimo. Portanto, essa medida preventiva vem socorrer a sociedade num momento em que este meio de intermediação passa a ser mais popular.
9: Amin leu o relatório do senador Everton, do PDT do Maranhão, que incluiu 4 emendas ao projeto apresentado pelo senador Fabiano Contarato, do PT do Espírito Santo. Uma das emendas busca evitar um excesso de notificações que possam reduzir a efetividade da medida. Outra impede que os avisos possam ser bloqueados nas configurações das plataformas. A terceira emenda substitui a expressão sites e aplicativos de relacionamento pela denominação aplicações de internet destinadas à intermediação de relacionamentos ou de encontros. E a quarta emenda obriga as plataformas a divulgarem relatórios periódicos sobre alcance, engajamento e efetividade dos avisos, sempre preservando os dados pessoais dos usuários.
1: O Senado aprovou um projeto que prorroga a autorização para que recursos do FGTS sejam aplicados em linhas de crédito específicas.
2: A medida poderá ser aplicada a entidades hospitalares, filantrópicas e a instituições sem fins lucrativos atuantes no âmbito do SUS. Repórter Douglas Castilho.
11: Implementada em 2019, essa política viabilizou até o ano de 2022 um total de R$3 bilhões a cerca de 140 hospitais filantrópicos. Os recursos são usados para que essas instituições substituam suas dívidas mais caras e imediatas por crédito a ser pago no longo prazo com juros menores. Médico, relator da proposta, senador Nelsinho Trade, do PSD de Mato Grosso do Sul, defendeu a medida lembrando sua atuação na Santa Casa de seu estado.
12: Lá no meu estado, a Santa Casa é a quarta maior do Brasil. Eu trabalhei 17 anos lá e eu posso ver dia após dia a dificuldade daquele hospital em manter o bom atendimento.
11: O projeto também alcança as instituições sem fins lucrativos que atuem no atendimento de pessoas com deficiência. Pelo texto que segue para a sanção presidencial, fica suspensa a cobrança de eventual tributo de instituição filantrópica suspeita de não cumprir os requisitos de imunidade até decisão final de processo administrativo instaurado para esse fim, independentemente da data de ocorrência do fato gerador.
1: E o atendimento pré-hospitalar feito pelos corpos de bombeiros militares poderá receber mais recursos. O Senado aprovou um projeto que autoriza o uso de emendas parlamentares para financiar esse tipo de serviço nas ações públicas de saúde.
2: Com a mudança, estados e municípios poderão destinar verbas para a compra de ambulâncias, equipamentos, materiais e para a estruturação do atendimento prestado pelos bombeiros em situações de urgência e emergência. A legislação exige que pelo menos metade das emendas individuais sejam para a saúde. Pelo texto, apenas despesas que cumprirem requisitos a serem definidos pelo Ministério da Saúde poderão receber recursos de emendas. A indicação de emendas direcionadas ao Corpo de Bombeiros será facultada ao parlamentar. O texto base aprovado teve 65 votos a favor e 2 contrários. Com edição de Paulo Groba e trabalhos técnicos de Eliseu Caires, o Jornal do Senado fica por aqui. Acompanhe agora as notícias da Câmara dos Deputados. Boa noite.
1: Boa noite e até amanhã.
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14: Câmara limita a possibilidade de recurso do Superior Tribunal de Justiça.
15: Audiência pública reafirma a defesa do limite de 20 anos para patentes.
14: Deputados divergem sobre votação do projeto que combate a misoginia.
16: Boa noite. Sargento Gonçalves, do PL do Rio Grande do Norte, critica o projeto sobre misoginia. O congressista acredita que o texto pode abrir margem para criminalizar manifestações públicas de fé e interpretações de textos religiosos.
14: Sargento Gonçalves argumenta que o país deveria concentrar esforços no combate ao crime organizado e aos crimes contra as mulheres. Para ele, o projeto não contribui para a proteção feminina e pode restringir o direito de cidadãos expressarem suas convicções religiosas.
16: Nicolas Ferreira, do PL de Minas Gerais, diverge do projeto que tipifica crimes relacionados à misoginia. O deputado acredita que a proposta pode restringir a liberdade de expressão ao criminalizar críticas e manifestações de opinião.
14: Nicolas Ferreira também associa o projeto a uma tentativa de censura. Na avaliação do deputado, o Congresso deveria priorizar medidas de combate a crimes como estupro, pedofilia e violência praticada por organizações criminosas.
16: Júlia Zanatta, do PL de Santa Catarina, declara que vai votar contra o projeto que tipifica o crime de misoginia. Segundo a deputada, a proposta pode restringir a liberdade de expressão e ser utilizada para limitar críticas a agentes públicos.
14: Júlia Zanatta também reprova o governo federal por, segundo ela, substituir o termo mulher em documentos oficiais por pessoa que gesta. Para ela, a prioridade das políticas públicas voltadas às mulheres deve ser o combate à violência e o fortalecimento da segurança pública.
16: Jandira Fegali, do PCdoB do Rio de Janeiro, avalia que a tipificação do crime de misoginia busca combater o discurso de ódio e a incitação à violência contra as mulheres. Segundo a deputada, a medida contribui para o enfrentamento do feminicídio.
14: Na opinião de Jandira Fegali, o projeto contra a misoginia não fere as liberdades de expressão, de fé ou de culto asseguradas pela Constituição. Para ela, incitar a violência contra as mulheres é um crime grave que precisa ser combatido em todos os ambientes, inclusive nas redes sociais.
16: Alencar Santana, do PT de São Paulo, repudia a fala de colegas da oposição que, segundo ele, desmerecem a pauta de proteção feminina. O deputado alerta que o Brasil vem observando índices elevados de feminicídio.
14: De acordo com Alencar Santana, discursos de parlamentares que menosprezam as mulheres legitimam novas formas de agressão. Para o parlamentar, agressores e feminicidas devem ser punidos com rigor.
16: Benedita da Silva, do PT do Rio de Janeiro, refuta argumentos religiosos usados contra a proposta que criminaliza a misoginia. Segundo a deputada, o projeto é uma resposta ao aumento da violência contra as mulheres.
14: Benedita da Silva lamenta a falta de um diálogo produtivo com a oposição sobre a pauta feminina. Para a parlamentar, criminalizar a misoginia é uma medida essencial para poupar vidas e defender a dignidade das famílias brasileiras.
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13: Justiça.
15: A Câmara dos
16: deputados aprovou um filtro para recursos possíveis ao Superior Tribunal de Justiça. A repórter Daniele Lessa explica como deve funcionar.
17: A Câmara dos Deputados aprovou o projeto que regulamenta uma nova regra para análise de recursos especiais enviados ao Superior Tribunal de Justiça, o STJ. O projeto foi apresentado pelo senador Davi Alcolumbre, do União do Amapá, e altera o Código de Processo Civil. O recurso especial é usado quando uma das partes de um processo pede ao STJ que examine se uma decisão judicial aplicou corretamente uma lei federal. Pelo texto aprovado, quem apresentar esse tipo de recurso terá que demonstrar que a questão discutida é relevante do ponto de vista econômico, político, social ou jurídico e que o caso ultrapassa o interesse apenas das partes envolvidas no processo. Na prática, o objetivo é permitir que o STJ concentre seus julgamentos em temas mais importantes para a interpretação das leis federais e não apenas em casos individuais sem maior impacto. Relator da proposta em plenário, o deputado Ranieri Paulino, do Republicanos da Paraíba, defendeu que o novo filtro ajuda a racionalizar a análise de recursos e melhora a eficiência da justiça.
18: Justiça tardia não é justiça. Só esse ano o STJ recebeu mais de 260 mil processos. Será que isso facilita a avaliação e as decisões do STJ ou cria ainda mais dilatação de prazo para as partes que querem uma solução jurídica?
17: Segundo o relator, o acesso à justiça não ficará comprometido, pois para que o STJ deixe de analisar um recurso por falta de relevância, será necessária a manifestação de 2/3 dos integrantes do órgão responsável pelo julgamento. Quando a relevância for reconhecida, o relator poderá suspender em todo o país o andamento de processos individuais ou coletivos que tratem da mesma questão. Essa suspensão poderá durar 6 meses, com prorrogação por mais 6 meses, se houver necessidade de audiência pública ou participação de terceiros no processo. Deputados ligados ao PT, PCdoB e PSOL votaram contra o projeto, argumentando que a mudança prejudica os mais pobres, sendo benéfica apenas para quem tem recursos para contratar grandes escritórios de advocacia, como disse o deputado Chico Alencar, do PSOL do Rio de Janeiro.
19: Quem não tem recursos para contratar grandes bancas vai ficar prejudicado. Isso aqui não é justiça para os pobres. Os direitos sociais, previdenciários, consumistas dos pequenos, políticas públicas em geral, podem ter dificuldade nesses recursos.
17: O deputado Pedro Uczai, do PT de Santa Catarina, defendeu que o texto fosse alterado para permitir que continuem sendo aceitos recursos que tratem de direitos fundamentais ou coletivos, ações de execução penal e ações que envolvam grupos com mais de 1.000 pessoas, mas o plenário rejeitou essa sugestão. O projeto que regulamenta o critério de relevância para recursos especiais ao STJ será enviado para sanção presidencial e pode virar lei. Da Rádio Câmara de Brasília, Daniele Lessa.
13: Eleições.
14: Otone de Paula, do PSD do Rio de Janeiro, critica a condução política de Flávio Bolsonaro. O deputado acredita que o senador assumiu o risco de expor o ex-presidente Jair Bolsonaro a novas restrições judiciais ao divulgar uma carta escrita por seu pai.
16: O parlamentar avalia também que a atitude consolidou Flávio Bolsonaro como porta-voz do pai, evidenciando uma disputa pela liderança do campo conservador. Otone de Paula defende que a direita busque uma alternativa política para as próximas eleições.
13: Saúde.
14: Participantes de audiência na Câmara dos Deputados defenderam a manutenção do limite de 20 anos para patentes para garantir acesso à saúde. A repórter Noelle Nobre acompanhou o debate.
20: A Comissão de Defesa do Consumidor da Câmara dos Deputados realizou uma audiência pública para discutir a manutenção do prazo de 20 anos para a vigência de patentes no Brasil. O debate reuniu representantes do governo e da indústria nacional que defenderam que o limite atual, contado a partir da data do pedido, é necessário para a sustentabilidade do SUS, o Sistema Único de Saúde, e para a competitividade de medicamentos genéricos e biosimilares. O presidente da Comissão de Defesa do Consumidor, deputado deputado Clodoaldo Magalhães, do PV de Pernambuco, lembrou que existem projetos de lei no Congresso que buscam restabelecer mecanismos de extensão de prazos que haviam sido extintos pelo Supremo Tribunal Federal em 2021. O parlamentar reforçou que a inovação deve estar associada ao acesso à saúde pela população.
0: Toda essa inovação para que vai servir se não a vida humana? Então, os custos dos sistemas de saúde não vão enfrentar esses custos de patentes a este tamanho.
20: Clodoaldo Magalhães disse agora aguardar a sanção do projeto de lei que garante a autonomia do Brasil na produção de medicamentos, vacinas, equipamentos e insumos médicos. A proposta, já aprovada pela Câmara e pelo Senado, cria a Estratégia Nacional de Saúde. Da Rádio Câmara de Brasília, Noelle Nobre.
13: Ciência e tecnologia.
16: Inácio Arruda, do PCdoB do Ceará, defende o fortalecimento da ciência e das instituições de pesquisa. O deputado destaca ainda a contribuição dos pesquisadores brasileiros para áreas como saúde, energia, agricultura e tecnologia.
14: Além disso, Inácio Arruda convida pesquisadores, estudantes e cidadãos a participarem da reunião anual de número 78 da Sociedade Brasileira para o Progresso da Ciência. Ele informa que o evento da SBPC vai acontecer em Niterói e deve reunir instituições de pesquisa de todo o país.
13: Transportes.
16: Comissão aprova autorização para pessoa com deficiência visual usar óculos biópticos para obter carteira de motorista. A repórter Paula Bittar nos conta como funcionam esses aparelhos.
14: A Comissão de Constituição e Justiça da Câmara aprovou uma proposta que autoriza pessoas com deficiência visual a utilizarem tecnologias assistivas, como óculos biópticos com lentes telescópicas, no processo de obtenção da Carteira Nacional de Habilitação, a CNH. Os sistemas biópticos combinam os óculos normais com um pequeno sistema telescópico. Enquanto a lente dos óculos fornece à pessoa a visão geral do ambiente, o telescópio a auxilia na rápida localização de detalhes. O dispositivo pode ser fabricado para um ou para ambos os olhos. O texto estabelece que o Conselho Nacional de Trânsito, CONTRAN, deverá regulamentar o uso desses equipamentos no processo de habilitação de candidatos. O relator na CCJ, deputado Alfredo Gaspar, do PL de Alagoas, ressaltou que o projeto se harmoniza com o Sistema Constitucional de Proteção e Promoção dos Direitos das Pessoas com Deficiência. Ele também disse que a proposta está de acordo com a Convenção Internacional sobre os Direitos das Pessoas com Deficiência e seu protocolo facultativo, que integram o ordenamento brasileiro com hierarquia equivalente à de emenda constitucional.
21: Isso é uma harmonização de convenção com a Constituição e o Estatuto da Pessoa com Deficiência, dando garantias e direitos para que elas possam acessar meios de transporte e terem direito a conduzir esses meios de transporte mediante o uso desse óculos biópticos, que nada mais é do que uma lente especial que tem uma profundidade maior, é tipo um binóculo olhando para determinado aspecto do óculos, para que possa ter uma acuidade maior visual.
14: O projeto, que autoriza pessoas com deficiência visual a utilizarem tecnologias como óculos biópticos com lentes telescópicas no processo de obtenção da carteira de motorista, já pode seguir para análise do Senado, a menos que haja recurso para votação antes pelo plenário da Câmara. Na Rádio Câmara de Brasília, Paula Bittar.
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13: Trabalho.
14: O governo defende projeto que prorroga a vigência de acordos e convenções coletivas de trabalho até nova negociação. Entenda na reportagem de Silvia Munhato.
3: Em audiência na Comissão de Trabalho da Câmara dos Deputados, o governo defendeu o projeto que prorroga a vigência de acordos e convenções coletivas de trabalho até que haja nova negociação. É a chamada ultratividade. Esses acordos e convenções têm hoje vigência máxima de 2 anos. Antes da reforma trabalhista de 2017, a validade permanecia após o fim do prazo estabelecido, até que um novo acordo fosse firmado. Diante das manifestações dos sindicalistas presentes, a deputada Érica Cocai, do PT do Distrito Federal, autora da proposta, disse que vai solicitar ao presidente da comissão, deputado Marcos Tavares, do PDT do Rio de Janeiro, a definição imediata de um relator para o projeto.
4: Quando você tem conquistas, muitas vezes, ano após ano, conquistas de décadas, que estão incorporadas já no cotidiano do trabalhador e da trabalhadora, e essas conquistas passam a não vigir mais quando chega o processo de data base, você estabelece um processo de pressão imensa.
3: Em 2022, o Supremo Tribunal Federal considerou inconstitucionais as decisões da Justiça Trabalhista a favor da ultratividade. O projeto que permite a validade de acordos e convenções coletivas após o seu prazo de vigência até que uma nova negociação seja feita, precisa ser aprovado na Comissão de Trabalho e na Comissão de Constituição e Justiça para ser enviado para o Senado. Da Rádio Câmara de Brasília, Silvia Minhato.
13: Meio Ambiente.
16: Deputados aprovaram urgência para um projeto que reduz a área de proteção do Pantanal de Mato Grosso. O repórter Antônio Vital explica a questão.
6: A Câmara dos Deputados aprovou o regime de urgência para projeto que susta a ampliação da estação ecológica de Taiamã, em Mato Grosso, localizada nos municípios de Cáceres e Poconé, no Pantanal. Decreto do governo publicado em março ampliou a área da reserva de 11 mil para 68 mil hectares, com base na importância ambiental da área e com o argumento de que não há conflitos de terra na região, que tem quase 70% de vegetação natural preservada. De acordo com o Instituto Chico Mendes de Conservação e Biodiversidade, o ICMBio, a estação ecológica possui um berçário de peixes vital para o Pantanal, é um corredor ecológico para espécies ameaçadas e está localizada em área alagável, sem atividade econômica consolidada. O projeto que susta o decreto de ampliação da área foi apresentado pela deputada Coronel Fernanda, do PL de Mato Grosso. Ela alegou que o aumento da área protegida ocorreu sem que os produtores rurais e a população local fossem ouvidos.
23: Essa reserva, ela já existia, ela é cuidada, ela é preservada pela população de Cáceres. E o governo federal, fazendo a sua mídia social, como sempre, dentro da sua ideologia, aumentou essa reserva, um tamanho inadmissível, sem trazer nada para ofertar à população, sem dar condições para aquela população continue preservando, sem dar condições para aqueles produtores que estão lá continuem fazendo o que eles sabem fazer bem, trazendo recurso e riqueza para o estado de Mato Grosso. Para o Brasil.
6: Estações ecológicas têm uso restrito, não podem ser exploradas economicamente e são destinadas apenas a pesquisas e conservação. Nessas áreas estão proibidas atividades agropecuárias ou de turismo comercial. O regime de urgência permite que a proposta seja analisada diretamente no plenário da Câmara, sem passar pela análise das comissões permanentes da Casa. O deputado Tadeu Venere, do PT do Paraná, criticou o regime de urgência e justificou a necessidade de proteção do Pantanal, um dos biomas mais ameaçados do país.
24: O Pantanal é uma das áreas, se não a maior, uma das áreas maiores áreas úmidas do mundo. Nós estamos vivendo uma crise climática sem precedentes e eu acredito que todos, mesmo aqueles que acham que a Terra é plana, sabem que a crise climática é algo que está acontecendo de fato. E nós ampliarmos áreas como essa, e houve o debate, e depois disso votarmos aqui um projeto que dispensa inclusive que nós possamos ouvir as comissões dessa casa, nos parece extremamente perigoso, precipitado e inócuo, até porque nós sabemos que haverá depois contestações.
6: Ainda não há data para votação no plenário da Câmara do projeto que susta a ampliação da estação ecológica de Taiamã, no Pantanal de Mato Grosso. Da Rádio Câmara de Brasília, Antônio Vital.
13: Desenvolvimento Regional.
14: Paulo Guedes, do PT de Minas Gerais, é favorável à criação da região integrada de desenvolvimento do litoral norte de Pernambuco e Paraíba. A ideia, segundo o deputado, é que União, estados e municípios se articulem para promover ações de desenvolvimento no local.
16: Paulo Guedes afirma que a criação da RIDE amplia também investimentos em infraestrutura e geração de empregos. Ele ressalta, por fim, que a integração favorece o planejamento compartilhado e a redução das desigualdades econômicas e sociais na região.
14: Termina agora o Jornal Câmara dos Deputados, produzido pela Rádio Câmara, com trabalhos técnicos de Wellington Teles, apresentação de Márcio Aquilissardi e Tércia Guimarães. Boa noite para você.
16: Uma boa noite, a Voz do Brasil volta amanhã.
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1: Pra que correr? 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

0: Muito obrigado, muito obrigado.
1: Hoje tem um monte de... Hoje tem um monte de mulher na plateia. Hoje é o dia, hoje é o Dia Internacional da Mulher. E nós queremos aproveitar a oportunidade, porque o Camisa de Vênus tem sido acusado de ser uma banda machista, mas não é nada disso. Na verdade, o Camisa de Vênus é a única banda heterossexual do planeta, né? E então, a gente não podia deixar de dizer que nós adoramos as mulheres. Sem você, nós não viveríamos em hipótese alguma. Inclusive, eu acho que o mundo só vai consertar o dia que a mulher tomar o poder. Tem mais tato, tem mais sensibilidade, tem mais carinho. Bom, agora que eu já enchi o ego de vocês, pode arriar as calçolinhas e vamos lá.